0: seda. Ninguém suporta aquele homem. Olha, mesmo ele cantando com aquele cara lá, como é o nome dele? O cara lá da cabeça branca lá, mano?
1: É Thierry?
0: Thierry. Mesmo ele cantando com o Thierry, todo mundo afinado e ele desafina tudo. Mesmo pra falar só duas palavrinhas, lá é ele. Ainda é desafinado, você acredita? Parecendo que ele tá realmente dando um infarto. Parece que ele tá dando um infarto só de um lado, aí a boca entortou. Tá ele. Ele não consegue não, cara.
1: Granetão.
0: Eu tô falando sério. Eu tô falando sério, produção. Que isso, tô falando sério. Ai, ai, ai. E como é que aquele cara disse que ele vai candidatar a deputado federal, viu? E é capaz que ganhe, porque no Brasil esse tipo de gente ganha.
1: Ei, eu vi uma postagem na rede social, não sei, verdade, não sei. Que ele quer candidatar a deputado federal.
0: Eu já tô falando aqui, e você aí, não viu
1: então,
0: falando, não?
1: Então, e quer botar 100 mil pra deputado, pra ganhar 100 mil deputados.
0: Ele já tá entrando lascando, né? Ele quer que o salário dos
1: cidadãos. 100 mil.
0: Pois é, o homem é doido, rapaz. Ai, eu vou dizer. Passa a caneta azul nele, dá descarga, produção.
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1: Se brincar, é perigo ganhar.
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0: É do jeito que o Brasil é, eu não duvido, não. Aqui tem doido demais. Vamos lá, Brasil. Vamos lá. 21 e 3.
1: 9 e 3.
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0: 9:03.
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2: 9:10.
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12: Muito bem, agora são 21h14, o nosso programa em sequência, Robertão.
15: 9h14.
12: Olha, tem muita gente bacana ouvindo o nosso programa, Mordeinasse 1 e 2. Outro dia encontrei um cantor, esqueci o nome dele, Roberto, você lembra, você tava comigo?
15: Não.
12: Ah, um cantor moreno, fui lá na farmácia, falou, sou de Mordeinasse e tal, canto com uma mulher, esqueci o nome dele, rapaz. Era pra fazer, dar um alô pra ele, acabei esquecendo. É do nome dele, mas é um cidadão moreno, muito simpático, muito bacana, né? Aí de Mordeinasse, essa região do Suruá, esse pessoal bacana aí também, tudo ouvindo o nosso programa. Nosso muito obrigado! Aí a vista aérea, né, Roberto? De drone, né? Rapaz, que é isso? Bacana mesmo, hein, Roberto? Essa é a área de show, né? Aí, rapaz. Eita, Guanambi, velho, tá vindo muita coisa boa pra essa Guanambi. Você sabe que o Street Mall vai ser lá no ABB, né, Roberto? Eles dizem que vai anunciar a novidade, acho que a partir de amanhã, né, Roberto? Eles botaram uma capona preta assim, o estacionamento a gente já viu que é muito bom.
15: É um shopping a céu aberto.
12: É um shopping a céu aberto, mas eu ainda não entendi a moral dessa coisa toda aí. Vamos ver, né? Ouça essa entrada aí quando essas árvores crescerem, Roberto. Essas árvores é simulation, né? Por enquanto.
16: Não, tem lá.
12: Tem lá?
16: Tem.
12: Eu acho que eles têm que investir mais em arborização lá, né, Roberto?
16: Isso.
12: Futuramente, né?
16: Isso.
12: Eu acho que futuramente eles vão investir, né, em arborização. E o parque, o novo parque de exposições de Guanambi vai ficar ainda melhor, viu, gente boa? Ainda melhor.
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0: Aí, gente, só musicão bom, porque você que está aí do outro lado sabe que a gente faz uma seleção bacana das melhores músicas. E hoje é dia do sertanejão raiz. O sertanejão raiz é nas terças-feiras. Amanhã, olha, gente, amanhã muito provavelmente, foi até bom ter lembrado, viu, Roberto? Amanhã muito provavelmente, né, nós não estaremos aqui. Eu e o Roberto, nós temos um compromisso e certamente ninguém vai poder fazer o programa. Hã? Vem cá, fala aqui no microfone, rapaz. Vem aqui, depois você vai tomar água, você tá morrendo de sede? Você tá no deserto, por acaso? Esse cara é só pra contrariar, velho. Eu fico nervoso com esse homem.
1: Eu só venho na quinta-feira.
0: É. Ah, pois é. E você não pode vir amanhã, pode?
1: Não, porque amanhã eu vou ver a abertura da festa, eu vou curtir o show de Roberta Miranda.
0: Não, eu, na verdade, eu não, não, no meu caso não é esse, o meu caso é outro, né? Eu não vou poder vir, mas não é porque eu vou pra abertura, nem pra show de Roberta Miranda, nem nada disso, não. Mas eu tenho um compromisso pessoal. E amanhã, então provavelmente amanhã vai ficar no playlistão aí, né, Roberto?
1: Isso. Aí eu vou quinta-feira, né? E depois segunda-feira só.
0: Aí a gente volta na quinta e na sexta? Ou você não vem sexta?
1: Não, só vem quinta-feira agora.
0: Só quinta-feira, isso. Depois de amanhã.
1: Isso.
0: Pronto.
1: Aí eu vou ficar quarta e sexta sem vir.
0: Mas vale lembrar, gente, que nós temos um programa, viu? Amanhã seria dia do Internacional. Seria a música Internacional. Mas vamos pular, viu? Vamos pular essa etapa aí. Quinta-feira a gente retorna com a música bacana MPB, como é segunda-feira. E na sexta-feira agora é especial do Zezé de Camargo e do Luciano, gente boa.

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1: Muito bem, aqui é o programa Romance na Cidade. O programa Romance na Cidade é a sua cara, viu? É 100% você. Aqui é sempre assim, a melhor música para o melhor ouvinte do rádio desse meu Brasil.
2: Brasil!
1: Ai, ai, ai, ai, ai, ai, ai. Aí a Roberta, meu Deus do céu, tudo de bom, Miranda. Quem mandou essa foto, né? Quando o Roberto era 100% algodão, né? Quem mandou foi a Morena Lima, foi?
3: Isso.
1: Moça, aí tava virado no 600, no cabrão do elefante, né?
3: Novinha, novinha.
1: Moça, aí tá virado no 600. Meu Deus do céu, hein? Cabim, né? O tampão platinado do cabim da lagartixa, uhum, né? Ó, chegou lá, chique celular. Chegou minha...
3: Você viu a programação da Feira da Cidade? Tá no grupo.
1: A programação da Feira da Cidade?
3: Aí, cliquei.
1: Tá no grupo.
3: Sobra...
1: No grupo da rádio?
3: Não, sobra em cima.
1: Ah.
3: Não, sobra pra cima.
1: Eu vou saber que grupo
3: aí,
1: é.
3: Aí, programa, aí, cliquei.
1: Ah.
3: Aí.
1: Pronto.
3: É no outro.
1: É novo. No outro, é. Você nem o centro tá sabendo.
3: Aí, ó, sabia.
1: É a programação da feira,
3: né? Isso aí, ó, convite.
1: Então vamos lá. A Prefeitura de Guanambi, por meio da Secretaria Municipal de Desenvolvimento Econômico, convida a população, empresários, empreendedores e visitantes para a quinta edição da Feira de Negócios de Guanambi 2026. O evento será realizado de 13 a 17 de maio de 2026 no Expo Center, integrado à programação oficial da Expo Guanambi 2026. A abertura oficial será nesta quarta, 13 às 18 horas, portanto, amanhã. A feira reunirá empresas, expositoras, instituições, parceiras e diversas atrações, incluindo praça de alimentação, vila de agricultura familiar, feira do luar, espaços voltados ao North King, gerações de negócios e inovação. É, ainda tem mais, viu, gente boa? A Feira de Negócios 2026 consolida-se como um importante ambiente de conexão, fortalecimento do empreendedorismo, valorização das empresas locais e estímulo ao desenvolvimento econômico regional. Participe e venha fazer parte deste grande evento. Entra, Geraldo! Pelo amor de Deus.
3: Tá no celular.
1: Entra, Geraldo. Dá as horas que esse homem tá em pé do lado de fora aí. E nós só vendo aqui pela câmera. Vai gostar de celular.
3: Pelasqueira.
1: Meu Deus, o que que é isso, velho? Ó, pra você só diga, Geraldo, ó.
4: Sadmei, Satanás.
1: Será que isso aí é possessão, Roberto? Será que é possessão?
3: Como é que é? Sadmei, Satanás.
1: Hã? Como é que é?
4: Sadmei, Satanás.
1: Será que é possessão?
3: Ô, Geraldão, aí.
1: Ou será o que que é? Ei, Mazinha.
5: Vou falar pra Tanogueira, viu? Chama.
1: Não tem jeito, não. Ela é igual aquela noviça rebelde. Não tem jeito, não.
3: Ai,
1: não
3: ai.
1: Tem remédio pra esse homem, não. Boa noite, Geraldão.
6: Boa noite. Já deu fogo aí no bicho?
1: Aonde? Eu não fumo, não. Como assim, moço?
6: Boa noite, Coimbra. Boa noite, Roberto Boa noite. Fernandes. Boa noite, ouvintes.
1: Que pergunta desgramada foi essa aí?
6: Cheguei.
1: Chegou?
6: Já deu fogo. Chegou. Aí na mesa.
1: Chegou com fogo no ralo?
6: Apertou o dedo. Apertou o dedo no botão. Apertou o dedo no botão.
1: Ah, entendi. Você tá falando do seu canal aqui?
6: Sim, no canal da Brilho.
1: É, Geraldo. Você tá se referindo ao seu canal aqui, né? Ei, Geraldo. E aí, você tá vindo de lá do parque de exposições?
6: Não,
1: tá vindo?
6: Não, não.
1: É, você foi lá outro dia, não foi?
6: Fui no dia do passeio ciclístico.
1: Você gostou?
6: Entradinha lá rapidinho.
3: Pedalou muito?
6: Eu não sou muito chegado na
3: pedra. Pedalou muito?
6: Não.
1: Mas você tem uma bicicletona da hora, não tem não? Fala a verdade.
6: Tinha.
1: Ô, já desistiu do negócio?
6: Uhum.
1: Ele tava indo bem, aqueles meninos buchudos. Pede o pai. Pai, me dá um skate. Quando o pai compra um skate, larga pra lá pros cantos.
3: Pai, me dá uma bicicleta.
1: Ele comprou uma bicicletona e a intenção era boa. Ele tava pedalando. Mas eu acho que depois daquele acidente que teve com ele na Barão do Rio Branco, ele não quis saber mais.
3: Como é que é? Pedalando na bicicletinha. Pedalando.
1: Já fizeram até uma música aí, resenha, no Ayoyá. Vai, Geraldo, vai, Geraldo. Já vai, Geraldo. É brincadeira, viu, gente? Geraldo não. Você acha que você não pedalou nem um mês, né, Geraldo? Desanimou?
6: Não, eu pedalava aí na avenida. Aí eu tô fazendo academia.
1: É a mesma coisa, né? É a mesma coisa.
6: Tem bicicleta lá também.
1: É, quando Geraldo chega, a Morena Lima já fica, ó. Olha lá, olha lá. Ela mandou a foto.
6: Morena.
1: Ela mandou a foto de, meu Deus do céu, mais nada, gente. Eu não quero mais nada no mundo. Aí é quando ela era gente, ó.
3: Quem?
1: Roberta, meu Deus do céu, tudo de bom, Miranda. É mole um negócio desse? É mole?
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1: Despertou até Fernandão aí, né?
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1: Fernandão aí, ó.
0: Marcos Coimbra.
1: E meu outro amigo, aquele meu amigo bacana lá da Coimbra Rádio Cultura.
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1: Você viu aí que vozeirão, Roberto? Você queria ter um vozeirão desse aí, Geraldo?
6: Desse jeito.
1: Imagina.
3: Boa noite.
1: Ô, Geraldo, imagina um cara desse aí com essa voz falando no seu cangote, Geraldo.
6: Que é que, rapaz.
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6: Você, falando nisso, deixa eu dar uma sugestão aqui. Ah. Robertão de Chapolin Colorado e C de Kiko.
3: Não, você é seu Madruga. Ei, seu Madruga. Seu Madruga e você, seu Barriga. Pronto, aí resolveu.
1: É o seu Madruga? Ah, tá. Eu não sei se eu dava certo.
3: Quem é seu ouvinte? Madruga,
1: ouvinte, acho que eu daria mais certo com aquele outro lá, como é o nome? É o Jaiminho lá, o professor Girafão. Quem é aquela ali, mano?
3: Não sei. Não.
1: Alô, você, Brasil. Alô, você, boa noite.
2: Bora, Marcoimba, agora é Geraldo. Bora, Geraldo.
1: É Geraldo na hora que eu disser que é Geraldo.
6: E aí, Morena. Ô, oh, Elisângela. Troquei.
1: Você mata o homem, mas não troca o nome.
3: Ei, Deus aí gosta de participar de sorteio. Hoje à tarde eu tava participando do sorteio de Cris.
6: É.
3: Eu ouvi o programa.
6: Aí participa direto.
3: É, direto. É.
1: Essa mulher, mas ela ganha tudo. Eu não sei se ela tem. Eu acho que ela mexe com búzios. Ela mexe com coisas de outro plano.
3: É a Mandiná? É. A Mandiná? É,
1: eu acho que ela tem sei lá, o ki dela é muito elevado, né? O ki. Ela tem um ki elevado. Ganha tudo isso aí. Crê em Deus, Padre. É Deus que me defenderá. Isso. Vamos lá! Já que a pouco Geraldo entra pelo canal aqui. Já tô preparando aqui o canal.
3: Geraldo, você não veio segunda-feira não, né? Segunda, né?
1: Não, Geraldo, você só não
3: tá
1: veio.
3: Doitado, foi? Você tá doitado segunda-feira, parece?
6: Viajando.
1: Tá viajando. Pra... Não fala isso não, mano. Você nem sabe o que eu falo. Que
3: não, tô perguntando. Estou perguntando. Estou perguntando só. Apenas perguntei. Não afirma aí.
1: Eu vou dizer.
6: Uma revisão médica, tratamento.
3: Pronto aí, pronto. Apenas perguntei. Não afirmei não.
1: Eu vou dizer um infeliz desse.
3: É da Coimbra.
1: O filho do meu gato mesmo, né? Como é que me...
3: Perguntando ofende.
1: Como
3: ofendeu?
1: É que é? Como
3: ofendeu,
1: é que é?
3: Desculpa.
1: Filho... Ele tava lá, não contavam com minha astúcia.
3: Cara, marreta do Chapolin.
1: Mas eu ri desse homem esses dias. Tem coragem. Eu achei que um
3: quem
1: negócio...
3: Quem tem criança pra poder criar, tem que fazer isso também.
1: Aquele machixinho de um lado, assim. A roupa de Homem-Aranha apertadinha. Aquele machixinho de um lado, assim.
3: Aí passou...
1: Passou uma véia, fez bem assim,
3: doido pra assistir machixe.
1: Passou uma véia, fez bem assim, já. Dá nada, né? Dá doido nada.
3: Pra assistir machixe, tá vendo?
1: Machixinha dessa semana.
3: Tá bom.
1: Da roupa de Homem-Aranha.
6: Tá bom.
1: Agora ovo tem demais. Um pulando, outro puxa.
3: Fogueira. Não é não, mas eu tenho um galinheiro ali em casa, tem um galinheiro, aí eu crio galinha. Aí tem os ovos. Eu tenho um galinheiro em casa, que eu crio galinha. Lá no quintal tem um monte de galinha, eu crio galinha, galinha, galinheiro. Aí dá ovos. Esse coelho do pogueira, velho. Ô, bicho pogueira, velho.
1: O trecho é dividido.
3: Ele quer fazer resenha dos outros, mas não faz dele, tá vendo? Na hora que fala dele, fica pegando ar. Tá vendo, Diogo? Na hora que fala dele, fica pegando ar.
1: O trecho ficou dividido pro lado e pro outro.
3: Na hora que você falou um negócio de buraco, ele ficou pegando ar, você lembra? Aquela vez?
1: Ó, quem viu nunca mais vai esquecer essa cena, gente. Tava aparecendo aquele filme do outro lado da vida, um pro lado do outro.
3: É que você não viu nada, você vê sem doido. Você vê sem doido. Sem cabula.
1: Um machixinho.
3: Já tá encabulado, machixe, imagina.
1: Uma véia falou.
3: O pepino.
1: Olha o machixinho.
3: Imagina o pepino.
1: Imagina. Vamos esquecer esse negócio, Geraldo. O que tem pra hoje, Geraldo?
6: O que tem pra o Salmo 56.
1: 56, é bom demais, é de uma. 21:33. Nós estávamos vendo, Geraldo, imagens aéreas feitas de drone lá do novo espaço do
3: Expo Center.
1: Né, da Expo Guanambi. E eu vou dizer, viu? Já tá muito bom do jeito que tá. Aí eu estava me imaginando aqui, Geraldo, no futuro. Sim. Tava imaginando aqui no futuro quando eles resolverem arborizar o local. Porque eu me lembro desculpa, ouvinte, muito trabalho. Os cabas fazem a gente. Eu me lembro que o antigo parque era, chamava a atenção justamente por isso, porque tinha muitas árvores, né? E aqui em Guanambi tudo é muito arborizado. Eu contei outro dia, eu estava lá no HGG, eu contei dentro do HGG mais de 300 árvores. Eu falei que coisa bonita, que agora, coisa bacana.
6: Agora deixa eu chamar.
1: Agora vai diminuir, porque vai crescer um hospital,
6: deixa
1: né?
6: Deixa eu chamar falar uma parte aqui. Guanambi está precisando criar uma lei municipal de podar as plantas. Os caminhões, o AU que sai roçando.
1: Principalmente no bairro aqui do pai dele aqui, ó. Principalmente no bairro do Paraíso. É, do pai dele. Outro dia eu vi um caminhão baú saiu passando, rasgando tudo. E no embalo não vi o fio de internet que foi junto também. E sujando a rua e arrancando algumas galhas. Quer dizer, isso pode ser perigoso porque se vier um carro ou uma moto atrás, né? Alguma coisa pode acontecer. Tem que ter árvore, sim.
6: E perigoso para o dono da árvore também.
1: Agora a gente tem que convir uma coisa, né? Uma coisa, a gente tem que dar a mão à palmatória. O prefeito de Guanambi, junto com a Secretaria de Meio Ambiente, está plantando. Eu vi com esses olhos aqui.
3: Também vi lá no Valparaíso.
1: Plantando na saída para Palmas de Monte Alto, ali no trevo de Caetité, que está aumentando, ampliou, fez um trabalho bacana lá, plantou. No decorrer de algumas avenidas, lá na Avenida Antonieta Pimentel, em algumas praças, ou seja, estão renovando as árvores de Guanambi. Já existia um bocado, está plantando outro bocado para a cidade ficar como no passado, que recebeu um título de cidade mais arborizada da Bahia.
3: No fundo do cemitério também está colocou um monte de planta lá no fundo do cemitério.
6: Por exemplo, Candiba é um show, né? Toda podadinha.
1: Verdade.
6: Eu conheci Dom Basílio também há pouco e também toda podada.
1: Agora, eu chego ali em Vitória da Conquista, se bem que já faz um tempinho que eu não vou em Conquista, acho que tem uns 6 anos que eu não vou em Conquista. E Vitória da Conquista é uma cidadona grande, progressista, bonita, inclusive estão construindo lá, vão construir lá 3 edifícios de patamar acima do que esperava para o interior baiano. Agora, Conquista é uma cidade deprê, porque você olha para Conquista, na maioria dos locais não tem árvores, Conquista é pelado, Roberto Geraldo. É uma cidade pelada.
6: Mas tem parques com árvore.
1: Sim, tem. É o que, Roberto? Você quer?
6: Lagoa da Bateia.
1: Tá.
6: Lagoa das Bateias.
1: Sim, mas não é como deveria ser. Tinha que ser muito mais, Roberto. A cidade é muito grande. E a cidade é praticamente pelada. Claro que vai ter alguns pontos, né? Como ali o Lomanto Júnior, tem umas árvores lá, uns eucalipto muito grande, bonito. Mas o que tinha lá, que a gente sabia que tinha, a Avenida Brumado, por exemplo, derrubou muita coisa. Ali no bairro Brasil, derrubou muita coisa, não replantou. Então, você olha assim de maneira. Como é que se fala quando você olha de cima? Eu esqueci como é que se
6: fala. Visão aérea.
1: Sim, mas não é exatamente com isso que eu vou falar. Mas é tudo bem, isso aí serve também. Sabe aquela visão aérea assim, né? A gente não percebe. A gente percebe que Conquista não tem muitas árvores, não.
6: O cara gosta de pau.
1: Não, árvore é diferente. Aí você falou pra mim aqui agora. Mas ele falou pra mim aqui agora também que gostava.
3: Tá vendo?
1: Os ouvintes.
3: Quer fazer ouvintes, fazer com os outros, mas quando fala com ele, não quer.
1: Os ouvintes. Não, mas eu tô falando que ele também falou, porque os ouvintes que eu tô. Eu tenho os ouvintes de prova. Vamos plantar mais pau, né, Geraldo? Vou plantar mais pau, né, Geraldo? Chegou a ficar coradinha lá. Coroa.
3: A mochila com vermelho,
1: Isso é um fela da gaita.
3: Ei, Coimbra, eu tava vendo o seu comentário de manhã cedo do programa de Val a respeito do Ceasa. Vai ser lá em direção a. Indo pra Candiba, né?
1: Isso. Nada contra. Eu acho que tanto fosse num canto como no outro, é bom. Agora, eu preferiria que fosse no centro de comercialização de animais por vários fatores.
3: Verdade.
1: Mas tudo bem, já que o prefeito disse que lá é melhor, só que talvez até seja melhor, mas eu acho assim. Eu acho que
3: perigoso.
1: Eu acho que se não tratar direito aquela via, fazer uma rotatória, colocar sonorizadores ou outro tipo de barreira para despertar a atenção dos motoristas.
3: Verdade.
1: Porque ali, aquela pedreira Morim, é quase em frente, você sabe? É um alto índice de acidente ali. Alto índice de acidente. Quer dizer, com o Ceasa pra lá, com entrada e saída de caminhões pesados e também carro pequeno, aí você já viu, né? Vai aumentar a possibilidade.
3: A feira continua no mesmo lugar, né?
1: Mas eu acredito que alguma coisa será feita no sentido. Não é possível, né? Eu não acredito que vai ser só feito um Ceasa ali e não vai ter uma abertura, entradas e saídas e acostamento, eu não acredito não. Seria muita loucura se não fizesse.
3: No caso aí, a feira continua no mesmo lugar, a feira, né?
1: A feira continua. Agora...
3: precisa melhorar.
1: O problema, geral, o problema, Roberto, o problema é que nos dias de carga e descarga, o grande gargalo da feira de Guanambi é justamente isso. Nos dias, se eu não me engano, parece que são quartas, sábados e, se eu não me engano,
3: domingo, né?
1: Terças-feiras. É cargas e descargas. Aí é muito carro parado, descarregando, aquilo vira uma montoeira, uma bagaceira de coisa.
3: É porque a feira é segunda e quinta, na feira,
1: é,
3: né?
1: A feira, mas não é o problema, não é o dia de feira exatamente. Tem um problema de trânsito relacionado. Isso. Mas o maior problema é no dia da carga e da descarga. Os caminhões despejam a mercadoria por ali, pra tudo quanto é canto,
3: vira uma bagunça. O trânsito,
1: uma bagunça desgramada. Então, tudo isso aí vai lá pro CEASAG e depois é redistribuído de maneira mais gradativa, mais lógica.
3: Um carro pequeno, né?
1: Mais lógico. Porque vai ter fiscalização, vai ter tudo, né? Vai ser um depois do outro, ninguém vai chegar. Tem horário de chegar, horário de sair, horário de abrir, aquela coisa toda.
3: No caso seria o quê?
1: Tem botar as pranchetas, as pessoas assinam, saída, entrada, aquela coisa.
3: No caso seria o quê? O caminhão ir pra lá, botar os produtos lá e vem carro pequeno pra Guanambi, não é isso?
1: Os caminhões isso. que recebem de Belo Horizonte.
3: Isso.
1: Os caminhões que recebem, por exemplo, Seraima e de outros lugares, vai pra lá e deixa lá. E isso é redistribuído.
3: E lá pra feira vem.
1: E isso é redistribuído pra toda Guanambi de maneira gradativa.
3: Isso,
1: é o plano, né? Ninguém sabe se é assim que vai funcionar, mas não
3: sei. Precisa reformar também a feira, que tá meio lá, meio cá, a feira.
1: É, a feira. Entendeu? A feira é uma reforma eterna. Qualquer feira de qualquer lugar do Brasil, uma reforma é eterna. E por falar em feira, aqui em Guanambi tem mendigo por metro quadrado. Cheguei na feira outro dia. Mas eu fui abusado. Mas não, calma, nada que chega. É que a gente chegava num lugar. Ei, dá um dinheirinho aí pra comprar isso.
3: Verdade.
1: Chegava em outro lugar, me dá um dinheirinho. Quer dizer, você não tem paz, você acaba pedindo dinheiro, aquela coisa toda. É mulher, é homem, é menino. Uns favorzeiros lá, nada contra os favorzeiros, muito pelo contrário, eu queria que houvesse uma política de ajuda a esse povo. Mas. E eles ficarem incomodando um e outro, atrapalhando a feira das senhoras, dos senhores, das pessoas, eu acho inconveniente. Né? Não é nada contra eles, não. É o pessoal pobre, precisa realmente ser amparado. Mas é chato você estar ali na feira e ser incomodado, né?
3: Verdade.
1: É chato demais. Você viu que o Geraldo tá nervoso, vamos embora. Ele tá todo nervosão, ó.
3: Em Coimbra, eu sou sincero, quando eu tô igual lanchando, por exemplo, aconteceu um caso aqui na Praça do Feijão, lanchando, aí veio um pedinte, um menino, não sei o que, eu tô com fome, me dá um dinheiro, mas senhor, meu amigo, dinheiro não dou não, eu dou lanche, você quer? Aí eu fui, mandei fazer um lanche, eu quero igual o seu, que é maior ou grande, mas você tá com fome? O importante é dar, de coração, pra pessoa comeu. Queria o dinheiro, ou seja, pra passar pra alguém, um pai, alguma coisa.
1: Outro dia eu tava na lanchonete e passou um pedinte. E aí ele me pediu dinheiro. Eu falei, dinheiro eu não dou não.
3: Também não.
1: Se você quiser comer aqui, pede aí.
3: É.
1: Aí ele falou bem assim, pega seu dinheiro e... E você já viu o que ele falou, né?
3: É complicado.
1: Rapaz, eu só não fiz o mal pra ele, porque eu não sou de fazer esse tipo de coisa e também eu tava comendo. Mas que dá vontade, cara.
3: Porque na verdade o quê?
1: Dá vontade. Ó, Geraldo. Ele, moço, eu passei vergonha porque tinha cheio de gente. Quer dizer, a gente oferece o que comer, o cara quer dinheiro. Não,
3: pra quê? Uma pinga.
1: Comer,
3: uma pinga,
1: cara, dinheiro.
3: É, uma pinga, um cigarro, alguma coisa, uma droga, alguma coisa, ninguém sabe, né?
1: Eu vou dizer.
3: É complicado, hein?
1: Eu vou dizer, viu? É, Brasilzão.
3: Se você tá ouvindo, que mata isso.
7: Brasil!
1: Esse ano a gente tem que suportar tanta coisa. Esse ano a gente tem que suportar horário político no rádio e na TV.
3: Eu tô suportando com o Coimbra aqui do meu lado.
6: Mentiras e mentiras.
3: Geraldo, eu tô suportando com o Coimbra aqui nas resenhas.
1: A gente tem que aceitar as ruindades da seleção brasileira, que não tá bem. Essa que é a verdade. Vamos ter que passar a raiva. Aguenta, coração. Fazer igual o Galvão Bueno. Galvão Bueno falava bem assim, ó. É, como é que ele falava? Galvão Bueno tinha uma fala interessantíssima. Ele falava bem assim, ó. Amigo! Não, Geraldo? Quando o Brasil tava levando fumo, ele... amigo! Vamos ter que aguentar essa seleção nossa aí que não tá boa. Os fogos... Os fogos de artifício que os cachorros ficam tudo doido. O ano passado esse cachorro endoidou. Teve cachorro que foi achado perto de Monte Alto. Tava em Guanabi. Pegou a rodovia e foi embora.
6: E em Guanabi o povo vai chegar de fora. Ah,
1: e amanhã, meu irmão, tem uma alvorada aí da Igreja Católica. Mas, menino,
3: eu tenho
1: uma raiva daquilo. Ô, padre, pelo amor de Deus, padre. Para com esse negócio. Ninguém aguenta isso, não, padre. É pra cotó, pra catar, pra catar. Quatro, três da manhã, duas da manhã, quatro da manhã. Ninguém aguenta isso não, padre, pelo amor de Deus.
6: Ai, ai. Amanhã começa a festa de Santa Rita, né?
1: É.
3: E depois vai o Santo Antônio, né?
1: É tanta coisa.
3: Depois São João.
1: Mas é assim mesmo, a vida isso. É assim mesmo, a vida tem de tudo, né? A gente tem que ir aceitando e vivendo a vida do jeito que ela é. A gente fala tudo isso aqui pra brincar, viu, gente? Viu, ouvinte? Vocês entendem aí, nada contra ninguém, nada contra religião, nada contra nada, né? Uhum. Mas a gente faz isso pro programa ficar melhor e pra Geraldo entrar mais suave.
3: E aí, Coimbra, você vai pra algum dia pra expulsão?
1: Não sei, meu irmão. Eu não sei se eu vou,
3: e você, porque
1: eu ando muito cansado. Mas talvez eu vou lá um dia cedinho.
6: Eu não tô tão interessado, não.
1: Eu também não, Geraldo. Fala a verdade. Tô tão
3: desanimado. Mas vou dar um pulo lá pra ver como é que vai ser. Vou na quinta, na sexta e vou no sábado.
1: É porque tava em Carinhaém numa festa de dois dias.
3: Malhada. Um dia só.
1: Meu Deus do céu.
3: Aproveitar a vida, né?
1: Um cara como você.
3: Um cara novo que nem eu tem que aproveitar a vida, né?
1: Um cara como você, não sei não.
3: Que negócio de como que? Mas fora. Um cara novo que nem eu. Você também gosta de resenha?
1: Vamos embora.
3: Você gosta de resenha?
1: Eu não gosto de resenha, não.
6: A rua cambada.
3: Oh, tá doidinho pra ir embora.
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1: Isso é verdade.
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1: Vamos embora que Geraldo é velho. Vamos embora. Agora dura.
3: Ó, quem mandou lá pra você aí, ó.
1: Quem é?
3: Ok, eu vou mandar pra você agora, quer ver? Ok, mandou alô pra nós.
1: Mas toda hora que eu tô chamando pra você embora, você tá inventando coisa. Bora embora, rapaz.
3: Lá, que mandou alô.
10: Tá na 104, tá feliz.
1: Vou dizer, viu, velho?
11: Alô, meu povo, tudo bem com vocês? Aqui quem fala é Manuel Gomes. Eu tô aqui pra mandar um forte abraço aí pra meus amigos Marcos Coimbra e Roberto Fernandes, aí do programa Romance na Cidade, na 104,9. É bom demais, é o melhor programa da rádio atualmente. Vocês, um abraço, ouvintes.
1: Sensacional.
3: Tá importante, velho. Até mandar o Gomes mandando alô, velho. Caneta, Aju caneta.
1: É, rapaz, eu vou dizer,
3: velho. Tá importante, velho. Mandou alô pra nós, você viu aí, Manoel Gomes?
1: Ai, tô vendo. Vamos embora, Brasil.
3: Valeu, Guanabi, forte abraço a todos. Quinta-feira estou de volta, valeu, fui.
1: Minha gente, amanhã nós não estaremos aqui por força maior. É que nós estaremos atendendo as necessidades básicas desta vida, meu amigo, que não é fácil. Agora Roberto vai vagabundar mesmo. Vem aí, Geraldo Ferreira, e o Sintonia Emocional. Eu volto na quinta-feira, se Deus assim nos permitir. Tenha fé em Deus, tenha fé na vida. Tente outra vez.

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0: 10:02.
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3: 10 horas e 7 minutos.
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Boa noite, Guanambi região. Boa noite, Bahia do meu coração. Boa noite, Brasil. Buenas noites, Latinoamérica. Boa noite, planeta Terra. Você está ouvindo Geraldo Ferreira e o programa Sintonia Emocional nas ondas da Rádio Cidade 104,9 FM de Guanambi, Bahia. Ou poderá me ver através das minhas lives nos meus Facebooks, Geraldo Ferreira da Silva, ou ainda através das outras lives minhas nos meus Instagrams, também Geraldo Ferreira da Silva, ou nos ouvir mediante o aplicativo da TV Guanambi. Baixe o app da TV Guanambi no seu celular, no seu tablet, na sua TV Smart, no seu computador, e nos ouça em Guanambi, nas cidades da região, na Bahia, no Brasil e em qualquer lugar do planeta Terra ou do espaço sideral que tenha internet. Eu quero aqui externar meus agradecimentos a Jesus Cristo, a Maria, sua mãe, nossa mãe, a você, ouvinte do Geraldo Ferreira, e o Sintonia Emocional, razão maior deste programa, deste locutor e desta emissora. Expandi meus agradecimentos a Tony Nogueira, o nosso diretor, o cara legal, a Marcos Coimbra, meu professor de sonoplastia, e aos demais colegas locutores desta emissora, na pessoa de Val Rodrigues. Registrando a audiência de Leandro Guedes em Seraíma, de Luiz Alberto, de Marcelo, sejam bem-vindos ao Sintonia Emocional. O compositor, cantor Chico Pires, boa noite, obrigado pelo carinho da audiência. Eliane Farias, em Ibiaçuçu, Bahia, obrigado pelo carinho da audiência. Caros ouvintes, o tema do nosso programa de hoje é o Salmo 56 da Bíblia Sagrada. Portanto, vamos ouvir Jack Trevisan com Jesus Chama.

registrando audiência de Vanusa Rocha, Didi Imóveis Planejados, Dulce Vieira, Nelson Fernandes Fotografia, Ana Brito no bairro Alvorada e toda a galera do Alvorada e Talmar Novaes em Vitória da Conquista. Obrigado pelo carinho da audiência.

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1: 22 horas e 18 minutos, ou seja, 10 horas e 19 minutos aqui na Rádio Cidade. Caros ouvintes, amanhã começa a exposição agropecuária de Guanambi e a festa de Santa Rita de Cássia. Primeira noite da festa de Santa Rita de Cássia, amanhã, quarta-feira, 13/5. A festa começa com alvorada às 5 horas e depois o café compartilhado. A Santa Missa às 19h30, o celebrante é o bispo diocesano da nossa paróquia, Dom José Roberto Silva Carvalho. O tema é com Santa Rita de Cássia, sejamos famílias que vivem corajosamente à luz da palavra. Responsável, catequese, PASCOM e renovação carismática católica. Gesto concreto, você deve levar para ofertar na missa café para ser distribuído com as famílias carentes, ok? Portanto, antes de ir para a exposição, passe na Igreja Santa Rita, assista à missa e depois coma as guloseimas das barracas e dance um forrozinho, aí depois você vai para a exposição, ok? Sueli, boa noite, obrigado pelo carinho da audiência. Registrando também a audiência de Ian, de Edson Dutra Júnior, de Jonas Viana e Dona Delma na Fazenda Mulungu, o empresário Tom e Dona Leia da Probike, Gil da Mochila, Morena Lima Oliveira e Dona Zélia, sua mãe, na Fazenda Vargem da Flecha, Alminon Pereira e família, Marlúcia, técnica enfermagem. 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Elisângela Costa, boa noite, seja bem-vinda ao Sintonia Emocional. Rosa Xavier, obrigado pelo carinho da audiência. E vamos ouvir Alessandro Pires, Raça Negra.
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3: 22:26, ou seja, 10:26 aqui na Rádio Cidade de Guanambi, Bahia. Registrando audiência de Avelino Pereira na Vila Nova. E Talmá tá mandando um abraço pra galera de Guanambi, ele mora em Conquista. 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Ana Conceição, em Brumado, Bahia. Boa noite, seja bem-vinda ao Sintonia Emocional. Rosa Xavier, seja bem-vinda, obrigado pelo carinho da audiência. Francisca Melo Nunes, obrigado pelo carinho da audiência. Kelly, seja bem-vinda ao Sintonia Emocional. E vamos de música, vamos ouvir Ana Carolina com Garganta.
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0: Registrando a audiência do meu xará Geraldo e de Geraldo Escrubirubi, Dona Luizinha, no bairro Santo Antônio, de Cida, no bairro Paraíso, de Cláudio Castro, no Nabarão do Rio Branco, Cidão da Pipoca e sua esposa Zélia Santos e o filho Biel, Dona Benedita, filhos e netos no bairro Amambaí. E vamos aos nossos apoiadores culturais.
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7: 10 horas e 34 minutos.

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1: 22:39, ou seja, 10:39 aqui na Rádio Cidade. Registrando a audiência da professora Orvalina, do meu colega radialista do Romance na Cidade, Roberto Fernandes, Donzelo da Silva, Norma Neves, obrigado pelo carinho da audiência. Elza Oliveira, seja bem-vinda ao Sintonia Emocional. E Ildonete Maria Boa Sorte, em São Gabriel, Bahia. Seja bem-vinda ao Sintonia Emocional. 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

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Caros ouvintes, o tema do nosso programa de hoje é o Salmo 56 da Bíblia Sagrada. Portanto, vamos ouvir o canto Javé, o Deus dos Pobres.

0: Registrando a audiência de Maria Onete, boa noite, seja bem-vinda ao Sintonia Emocional.
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0: Vamos ao momento poético de hoje. Bora, Chico.

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Caros ouvintes, vamos ao momento poético de hoje, que é o Salmo 56 da Bíblia Sagrada. Salmos são poesias cantadas do Velho Testamento, normalmente elaborada pelo rei Davi. Então, o Salmo de hoje é o 56, Deus socorre o perseguido. Do mestre do canto sobre a opressão dos príncipes longínquos, de Davi à meia-noite, quando os filisteus o prenderam em Gate. Tem piedade de mim, ó Deus, porque me atormentam o dia todo, me atacam e me perseguem. O dia todo me espreitam e atormentam, são muitos que do alto me combatem. Levanta-me no dia terrível, pois eu confio em ti, em Deus cuja promessa eu louvo. Nesse Deus eu confio e não temerei. O que pode um mortal fazer contra mim? Todos os dias eles discutem e planejam, maquinando mal contra mim. Eles se reúnem, se escondem e observam meus passos, espreitando com avidez a minha vida. Rejeita-os por causa da injustiça deles. Ó Deus, derruba com tua ira os povos. Anota em teu livro a minha vida errante. Recolhe minhas lágrimas em teu odre. Meus inimigos recuarão quando eu te invocar, e assim eu saberei que tu és o meu Deus. Em Deus, cuja promessa eu louvo, em Javé, cuja promessa eu louvo, nesse Deus eu confio e não temerei. O que pode um homem fazer contra mim? Eu mantenho os votos que fiz a ti, ó Deus, eu os cumprirei com ação de graças, porque livraste da morte a minha vida e meus pés de uma queda, para que eu ande na presença de Deus, na luz dos vivos. Para complementar o tema, vamos ouvir Lucas Alexandre com Javé.

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1: 22:53, ou seja, 10:53 aqui na Rádio Cidade.

0: 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E no oferecimento da Mundo Music, vamos ao Música Erudita, música instrumental de hoje.
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0: O Música Instrumental de hoje vai com o flautista peruano Fabián Salazar. Aleluia! Registrando a audiência de Totônio, Leão, de Ailton, Paixão Alves, de Thaís Carvalho, de Carme, de Rosa Xavier, de Nelson Fernandes, de Gabriela Nogueira em Palmas de Monte Alto, Elza Oliveira, Rita Moreira, professor Vandir Leão, donzelo da Vila Gay, e o Donete Boa Sorte em São Gabriel, Bahia, professora Dete Nascimento, o cantador e tocador João de Diocrido, Orlando Normanha, Almi Bahia, Douglas e Edmar, funcionários da Pai Bahia, Hélio Flamenguista, Cris Oliveira, Adalto no bairro Santo André, Juventina Guimarães, Rony, Lúcia Natomé de Souza, Dalva Maria, Dr. José Lúcio Nogueira da Contar Contabilidade, professora Valdirene Bezerra, aniversariante de hoje, professora Noélia Câmara, Léo Suri, filho de Noélia, Solon e família, Edivaldo Ribeiro no bairro São João, Neido Alvorada e sua esposa Claudiane, Floriano da Guanambi, premiável, Almido Renascer 2, Leandro Guedes em Seraíma, Jaira de Oliveira Araújo da Saborina Lanches, João Mota, João do Táxi na rodoviária de Guanambi, todos demais taxistas de Guanambi região, Joelão do Vomitamel, Gilmazão na zona rural de Caetité, Vavá Santos da Mais Frio, Ivan Soares Luz. Dona Marlita, Marilene Silva, Heitor, Alessandra, Isabelle, Avelino Pereira na Vila Nova, Miro na Vila Nova, Gil Gomes da Guanambi Premiável, Francisco Tio Sam, Dona Feliz, Maurício, motorista de aplicativo e todos os demais motoristas de aplicativo de Guanambi região, Joel da Pedreira e sua esposa. E vamos ouvir a música que Tony Nogueira fez para mim por Sintonia Emocional. Desse jeito.
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3: 11 horas e 3 minutos.
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11: 23 horas e 5 minutos, ou seja, 11 horas e 5 minutos aqui na Rádio Cidade de Guanambi, Bahia. Registrando audiência de Iris Lobo. Boa noite, seja bem-vinda ao Sintonia Emocional.

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Tem aniversário, aniversário de quem? O aniversário de quem? O aniversário é de Adriana Boa Sorte, em Irecê, Bahia, sobrinha de tia neta de Odonete Maria Boa Sorte, em São Gabriel, e da professora Marilene Bezerra. Portanto, Adriana e Marilene, feliz aniversário, que Jesus as proteja e dê muitos anos de vida e felicidade. Receba.

0: sorte a Marilene Bezerra e todos os demais aniversariantes de hoje. Obrigado pelo carinho da audiência. Elza Oliveira, Morena Lima Oliveira, seja bem-vinda ao Sintonia Emocional. E para as aniversariantes e as ouvintes do Sintonia Emocional, receba Vanderly, Onde Deus Possa Me Ouvir.
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0: Tocando poesia musical no Sintonia Emocional. Rita Moreira chega junto.

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3: 23:14, ou seja, 11:14 aqui na Rádio Cidade. Registrando a audiência de Elonai Guedes, de Morena Lima Oliveira, sejam bem-vindos, bem-vindas ao Sintonia Emocional. Caros ouvintes, vamos ao provérbio de hoje. Provérbio é uma frase curta, bem construída, que expressa uma verdade adquirida através da experiência e que se impõe pela forma breve e pela agudez das observações. Os provérbios são ensinamentos deduzidos da experiência que o povo tem da vida, e sua finalidade é instruir, oferecendo situações de perplexidade e fornecendo orientações para a vida humana como as setas de uma estrada. Caros ouvintes, provérbios são frases curtas. A Bíblia Sagrada tem um livro chamado Provérbio, e é deste livro que nós tiramos o provérbio de cada noite aqui no Sintonia Emocional. Portanto, são frases curtas, mas bem elaboradas, que nos fazem refletir sobre a vida, sobre o nosso comportamento. E o autor bíblico deste livro nos induz a sermos justos e não injustos, sermos sábios e não tolos. Vamos ao provérbio de hoje. O justo escapa do aperto, o injusto cai em lugar dele. Por que que o justo sai do aperto? Porque normalmente não comete nada de errado, procura fazer as coisas certas, corretas. E o injusto sempre cai em perigo, no aperto. Portanto, vamos ouvir Benito de Paula, Ah, Como Eu Te Amei.
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3: 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Morena tá triste porque Morena, alegre-se, Morena.

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3: 23:19, ou seja, 11:19 aqui na Rádio Cidade. 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E vamos ouvir Cacau com Leite. Cacau com Leite, a banda da Bahia, o forró baiano. Volte logo. Ah, é desse jeito.
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1: 23:26, ou seja, 11:26 aqui na Rádio Cidade. Caros ouvintes, participe do Sintonia Emocional, mande áudio ou mensagem de texto pro WhatsApp da nossa emissora, participe do programa ou através das minhas lives, peça sua música, ok? E vamos ao nosso WhatsApp, tem uma mensagem aqui de Dalva Maria, boa noite Geraldo, tudo bem? Passa a música de Daniel do outro lado do rádio, muito obrigado. Obrigado a você, Dalva, pelo carinho da audiência, tá? Então pediu, vai ouvir Daniel do outro lado do rádio.

0: outro lado do rádio tem minhas ouvintes ouvindo Geraldo Ferreira e o Sintonia Emocional. Vamos aos nossos apoiadores culturais.
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7: 11:31.
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0: 23:32, ou seja, 11:32 aqui na cidade. 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E atendendo ao pedido de Adivaldo Rodrigues no bairro São João, Morena Lima também é chegada aí, o Donete Boa Sorte e demais ouvintes, Amado Batista, o Pobretão.

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3: 23:37, ou seja, 11:38 aqui na Rádio Cidade de Guanabara.

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E atendendo ao pedido do meu amigo Floriano, da Guanambi Premiável, vamos ouvir Roberto Carlos, O Amor é Mais.

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3: 23:45, ou seja, 11:45 aqui na Rádio Cidade de Guanambi, Bahia. E atendendo ao pedido de Morena Lima Oliveira, vamos ouvir Fernando Mendes, Voa Pombinha.
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3: Essa Dinho vai tomar uma. Ô, Vandileão, acorda, sujeito.

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2: somos o seu programa preferido do Rádio Guanabiense. 23:50, ou seja, 11:50, registrando a audiência de Saulim. Boa noite, obrigado pelo carinho da audiência. E esta música vai para Aparecida de Guararapes, São Paulo. É, Bárbara Eugênia, Por Que Brigamos?
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Caros ouvintes, são 23h54, ou seja, 11h54. É hora do lobisomem guanambiense voltar para casa. É hora do lobisomem guanambiense procurar uma coisinha para comer, uma cosita de sangue. É hora do lobisomem turrar. Quem turra é lobisomem ou marruá? A pergunta fica no ar. Vamos à programação da nossa emissora para amanhã, que começa às 5 da manhã. 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

0: para você que vai passar a noite trabalhando ou negociando ou pensando em negócio, fazendo variação, fazendo bobiça, fique com o rádio ligado ou com o aplicativo da TV Guanambi no seu celular e ouça a melhor programação de música popular brasileira. Caros ouvintes, fiquem com a paz de Jesus Cristo e Maria, sua mãe, nossa mãe, que ele nos abençoe e nos dê uma noite de sono tranquila e reparadora. Boa noite, Aires Lobo, durma com a paz de Jesus Cristo. Ana Valêncio, durma com a paz de Jesus Cristo. Saulim, durma com a paz de Jesus Cristo. Fabiano, boa noite, chegou no final do programa, obrigado pelo carinho da audiência, amanhã mais cedo das 22 às 0 horas, espero sua audiência, durma com a paz de Jesus Cristo. Nelson Fernandes, boa noite, durma com a paz de Jesus Cristo. Rosa Xavier, durma com a paz de Jesus Cristo. Daniela Farias, durma com a paz de Jesus Cristo. Morena Lima Oliveira e Gabriela Nogueira, tá na hora de menina dormir, tá na hora de tomar dedeira e dormir. A colega Wanda Lúcia da Rádio Alternativa 104,9 FM de Candiba, Bahia. Boa noite, obrigado pelo carinho da audiência. Durma com a paz de Jesus Cristo. Um bom programa amanhã. Sucesso. Que Jesus lhe proteja. Rita Moreira, boa noite. Durma com a paz de Jesus Cristo. Eliane Farias, em Biaçucê. Durma com a paz de Jesus Cristo. Vandi Leão, durma com as muriçocas e um litro de cachaça. Avelina Vila Nova, ronca camarada. E o Donete Maria, boa sorte, durma com as abelhinhas. Demais ouvintes, durma com a paz de Jesus Cristo e Maria. E até amanhã, se assim ele nos permitir. E vamos ouvir Roberto Carlos, Quando Eu Quero Falar com Deus.
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0: 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Meia-noite e seis.
1: Pai nosso que estás no céu, santo é o teu nome. Que o teu reino venha sobre nós e a tua vontade seja feita aqui na terra, assim como é feita no céu. Dá-nos hoje o alimento de que precisamos. Perdoa as nossas ofensas, como também nós perdoamos os que nos ofenderam. E não nos deixes cair em tentação. Livra-nos do mal. Amém.
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Olá, meu amigo. Olá, minha amiga ouvinte. Eu sou o Padre Ezequiel. Esse é o momento de despertar para o amor. Eu queria falar hoje sobre as coisas da infância que nos afetam muito na atualidade. Nós temos uma carga emocional que veio desde o início da nossa vida até os dias atuais. E essa carga emocional

0: Ela está toda guardada dentro da nossa mente interna, que dá para chamar de mente inconsciente. Como é que funciona isso? Eu vou dar um exemplo para que você entenda e a partir disso reflita e nós possamos rezar. Uma enfermeira de sala de cirurgia, ela contou a seguinte história. Na verdade, era uma enfermeira que ganhava muito bem, mas ela sempre gastava todo o dinheiro e nunca sobrava. Quando foi se investigar sobre a vida dela, percebeu-se que ela teve um episódio aos 11 anos de idade. O que aconteceu aos 11 anos de idade? Os pais dela estavam num restaurante e a mãe e o pai começaram mais uma das brigas por causa do dinheiro, por causa das contas. De pé, o pai gritava e esmurrava na mesa e de repente ficou vermelho, depois azul e caiu no chão, vítima de um ataque cardíaco. Ou seja, naquela discussão, o pai da menina de 11 anos morreu. Essa enfermeira era da equipe de natação da escola e tinha feito o treinamento de ressuscitação cardiopulmonar. Ela tentou de tudo, a menina de 11 anos, para salvar o pai, para reanimá-lo, mas não adiantou. O pai morreu nos seus braços. O que que essa menina guardou na mente? Desse dia em diante, a mente dela passou a associar o dinheiro com a dor. Por isso ela ganhava dinheiro, mas nunca sobrava nada. Por quê? Porque a dor de ter perdido o pai dela numa discussão sobre dinheiro estava guardada na mente dela. É assim que funciona a nossa mente. As nossas dores estão guardadas dentro da mente. Se a gente não faz uma busca muito profunda, muitas vezes com a ajuda de um terapeuta, a gente não consegue superar problemas que hoje em dia a pessoa vive e ela nem sabe e nem imagina por quê. Por isso, caro ouvinte, essa história é para dizer o seguinte: busque a sua vida, busque a sua infância, busque aquilo que você viveu lá atrás, busque compreender para ser uma pessoa curada das emoções. Para que o sofrimento não venha na sua vida e você não encontre nunca a causa dele. Pensemos nisso. Deus Pai de amor e de bondade, fonte de bênção, dignai-vos abençoar as famílias, pais, mães e filhos, avós. Abençoai a sua saúde, abençoai o seu trabalho, para que eles tenham harmonia, tenham diálogo, tenham compreensão e tenham sempre uma vida digna a partir do trabalho. Que o trabalho seja uma fonte de bênçãos, que as pessoas saibam solucionar os problemas e encontrem o melhor da vida. Deus abençoe, em nome do Pai, do Filho e do Espírito Santo. Amém.
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Obrigado! E aqui na esquerda, nosso guitarrista Max Viana.

0: meia-noite e 59.
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0: Valeu, Lenine. Obrigada.
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0: 8:59.
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2 horas Obrigado. E 13 minutos.

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2 horas e 56 minutos.

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1: 4 horas e 13 minutos.

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1: 5:15.
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2: Bom dia, bom dia, bom dia, muito bom dia. Bom dia, Deus. Bom dia, Guanambi. Bom dia, Bahia. Bom dia, Brasil. Bom dia a todas as regiões. Bom dia, mundão de Deus. Bom dia, bom dia, bom dia. Começando agora mais um programa diretamente da Cidade Sertaneja.
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2: Bom dia a todos que estão sintonizados na Rádio Cidade 104.9. E agora, com vocês, ela, a irreverente, a alegria, a correria, a rainha sertaneja.
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2: Hoje, dia 13 de maio de 2026, e eu por cá, Dalva Produções, e você aí é o meu convidado, é a minha convidada mais que especial para fazer parte desta nave sertaneja que começa agora com muito modão especial para vocês.
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2: E com vocês, agora, vamos fazer uma oração pela família, as pessoas que já acordaram. Vamos pedir a Deus para abençoar todas as famílias.

Gente, vamos fazer uma oração? Todo mundo aí em casa, onde quer que você esteja, no seu trabalho, em casa, já está acordado, já está tomando conta da lida, já está com os animais aí dando comida, está molhando as plantas, vamos pedir a Deus. Senhor, abençoa todas as famílias, Senhor, abençoa cada um de vocês no dia de hoje, nesta quarta-feira, abençoe, Senhor, a minha também. Abençoa todas as famílias de Guanambi, da Bahia, do Brasil, do mundão de Deus. Todas as famílias nesse momento que estejam passando por algum problema. Todas as famílias que estejam aí neste momento pedindo a Deus para dar luz, paz, prosperidade, para dar alegria, para transformar o coração de cada um de vocês. Vamos pedir a Deus com fé. Senhor, abençoa todas as famílias, abençoa a minha também. Abençoa, Senhor, abençoa. Abençoa tudo que eu tenho, abençoa a minha vida, abençoa a vida de vocês. Peça com fé. Vamos começar o dia hoje maravilhosamente bem, pedindo proteção.

isso aí. E você já acordou? Tem gente dormindo, não pegou oração, a bênção das famílias, né? Mas eu sei que todo mundo que acordou já tomou aquele cafezinho gostoso. É o bom sabor, o café de todas as manhãs, o café que vem acompanhado com pão com ovo, bolo frito, pão de queijo. Gente, eu tô com vontade de comer um queijinho de trança. Gostoso, daquele bem gostoso, bem delicioso, viu? Então, pra você que ainda não acordou, que tá com aquela preguiça, tá deitado na cama, espreguiçando, querendo tirar a coberta, mas a coberta não sai de você.

você levanta porque tá na hora. A vitrola da vizinha, Irídio Irineu. Acorda, meu povo! Acorda que a vitrola da vizinha já tá ligada. 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
4: 5 horas e 29 minutos.
5: Estamos de volta nesta quarta-feira, nesse programa maravilhoso, nesse programa de maior audiência nesse horário. É a rainha sertaneja colocando o patorá nesse programa. Mandar um alô especial lá para o grupo da Rainha Sertaneja, Dalva Produções. Vocês todos que passam o dia todo conversando no grupo. É um grupo abençoado por Deus. Teve muita gente que me pediu para colocar no grupo e eu acabei não colocando. Me desculpa, mas quem quiser entrar no grupo da Rainha Sertaneja tem que mandar pedir pra mim, aí eu te coloco no grupo, tá? Só eu posso te colocar no grupo. É, só a rainha, porque quando você fazer coisa que não deve, a rainha vai te chamar a atenção. É, isso mesmo. E cadê o meu jeguinho hoje? Cadê o meu jumentinho? São 5 horas 30 minutos em ponto e o meu jumentinho tá preparado pra acordar vocês, ó. Acorda, jumento! Ai, ai, ai. Daniela, outra acordou atrasada. Daniela, ela tá lá no 20º sono, hora dessa. Não tá nem sabendo. Gente, vocês viram os fogos? Vocês viram, não? Vocês escutaram? Começou a grande exposição de Guanambi. Hoje, quarta-feira, às 6 horas vai abrir lá os portões, né? Com a apresentação dos gado. Diz que vai ser uma festa linda agora de madrugada, viu? Mas a partir de 7 horas, mais ou menos, 6 horas abre os portões. Mas à noite é que nós vamos estar lá. Eu vou estar lá hoje no Parque de Exposição. Vou estar no show de Roberta Miranda hoje. Hoje vai ser o grande showzaço dessa mulher empoderada. É a rainha do sertanejo aqui, né? É Dalva Produções do programa. Mas da música é ela. Ela pode. Gente, eu vou passar daqui a pouco a música Travessia da Araguaia. E olha só, ontem meu colega que ganhou, né? Mas a mãe dele, o restaurante Regina. Deixa eu mandar um alô, pessoal do restaurante Regina. 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E olha aqui o que, que o nosso ganhador de ontem mandou falar pra gente, ó.
6: Obrigada, ela tá feliz aqui, viu, que ganhou. Deixa eu começar. Tá bom, Dalva, muito obrigada, ela tá feliz aqui, viu, que ganhou.
7: Obrigado, Dalva, sou sua fã, viu, nega?
5: Tá bom, ma.
6: Pois é, aí nós vai lá buscar amanhã, viu?
5: Amanhã.
6: Aí nós tira uma fotinha pra postar.
5: Certinho, aí ó, tá vendo? Como é que a mãe dele ficou feliz, que era de, desejou o feliz dia das mães e ganhou a marmita. É bom demais. Valeu, valeu, valeu. É isso aí, Macleia Amaral. É isso aí, presente aqui no programa. E deixa eu ver quem chegou cedinho hoje pra dar o ar da graça. Deixa eu ver que horas foi que chegou, gente. Meu Deus, tem gente que madruga mesmo, viu? Seu Madruga, 4h19. Selma, Selma mandou um alô e ela só mandou umas figurinhas, Selma. Ontem, né? Hoje ela mandou umas figurinhas. Agora ontem ela mandou esse aqui, ó. Eu não ouvi, vamos ouvir pra ver?
0: Bom dia, Dalva.
5: Bom dia.
0: Aqui é Selma do Marabá.
5: Ah, é Selma do Marabá.
0: Que Deus abençoa. Te dê um bom dia.
5: Bom dia, minha linda.
0: Tudo de bom pra você, Dalva.
5: Pra você também.
0: Ei, Dalva, coloca meu nome no se tiver, né? No sorteio do Café Bom Sabor. Que Deus abençoe. Tenha um bom dia, um bom trabalho.
5: Bom dia, minha linda.
0: Bom trabalho, Dalva. Bom dia.
5: Bom dia. Com Deus. Você também, viu? Agora vamos ver quem tá aí que chegou cedinho. Carlinha já tá na lida. Mandou áudio primeiro do que eu.
8: Bom dia, Dalva. Bom dia, Carlos Carlinha. Adoro, estou ligadinha aqui no seu programa. Coloca o burrinho aí pra cantar pra nós. E hoje é a festa, hein?
5: Exposição. É hoje.
8: Tudo de bom. Tá na 104. Tá feliz.
5: Amém. Gente, ela falou uma coisa boa. Pra quem gosta, né? Pra quem gosta é bom demais. Eu tô contando os minutos, os segundos pra estar lá. Então, assim, é bom demais. Então, se você gosta também, prepara, arruma, vai, faça um esforço. Porque, voltando à exposição de Guanambi, que é um marco, né? Muitos anos de exposição em Guanambi, quando eu tinha lá no parque de exposição, né? Eu lembro a minha infância, adolescente, meus primeiros namoradinhos foram todos lá. Ai, agora será lá, nesse outro. Esse agora já é outra vida, né? Mas eu tenho certeza que muitos adolescentes, muitas crianças vão ter a infância que eu tive, a infância que você teve de estar no parque de exposição, comendo maçã do amor, correndo atrás do boi, passando a tarde lá, comendo pipoca. Era tão bom, gente. Tomara que seja desse jeito. Eu desejo que seja um dia, um marco mesmo, assim, não só shows, não só a feira de negócios, né? Mas que durante o dia seja uma paz para as crianças, apesar que tem lá o parque, hoje é diferente, aquele parque cheio de coisa, antes era só uma roda gigante e você olhava para ela, ela olhava para você, você não sabia se ia na roda gigante ou se corria da roda gigante. Eu encarrei a roda gigante, mas eu tremia tanto, gente, mas me deu uma dor de barriga. E para descer dessa roda gigante, as pernas não pisavam no chão. Eu era pequena, adolescente assim ainda. Então, que seja um dia especial, viu? Que seja um dia assim que eu digo, que essa exposição seja uma exposição que as crianças podem relembrar quando crescer, o tempo da infância, de estar lá correndo atrás dos bois, com a família no domingo, que o parque abria as portas no domingo, né? Vocês lembram, gente? Aí todo mundo ia, a família ia, eu sei que eu ia, todo mundo à minha casa, ia meus amigos, eu ficava brincando, a gente ficava correndo lá, passava o dia. Era muito bom. É isso que eu desejo que seja esse parque de exposição para Guanambi, porque foi isso que eu tive na minha infância. Ei, Su, como é que você tá hoje, Su? Su, mas tu tá chique nessa foto, mulher. Tava em Ilhéus, né? Você tá podendo, ô poderosa. Fala comigo, Su.
9: Bom dia, Dalva Produções. Bom dia, minha rainha. Bom dia, minha princesa. Bom dia, Dalvinha.
5: Bom dia.
9: Dalva, passa pra mim o amor de Ana Castela.
5: Nunca passei.
9: Ela beijava todo mundo, menos eu. Quero dedicar pra todas minhas amigas, Ana Brito, Poli Rocha, Marcinha, você aí na rádio. E pra toda a galera que tá ligada no seu programa e pra todos os seus ouvintes, Dalva. Valeu.
5: Valeu, valeu, minha linda. Deixa eu só ouvir aqui o que ela falou aqui. Eu não prestei atenção.
9: Deixa eu ver aqui. Dedicar pra todas minhas amigas, Ana Brito, Poli Rocha, Modeide, Ana Castela. Ela beijava todo mundo, menos eu. Quero dedicar pra todas minhas amigas, Ana
5: Brito. Eu vi um vídeo que ela fez, ela beijava todo mundo, menos eu. Com as amigas dela, né? E fez, ficou show de bola. Gente, ontem eu estava no salão de Jaque, comecei a arrumar o meu cabelo. Eu estou loiraça! Loira, loira, loira, loira. 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É isso aí. E ela tá aí, ela chegou. Eu falei com ela que ela mandasse o áudio hoje cedinho. Fala comigo, Jaqueline, Salão Jaque.
10: Bom dia, bom dia.
5: Bom dia.
10: Estou aqui ligada no seu programa, como você falou, hoje começa a expor de Guanambi, né? E agora eu vou dar uma malhada ali para depois começar a trabalhar. Bom dia, bom dia. Coloca meu nome no sorteio, viu? No que tiver, Café Bom Sabor, Restaurante Regina. E roda uma música de Roberta e Miranda aí pra nós.
5: É agora.
10: Hoje a sertaneja estará em Guanambi, né?
5: Ei.
10: Muito boa. Beijo. Tô saindo, fui.
5: Leva o fone de ouvido, não esquece não, viu? Pra você ficar malhando e ouvindo a rainha. É, porque ela não pode falar, mas ela pode ouvir. Ai, gente, cadê Francisco? Francisco, cadê você? Você não apareceu hoje? Mandar um alô especial pra Francisco, viu? Ele disse que quando ele não aparecer, quer pra mim mandar um alô pra ele. Pra 4 de 250, cadê a Mil que sumiu? Ué, deu certinho? Cadê a Mil que sumiu?
11: Bom dia, Dalva.
5: Bom dia, Marcos. Marcos tá lá em Curitiba, tá lá ligadaço no programa. Tá frio aí, Marcos, porque aqui em Guanambi começou. Marcos, hoje aqui em Guanambi começa a grande cavalgada, a grande vaquejada, viu? Primeira de muitos anos que virão aí pela frente, vai ser muito top, começa hoje Roberta Miranda, amanhã, quinta-feira, Leonardo, sexta-feira, tô falando os principais, viu gente, que tem mais cantores, sexta-feira, Calcinha Preta, sábado será Pablo, mas vai ser sofrência demais, eu amo o Pablo, gente. Gente, essa exposição trouxe os cantores que eu amo, amo, eu vou estar lá presente. Fala comigo, minha amiga Cidinha, que coisa linda, mandou uma menininha ali dizendo obrigada.
12: Bom dia, Dalvinha, bom dia.
5: Bom Começa dia, tá linda.
12: Tô feliz,
5: bom dia. Graças a Deus.
12: Dalvinha, nós não dormimos mais não, 4 horas começou o foguete, mas foi foguete esse ano, tá doido?
5: Menino, o que foi isso?
12: Dalvinha, passa uma música aí, Amado Batista... se não for por amor, vou dedicar pra você, Dalvinha, para meu esposo, meus 2 filhos, meus 4 netos, e para toda a galerinha do grupo, meus amigos, e para todos que estiverem na escuta. Valeu, Dalvinha. Bom dia, minha querida, linda, maravilhosa. Tá na 104, tá feliz. Beijo.
5: Beijos, minha linda. Gente, era isso que eu queria saber, os fogos. Hoje começa os festejos de Santa Rita. Deixa eu pegar aqui a programação de Santa Rita, eu já ia falar. Festa em louvor a Santa Rita de Cássia. A primeira noite será hoje, dia 13/5, quarta-feira, viu? Na paróquia Santa Rita. É isso aí, você está aí preparado? Vai para a igreja Santa Rita, vai hoje, começa os festejos de Santa Rita. Logo após a missa, né, não sei, terá hoje... as barraquinhas, né? Durante todo a novena de Santa Rita. E agora, travessia do Uruguaia. Ontem, nosso amigo Maclay pediu, né? Vai pra você, meu amigo. E depois, Roberta Miranda, Majestade o Sabiá.

5:56. 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

0: nas manhãs do Rádio Guanambiense. E agora fala comigo, Angelita.
1: Rainha Sertaneja.
0: Oi.
1: Tá falando aqui, Angelita, do Aeroporto Velho.
0: Oi, Angelita.
1: Se puder, manda um modão pra mim aí. Tenha um bom dia, um abençoado quarta-feira.
0: Amém, minha linda.
1: Tá na 104, tá feliz.
0: Valeu, valeu, valeu. Obrigada, obrigada. E você, Carleone? Tava dormindo, Carleone, que foi? O sono te pegou hoje? Tá igual Mazinha, é? Aquele povo do grupo tá preguiçoso, não manda mensagem. Falar nisso, eu vou acordar o povo agora. São 6:08. Acorda! Cadê Pitoco? Pitoco, Gaspazinho, tu acorda, Gaspazinho. Tá cochilando, né? Vamos trabalhar, como diz Francisco. Coloca o seu funcionário pra trabalhar, bora!

0: É isso aí. Vai, Carleone, fala com a gente, meu amigo.
1: Bom dia, Dal.
0: Bom dia.
1: Rainha Produções.
0: Bom dia.
1: Rainha Sertaneja. Ô, Dal, eu quero participar do kit o Café Bom Sabor, da Momitec do restaurante da Regina. E quero curtir uma música aí, A Menina da Aldeia, oferecer para Dima Alves, Vanessa, minha irmã, minha mãe, Dona Wanda, e a minha esposa, Eva, e para todos vocês da 104 FM, para o Padre Gomes, para todos o pessoal do Grupo Lindo. Eu não participei esse dia, eu tô correndo atrás aqui de uma cirurgia que eu vou fazer da coluna, tá bom?
0: Aí, isso é.
1: Nós estamos aí, tá?
0: Sentir sua fica falta.
1: Com Deus, abração, que Deus proteja você e toda sua família. Alô, povo do grupo, bom dia a todos vocês. Falou, tchau, tchau.
0: Pois é, tá sumido, tava sumido. Eu falei, ué, cadê o nosso amigo que não aparece? Mas graças a Deus, tá dando tudo certo, né, Carleone? Vai dar certo. Já deu, entrega nas mãos de Deus. Fala comigo, meu amigo Gil Gomes, cadê minha linguiça lá do Luciano's Frios, do Pavilhão 3, Box 2021? Passa lá hoje, deixa com a minha secretária Cida.
2: Bom dia, Rainha.
0: Bom dia.
2: Nova Produções, aqui é Gil Gomes, do bairro Beija-Flor. Vou dar, eu quero ver uma música hoje com Lourenço Dorival, Porquinho a Pururuca.
0: A Pururuca?
2: Essa música eu ofereço pra Carmata da Página do Grama, pra meu amigo João Nogueira Barra Vasconcelos, pra Martina Romita Mel, pra Dona Cida, mãe de Robinho Barra Brasília, pra meu amigo Chicão João Queixara, pra o Negão da Feira, que é o Preto, pra Genilson, pra Iara fazendo Itapicuru, que está na escuta do programa, e para todos que estiverem na escuta do programa, a Luciano Frios, do Box 2021 Mercado Municipal, Pavilhão 3, o homem diferenciado, a linguiça mais barata de Guarani, tem apimentado e sem pimenta, ajudava.
0: É
2: uma maravilha a linguiça
0: das duas.
2: Luciano Frios, Box 2021 Mercado Municipal, Pavilhão 3. Um abraço, que é ótima. Quarta-feira, abençoada por Deus, minha querida Rainha Sertaneja.
0: Eu
2: também. Eu com o meu compadre Carlinhos, mas Alvorada. Eu nem veio lá ontem, eu cheguei lá ontem.
0: Oh, a menina não me falou. Ela esqueceu, gente, olha, muita coisa. Mas também ontem foi um dia muito corrido, gente. Eu fiquei o tempo todinho fora, só cheguei à noite. Ontem eu passei o dia todo fazendo locução, fazendo alguns trabalhos em lojas. E fui ontem na Casa Ramalho. Só cheguei à noite, Gil. Olha, seu compadre Carleone vai fazer uma cirurgia. Tomara que dê tudo certo. Deus já está no controle. Fala comigo, meu amigo. Hoje eu passei sua música cedinho, viu?
3: Oi, Dalva.
0: Oi.
3: Bom dia.
0: Bom dia.
3: Aqui é Maquilei Amaral, juntamente com minha mãe, Maria de Lourdes.
0: Ah.
3: Nós estamos falando aqui do Jardim das Palmeiras.
0: É.
3: Nós vai lá no restaurante Regina hoje buscar as marmitas, viu?
0: Tá bom.
3: Brigadão. Eu
0: valeu,
3: gostei muito do sorteio.
0: Oi, aí. Que legal.

0: Ué, cortou ali, peraí, ué.
1: Não esquece de passar minha música, Travessia do Araguaia.
0: Música linda.
1: É pra lembrar o modão aí, viu? Meu pai tocava demais na rádio.
0: Gente.
1: Tá bom, tchau, Dalva. Tá tchau. Na 104, tá em casa.
0: Tá na 104, tá com a rainha, tá em casa.
1: Eu acordei tarde e não escutei a música, Dalva.
0: Vou passar, outro dia eu passo. Agora hoje eu já passei cedo, tu tava dormindo, hein? Eu não te acordei, não. Eu coloquei esse jeguinho pra acordar todo mundo hoje. Mas eu passo outro dia. Bom dia, Dalva. Sou Ana Paula da Fazenda Queimadas. Tô ligadinha, minha linda. Se tiver sorteio, coloca meu nome.
2: Bom dia, minha rainha. Aqui na Brito do Bar, Alvorada. Passando aqui pra desejar uma abençoada quarta-feira pra todos nós. Gostaria de participar do sorteio do Mamitec Restaurante Regina, nossa amiga Dona Regina lá. E aproveitando, mandar um forte abraço para Monique, Dona Regina, Michele, a todas elas lá na sintonia. E do Café Bom Sabor. E, se possível, toca a música Roberta Miranda aí, Duas Taças. Só foi sua programação e tragarinha do grupo aí. Valeu. Então, os quatro, tá feliz.
0: É isso aí, valeu minha linda, pra você também, mãe. Monique tá lá sintonizada, hein, Monique? Tá preparada, Monique, pra receber hoje, muita gente chegando aí hoje, viu? Prepara, Deus abençoe o dia de vocês. Regina! Fique na paz, gente. E olha só quem tá aí, é ele, é ela. Luiz Filipe, a fotinha dele pequenininho.
3: Bom dia, Dalva.
0: Bom
3: dia, Zélia. Suzélia Maria do Paraíso, tá com modão aí pra mim, Dalva, só pra curtir. Tá na 104, tá preso.
0: Certinho, minha linda. Deixa eu ver quem tá aqui, quem tá aqui. Ia passar uma mensagem, acabou ligando sem querer, deixa eu ver. Deixa eu ver quem que é essa, quem que é esse, deixa eu ver quem foi. Selma, ela acabou ligando sem querer. Ah, você apareceu, tava por onde?
4: Diferenciado, a linguiça mais barata
5: de Valentina. Bom dia. Claro que o homem acorda. É que eu tomo remédio pra coluna e eu durmo demais. Eu mesmo tô deitado, eu não vou levantar até meio-dia, não. É, você, hoje é quarta, né? Você vai no show de Roberto Miranda. Aí você pede ela. Se você ficar do lado dela, você pede ela pra cantar. Mãe heroína. Eu sei que ela sabe cantar. Porque cantora não esquece as músicas. As músicas abençoadas por mãe, não. Aí você manda ela cantar. Mãe heroína. E você filma, ou então grava e passa no meu zap pra mim. Eu gosto de ouvir aquela música, viu? Beleza, 4,250 que tá falando. Bom dia. Eu vou ficar até. Eu vou ficar até meio-dia deitado. Eu não vou levantar agora, não. Viu?
0: É.
5: Beleza.
1: Não esquece de passar.
0: Valeu, vou com ele, né? Mãe heroína, eu não prometo pedir, não, porque não dá. Eu vou falar com ela, mas eu não sei se canta, não. Mas não tem problema, não. Se não cantar, a gente passa aqui no rádio pra você. Preocupa, não, viu? E melhoras pra você aí. Vai dormir pra você descansar. Pra melhorar. Fala, Francisco.
6: Bom dia, rainha sertaneja. Ô, Dalva, vou mandar um vídeo aí. Eu quero que você faça questão passar aí pra toda Guanambi ouvir esse vídeo, que eu adoro esse vídeo. Inclusive uma pessoa que tá nesse meio aí da dupla. Eu amo ela demais. Gostava muito, até hoje gosto. Ela faleceu, mas eu gosto muito dela. Viu? Aí você coloquem no ar e para toda Guanambi. E para você também. Falou, minha querida? Põe meu nome no sorteio se tiver, viu? Que não sei qual é o sorteio. Tudo de bom para você. Bom trabalho. Fica com Deus. Deus te abençoe, que Deus te ilumine.
0: Deixa eu ver que vídeo é esse, né? Porque eu não posso.

0: isso aí, gente, que modão nesta manhã maravilhosa, bom demais. Bom dia, Dalva, que é Luiz Felipe do bairro Paraíso, rainha sertaneja tá no ar, é isso aí, meu lindo, você já acordou, meu bonequinho lindo? Esse menino é maravilhoso. E quem tá aí mais é Eva, fala comigo, Eva.
1: Bom dia, Dalva, Eva, do Residencial Gurunga, estou na escuta, está na 104, está feliz.
0: Valeu, minha linda, e você fala comigo.
2: Ô, Dalva, perdão, foi eu que fui ligar pra menina aqui, aí acabei ligando pra você, Dalva, viu? Desculpa aí, viu?
0: Nada.
2: Deus
0: não.
2: Abençoe, tenha um bom dia, Dalva. Beijo, fica
0: beijos,
2: com Deus.
0: Beijos, amém. É isso aí, é porque eu sei que você tá ligadaça no meu programa. Valeu, minha linda. Agora eu daqui a pouco vou passar meus modão, né, gente? O modão da rainha sertaneja. Modão tem que chegar aí. Cadê os modão da rainha? Que não tá chegando. E vamos que vamos, tem mais gente aí, fala comigo.
3: Bom dia, minha rainha Dalva.
0: Bom
3: rainha
0: dia.
3: Sertaneja. Aqui quem fala é Ricardo, do bairro Brasília. Se tiver sorteio aí, Dalva, bota meu nome no sorteio aí, viu? Pra participar. E não esquece da nossa música não, viu, Dalva?
0: Valeu, valeu. Hoje a nossa música, vou passar daqui a pouco, é a música da rainha sertaneja. É, gostaria que você mandasse, foi ontem, ó, os parabéns pra minha filha Laísa, que completou mais um ano de vida. Bom dia, hoje eu vou mandar pra essa menina linda lá nos Gurunga, tá lá diretamente, é Massaranduba, Gurunga, é lá, né, naquela região lá. Você tá aí, já acordou? O jumentinho te acordou? Olha ele aí, ó, querendo acordar você lá, Laísa. Vai pra escola, acorda, Laísa. Ela tá acordada, amiga? Ela tá acordada, tá? Ela vai pra escola Joaquim Fernandes, é. Ah, o bairro é Joaquim Fernandes, valeu, valeu, diretamente lá do bairro Joaquim Fernandes, não é isso? É o bairro, né? Ou é a escola? Como é que é? Me explica aí. Vamos cantar os parabéns pra ela, né? Porque essa menina linda, grava aí, gata, viu? Isso é a mãe dela que tá mandando, ó. Hein, Mara? Grava aí pra gente agora. Tá preparada? Então vamos lá, Issa. Deus abençoe a sua vida, minha linda princesa, que dê um futuro maravilhoso pra você, viu? Deus abençoe, parabéns.

Parabéns, querida, da rainha sertaneja, Dalva Produções. E agora vamos ouvir a minha música. Eu dedico a todos vocês que estão sintonizados aí no programa da rainha sertaneja. Quero ver todo mundo em casa cantando. Aquece a garganta e vamos lá!

0: E a vida simples do campo é a rainha sertaneja. Mandar um alô especial pra Fábio, o pessoal do Monte Pascoal, Iara, tá ligadaço lá, Carreirinha. Tá todo mundo ligado lá no Monte Pascoal, no programa da Rainha. Bom dia, Dalva, que é Nete, estou por cá, valeu, Nete. Também, bom dia, estou na escuta, Edmar Alves, do bairro Belo Horizonte. E agora vamos para mais um apoio cultural.
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4: Na hora certa.
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0: 37:46.
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3: 6:40.
4: É isso aí, é esse programa que acorda você com a vaquinha. 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
5: Taneja, estou aqui ligadinha na programação. Hoje a música eu deixo com você. Não podemos esquecer dos patrocinadores.
4: Isso.
5: Café Bom Sabor, Restaurante Regina, Luciano Frios, fica ali no box 2021 do Mercado Municipal.
4: Ó, eu deixei por conta dela, tem o Luciano Frios, box. Ah, Daniela, sua danada, já te acordei
6: bom
4: hoje,
6: dia,
4: mulher? Você acordou agora, foi? Falei, já tá no trio.
6: Bom dia, Dalvinho. Não quero que acordei, filha. Dá algum sono, minha filha.
4: Que sono é esse, mulher?
6: Bota meu nome no sorteio,
4: velho. Ah, eu ajudei, não.
6: Não esquece, não.
4: A mulher acordou agora. Eu comecei o programa acordando ela hoje. Acorda, Daniela, que você tem que acordar, Bernardo. E ela dormindo. Aqui é Patrícia também mandando aí um alô pra gente. Deixa eu ver, bom dia, Dalva. Eu sou Natalice Calçados Magnético. Te encontrei ontem, lembra na loja? Beijos, lembro, minha linda. Eu vou falar um pouquinho sobre essa Natalice. Ela é minha ouvinte e ela vai entrar aí com umas promoções pra nós, né, Natalice? Mas eu falo outro dia, que agora já não dá mais tempo, amiguinha. Karina também tá por aí. E deixa eu ver quem chegou aqui agora, rapidinho, mas fala rápido que eu já tô indo embora.
7: Bom dia, Dalva, aqui é Zilmar do bairro Araújo.
4: Ô, Zilmar.
7: Me coloca aí no sorteio.
4: Hoje não tem, então depois a gente coloca. Gente, amanhã e depois eu não estarei aqui no programa, vou estar na feira de negócios lá no Parque de Exposição. Quem quiser me visitar, me procure por lá, tá? Que eu vou estar por lá, pela Parque de Exposição, amanhã e depois. Só vou retornar na segunda-feira, então um beijo no coração de cada um de vocês, bom final de semana, curta bastante essa exposição, faça ser um evento maravilhoso na vida de vocês, viu? E agora chegou a nossa hora.

0: 6:45.
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3: 6:55.
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0: Olá, meu amigo, olá, minha amiga ouvinte. Eu sou o Padre Ezequiel. Esse é o momento de despertar para o amor. Eu queria falar hoje sobre as coisas da infância que nos afetam muito na atualidade. Nós temos uma carga emocional que veio desde o início da nossa vida até os dias atuais. E essa carga emocional está toda guardada dentro da nossa mente interna, que dá para chamar de mente inconsciente. Como é que funciona isso? Eu vou dar um exemplo para que você entenda e a partir disso reflita e nós possamos rezar. Uma enfermeira de sala de cirurgia, ela contou a seguinte história. Na verdade, era uma enfermeira que ganhava muito bem, mas ela sempre gastava todo o dinheiro e nunca sobrava. Quando foi se investigar sobre a vida dela, percebeu-se que ela teve um episódio aos 11 anos de idade. O que aconteceu aos 11 anos de idade? Os pais dela estavam num restaurante e a mãe e o pai começaram mais uma das brigas por causa do dinheiro, por causa das contas. De pé, o pai gritava e esmurrava na mesa e de repente ficou vermelho, depois azul e caiu no chão, vítima de um ataque cardíaco. Ou seja, naquela discussão, o pai da menina de 11 anos morreu. Essa enfermeira era da equipe de natação da escola e tinha feito treinamento de ressuscitação cardiopulmonar. Ela tentou de tudo, a menina de 11 anos, para salvar o pai, para reanimá-lo, mas não adiantou. O pai morreu nos seus braços. O que que essa menina guardou na mente? Desse dia em diante, a mente dela passou a associar o dinheiro com a dor. Por isso ela ganhava dinheiro, mas nunca sobrava nada. Por quê? Porque a dor de ter perdido o pai dela numa discussão sobre dinheiro estava guardada na mente dela. É assim que funciona a nossa mente. As nossas dores estão guardadas dentro da mente. Se a gente não faz uma busca muito profunda, muitas vezes com a ajuda de um terapeuta, a gente não consegue superar problemas que hoje em dia a pessoa vive e ela nem sabe e nem imagina por quê. Por isso, caro ouvinte, essa história é para dizer o seguinte: busque a sua vida, busque a sua infância, busque aquilo que você viveu lá atrás, busque compreender para ser uma pessoa curada das emoções. Para que o sofrimento não venha na sua vida e você não encontre nunca a causa dele. Pensemos nisso. Deus Pai de amor e de bondade, fonte de bênção, dignai-vos abençoar as famílias, pais, mães e filhos, avós. Abençoai a sua saúde, abençoai o seu trabalho, para que eles tenham harmonia, tenham diálogo, tenham compreensão e tenham sempre uma vida digna a partir do trabalho. Que o trabalho seja uma fonte de bênçãos, que as pessoas saibam solucionar os problemas e encontrem o melhor da vida. Deus abençoe, em nome do Pai, do Filho e do Espírito Santo. Amém.
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2: 7 horas.
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5: Olá, bom dia. Em Guanambi, 7 horas em ponto. 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Quarta-feira, 13 de maio de 2026. Tá começando pela 104 FM, o seu programa 104 Notícias. Me chamo Val Rodrigues, popular Bocão, e até as 9 da manhã, a informação, a notícia atualizada, você acompanha comigo e a nossa equipe de repórteres que já estão a postos para, junto comigo, com você, fazer nessas 2 horas de programação jornalística, momentos marcantes, momentos especiais. Se liga, porque o Bocão chegou.
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5: Após mais de 8 anos, Guanambi conta com o retorno da exposição agropecuária. Começa hoje a ExpoCenter. Atenção, governador da Bahia, Jerônimo Rodrigues, daqui a pouco vai estar em Guanambi e será recepcionado pelo prefeito desta terra, Arnaldo Azevedo, e toda a comitiva. Homem surto psicótico é socorrido após se automutilar em Guanambi. Condenado por estupro de vulnerável é preso na zona rural de Ibiaçuçu. Monte Altense é morto a facadas em Santa Catarina. Bahia registra queda de 41% nos casos de dengue em 2026. CNJ classifica presídios de Brumado e Vitória da Conquista como precários. Câmara de Vereadores de Guanambi aprova projetos voltados às mulheres, inclusão social e desenvolvimento urbano. Senado aprova renovação automática da CNH para bons condutores. Nunes Marques assume presidência do TSE e ele já na solenidade assumindo a presidência do TSE, o Nunes Marques diz que urnas eletrônicas são patrimônio institucional da democracia. Caminhão carregado com manga tomba na Serra dos Brindes. Qualquer problema na sua rua, no seu bairro, na sua comunidade, fala comigo, 99-29-1049. O assunto de ordem pública que você queira tratar conosco, nós nos encontramos muito à vontade, à sua disposição. E aí, como é que estão as coisas? Onde você mora? Sua comunidade, seu bairro, tem algo que queira estar falando comigo? 99-29-1049. Mas eu já quero cumprimentar o nosso repórter, Marcos Coimbra, bom dia.
7: Muito bem, manhã de quarta-feira, meu amigo Bocão, metade da semana, hoje 13 do mês de maio, ano 2026. Hoje, oficialmente, começa, né, a Expo Guanambi 2026, meu amigo Bocão. Daqui a pouquinho, meu Marcos Coimbra falando de algum ponto da grande GBI, aí no 104 Notícias. É já já.
5: Obrigado, Marcos Coimbra, o outro colega também já está pronto. E nós falamos com ele, Rony Santos, bom dia.
2: Bom dia, Val Rodrigues. Bom dia para você ligado nesta manhã na Rádio Cidade FM 104 Notícias. Val Rodrigues, o Bocão de Guanambi, está começando agora. E daqui a pouquinho vamos fazer mais um comentário no Bocão de Guanambi, que começa agora.
5: Valeu, Rony Santos. 104 Notícias, noticiário com qualidade, liderança de audiência no horário.

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1: Muito bem, caros amigos e amigas de Guarambi, é mais um dia que nós estamos por aqui para apresentar esse programa que alcança milhares de pessoas por toda Guarambi, região, e onde você estiver, nosso muito obrigado pela sintonia, obrigado pelo carinho que vocês têm para com a gente. Hoje, um dia histórico para esta terra. Após pouco mais de 8 anos, temos o retorno de uma festa que sempre foi tradicional.

a exposição. O que a gente espera é que a festa culmine com muito sucesso, que a festa seja de fato uma festa grandiosa, e nós vamos estar durante todos esses dias colhendo informações, fazendo sempre um acompanhamento muito próximo para estar informando a vocês. E nesse dia que dará início à Expo, a exposição de Guanambina Expo Center, nós vamos receber daqui a pouco em Guanambi o governador do nosso estado, o Jerônimo Rodrigues, vai estar pousando no aeroporto Isaac Moura Rocha e ele vai ser recepcionado pelo prefeito da nossa terra, o nosso querido Nau Azevedo. E Jerônimo cumprirá hoje em Guanambi uma série de compromissos. O governador, ele terá uma extensa agenda de trabalho marcado por uma série de entregas estruturantes e assinaturas de novas ordens de serviço. A programação, que tem início ao meio-dia, contempla áreas prioritárias como saúde, educação, infraestrutura urbana e segurança hídrica, reforçando a parceria entre o governo do estado, o governo federal, por meio do novo PAC e a prefeitura local. Entre os destaques da visita estão vistorias técnicas a obras em andamento, como a construção da creche municipal Professor Joaquim Alves Brito, lá no bairro Alto Caiçara, e da nova unidade básica de saúde do bairro Belo Horizonte, que integra o pacote de investimentos em atenção primária. A saúde pública recebe uma atenção especial nesta visita com a entrega oficial da reforma de 30 leitos de enfermaria do Hospital Geral de Guanambi, além da melhoria imediata na estrutura de internação. O governador assina a ordem de serviço para a reforma e ampliação geral da unidade hospitalar, além de autorizar as licitações para implantação do Centro de Atenção Psicossocial Infanto-Juvenil e do Centro Especializado em Reabilitação. Para fortalecer a mobilidade no atendimento, o município será contemplado com uma nova ambulância, uma van para tratamento fora do domicílio e 4 veículos administrativos, garantindo mais agilidade no deslocamento de pacientes e suporte técnico. No campo da educação e do desenvolvimento social, a comitiva estadual realiza a entrega de novos ônibus escolares, incluindo um veículo adaptado especificamente para atender a APAE de Guanambi, assegurando o transporte digno e seguro para estudantes da zona rural e pessoas com deficiência. A agenda do governador também inclui ações de sustentabilidade com o projeto Planta Bahia, onde o governador participa de plantio de mudas. Na infraestrutura urbana, os anúncios contemplam desde a construção do CEASAG, praças públicas no bairro Pôr do Sol, até intervenções complexas como o sistema de escoamento do Riacho Belém e autorização à licitação da barragem do Bonfim, lá no distrito de Morrinhos. A modernização tecnológica e o apoio ao setor produtivo fecham o ciclo de investimentos. Guanambi passa a integrar o programa Conecta Bahia, que disponibiliza internet gratuita nas praças Henrique Pereira Donato, Gessino Coelho e Manuel Novaes, promovendo a inclusão digital da população. No setor agropecuário, será firmado um convênio com o consórcio CDS do Alto Sertão para impulsionar a cadeia produtiva do leite em 19 municípios da região. A maratona de atividades se encerra às 18 horas,
com a visita do governador à Expo Guanambi 2026 e aqui

0: quinta feira de negócios, celebrando o potencial econômico e o desenvolvimento do sertão baiano. Portanto, a agenda do governador Jerônimo Rodrigues em Guanambi hoje é bastante extensa. Uma agenda que contempla várias áreas: educação, saúde, infraestrutura, área agropecuária. E isso tudo que eu anunciei nessa vinda de Jerônimo a Guanambi é resultado de uma decisão assertiva do prefeito desta terra, Arnaldo Azevedo. Foi aquele comentário que eu fiz no dia de ontem, quando eu disse que o NAU, ele acertou em alinhar a sua administração, o seu governo, com a gestão estadual e federal. Vejamos a quantidade de melhorias estaremos recebendo no dia de hoje. Isso aí é resultado, fruto do trabalho do prefeito desta terra, Arnaldo Azevedo. Não, não poderia estar governando Guanambi como uma ilha, uma terra isolada. E não, desde o primeiro momento, sempre correu atrás. Quantas foram as idas de Nau a Brasília, a Salvador? Em Brasília, Nau, eu acredito que já bateu nas portas de todos os ministérios, buscando investimentos para Guanambi. Só numa ida, ele conseguiu 150 casas populares para a nossa terra, que serão entregues ainda esse ano a famílias que não têm um teto para se abrigar. Portanto, senhoras e senhores, hoje é um dia muito importante para essa terra, além, como eu disse, da Expo Guanambi, que se inicia. Nós teremos a feira de negócios, reunindo muitas empresas da nossa terra, que vão estar expondo seus produtos. É uma integração, feira de negócios, exposição. Outra decisão acertada do NAU em não fazer a feira de negócios fora da exposição, quer dizer, em outra data. Ele integrou o evento, que é um sucesso, a feira de negócios. Você que e ao parque hoje ou amanhã ou depois, virá lá. Como Guanambi é uma cidade composta por grandes homens e mulheres que empreendem, cada um no seu comércio, vamos ter diversas novidades nessa feira de negócios. Só lembrando que hoje a festa se inicia a partir das 18 horas. Vamos ter lá o show da cantora Roberta Miranda. Você não pagará ingresso para assistir a Roberta Miranda, um show contratado pela prefeitura de Guanambi. É um presente aí da gestão para a noite de hoje. E com relação à chegada do governador Jerônimo, todo decorrer da programação, nós já temos uma equipe para acompanhar tudo, e amanhã no programa nós traremos todos os detalhes em termos de informações para vocês aí. Tem um áudio, Marcos Coimbra mandou para mim aqui, da secretária de saúde do estado, a doutora Roberta. Que áudio é esse, Marcos? É para colocar no ar, por favor, secretária de saúde.
1: Na ação da saúde, a gente vai fazer a inauguração de 30 leitos de enfermaria no Hospital Regional de Guanambi. E também a Unato se consolida, o início das obras, uma ordem de serviço, investimento de mais de 77 milhões do governador Jerônimo Rodrigues, que deixou autorizada a licitação na sua última visita, e que agora o novo hospital, eu estou chamando assim porque é uma requalificação integral, implantação de 10 UTIs pediátricas, primeiras UTIs pediátricas da região, ampliando o leito de UTI, mais 10 novos leitos de UTI, ampliação de uma sala cirúrgica para que a gente possa aumentar a capacidade cirúrgica do hospital, uma nova emergência 100% requalificada, além da requalificação da fachada principal, reforma de mais 30 leitos de enfermaria e a reforma completa do centro cirúrgico. É uma requalificação e ampliação do hospital regional, que hoje atende mais de 22 municípios nessa região, para que a gente possa garantir cada vez mais a média e alta complexidade próximo da população.
0: Olha, que notícia maravilhosa. Esse investimento que o governo, ele fará no HGG. Primeiro, nós hoje receberemos 30 leitos a mais que irão compor a enfermaria do HGG. E agora, esses demais investimentos que passa da casa de 77 milhões de reais. Olha, essa UTI pediátrica Guanambi, o nosso hospital regional, será um dos únicos da Bahia a ter UTI pediátrica. Gente, é o que eu sempre falo, todo recurso investido na área da saúde, ele é muito bem-vindo. A gente nunca sabe um momento que precisamos de um hospital da grandiosidade do hospital regional. E esse hospital, como a secretária doutora Roberta disse, atende munícipes de mais de 22 municípios da nossa região, fora Guanambi. Então, o hospital regional está se tornando, de fato, um novo hospital. Coloca novamente aí a fala da secretária de saúde do estado, por favor.
1: Na ação da saúde, a gente vai fazer a inauguração de 30 leitos de enfermaria no Hospital Regional de Guanambi. E também a Unato se consolida, o início das obras, uma ordem de serviço, investimento de mais de 77 milhões do governador Jerônimo Rodrigues, que deixou autorizada a licitação na sua última visita, e que agora o novo hospital, eu estou chamando assim porque é uma requalificação integral, implantação de 10 UTIs pediátricas, primeiras UTIs pediátricas da região, ampliando o leito de UTI, mais 10 novos leitos de UTI, ampliação de uma sala cirúrgica para que a gente possa aumentar a capacidade cirúrgica do hospital, uma nova emergência 100% requalificada, além da requalificação da fachada principal, reforma de mais 30 leitos de enfermaria e a reforma completa do centro cirúrgico. É uma requalificação e ampliação do hospital regional, que hoje atende mais de 22 municípios nessa região, para que a gente possa garantir cada vez mais a média e alta complexidade próximo da população.
0: Muito bem. Obrigado, Marcos Coimbra, que viabilizou a fala da secretária doutora Roberta em nosso programa. Por falar no Marcos Coimbra, qualquer momento já falo com ele, nosso repórter que já está nas ruas da cidade, e o Marcos vai falar comigo. Rony Santos está se preparando direto da nossa redação 104 com mais uma participação. Só um minutinho que eu quero falar com você, tá? Já tem aqui muitos áudios, muitas mensagens chegando no 99 29 104 9. Eu quero falar com todos vocês, minutinho, que a gente vai seguindo nesse nosso bate-papo. 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Eu quero ir às ruas falar com Marcos Coimbra para saber como é que tá a movimentação, Marcos, nas ruas da cidade, como é que tá a expectativa do povo para a exposição agropecuária, para a feira de negócios. Marcos Coimbra.
2: Pois bem, muito bom dia, meu amigo Bocão, bom dia, ouvintes do programa 104 Notícias, mais uma vez, bom dia. Movimento intenso, nós estamos aqui agora na Avenida do Trabalho, meu amigo Bocão, um movimento intenso, como todos os dias, né? Todos os dias é desse modelo, é desse jeito, até sábado, 1 da tarde. Mas, daqui, nós vamos nos dirigir para Expo Guanambi, né? Lá para Expo Center, onde será realizado... a exposição de Guanambi, a primeira edição nesse local, nessa nova roupagem, nessa nova corpagem. Ali nós estaremos nos dirigindo daqui a pouquinho para lá e falaremos de lá, mas por enquanto, meu amigo Bocão, nós queremos dizer que ontem nós tivemos um movimento extra, né, com uma equipe já do governo aqui em Guanambi para dar suporte. Você sabe que o governo, ele mobiliza, né, um corpo de seguranças, de logística, de toda uma estrutura para que ele possa estar numa cidade. E ele vai estar daqui a pouquinho no aeroporto. O nosso prefeito, Arnaldo Azevedo, vai recebê-lo por lá. Nós vamos tentar, meu amigo Bocão, vamos tentar furar algum bloqueio para, enfim, registrar esse momento especial. Como você já disse aí, e toda Guanambi vai ficar sabendo, né? Vai ser estabelecido, vai ser assinado, ordem de serviço, inauguração, vistorias. E quem sabe, meu amigo Bocão, como o Arnaldo, ele é pidão, bom sentido. Quem sabe ele não pede mais alguma outra coisa que o governador possa realmente realizar de benefício para a nossa cidade, já que nós precisamos, né? O gargalo em diversos setores, ele é grande. Não porque o prefeito não dá conta do recado, sim, dá. É porque a demanda da cidade é muito grande e a cidade cresce rápido. Guanambi é uma cidade de crescimento rápido, tem trazido espanto, tem causado espanto, até mesmo em pessoas daqui da nossa terra, né? Pelo fato de não só a iniciativa privada, mas a pública, investir nessa cidade de uma forma interessante. Olha, entre as obras que o governador vai, né, dar o aval, a licitação, a canetada para que a coisa ande, a mais importante talvez, nesse momento, seja o escoamento do Riacho do Belém e também, né, a repaginação completa e absoluta do HGG, que é o Hospital Geral de Guanambi, que as pessoas acostumou a chamar de regional. Não é mais regional, é geral, porque para além de Guanambi, atende uma série de outros municípios. O governo contabiliza 22 municípios, mas a gente sabe que é muito mais do que isso. E uma outra obra importante é o CEASAC, que você já falou aí exaustivamente em diversos momentos. Agora eu quero dizer, meu amigo Bocão, que nós estamos ligados em tudo o que acontece, estamos a caráter, representando a 104 FM, né? Para que a gente possa ter o acesso que se fizer necessário na manhã desse dia, caso, né, tenha algum movimento extra para além daquele que a gente já sabe que vai acontecer. Então a gente veio a caráter mesmo para que as autoridades possam nos permitir, quem sabe, ter um acesso a todo esse evento, a toda essa coisa, né, para que a gente possa passar de informação para os nossos rádio ouvintes. Então, meu amigo, eu estou me dirigindo à Expo agora nesse momento. De lá, eu vou falar com você. E é claro que vou ficar também de olho ali no aeroporto de Guanambi. É por lá que eu vou estar a partir de agora. Viu, meu amigo Bocão? Porque nós estamos aqui para passar toda a informação, talvez um furo de reportagem, um detalhe extra que possa escapar. A nossa reportagem, estando no local, não vai deixar isso acontecer, ok? Porque a gente, para além de mim, provavelmente outros profissionais da emissora vão estar também cobrindo esse grande dia, esse grande evento. Hoje acontece muita coisa, e entre as coisas que acontece, o início da Expo com a cantora Roberta, meu Deus do céu, tudo de bom, Miranda. É isso mesmo. 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Marcos Coimbra para Val Rodrigues, o Bocão, o âncora da informação primeira, uma força no ar.
0: Obrigado, obrigado, repórter Marcos Coimbra. Marcos, acabou de participar da Avenida do Trabalho, mas já está em deslocamento para Expo Center. Então, daqui a pouquinho, eu vou falar com Marcos Coimbra, direto do palco principal, onde vai acontecer a exposição agropecuária de Guarambi e a feira de negócios, viu? Toda a movimentação nesse dia, você vai acompanhando, nós vamos no passar das horas aí, buscando informações e mantendo você muito bem informado, ok? Então, a qualquer momento, eu vou dar um pulinho a Expo Center para falar com Marcos Coimbra e ele me trazer a movimentação de como está por lá, toda a organização, todo o planejamento, para que tenhamos uma festa linda, uma festa grandiosa a nível da nossa linda Guanambi, ok? Então, o pessoal tá me pedindo aqui para ver se consegue falar com o prefeito Nau. Será que a gente consegue falar com o prefeito Arnaldo Azevedo? Vamos tentar falar com o Nau, saber do Nau aí como é que tá os preparativos para recepcionar o governo da Bahia, o governador Jerônimo Rodrigues, que vai estar chegando. Então segura aí que eu vou tentar falar com o prefeito Nau, vou tentar colocar Nau no ar para ele nos falar a respeito desse dia tão importante para a nossa Guanambi. Vamos tomar o melhor café, o café dos baianos é o Bom Sabor, e na sequência eu não tô prometendo, eu vou tentar falar com o prefeito dessa terra. Segura aí.
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9: Agora são 7:41, 7:41 na Grande Guanambi. Você está acompanhando nosso programa 104 Notícias até às 9 da manhã, com muitas informações e a sua participação ao vivo comigo daqui a pouquinho. Daqui a pouquinho eu quero estar falando com você. A qualquer momento, possivelmente, nós conseguiremos falar com o prefeito de Guanambi, o Arnaldo Azevedo, saber do Nau, como é que tá a expectativa aí para a exposição agropecuária, perguntar ao Nau como é que estão os preparativos para a chegada do governador da Bahia, Jerônimo Rodrigues, a Guanambi. Estamos tentando falar com o prefeito, nós, na verdade, não agendamos com o prefeito, nós não dissemos a ele que nós ligaríamos para conversar com ele ao vivo no programa, mas nós sempre tivemos essa liberdade de ligar para o prefeito e ele participar ao vivo conosco. Então, a qualquer momento, muito provavelmente, vamos conversar com o prefeito Arnaldo Azevedo neste programa. Repórter Marcos Coimbra deve estar me chamando também já a qualquer momento, direto da Expo Center, palco central, onde vai acontecer essa grande festa, o retorno da exposição agropecuária, iniciando hoje a feira de negócios, certo? Então segura aí, porque o programa tem muitas novidades para esta quarta-feira. 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Pessoal do loteamento Santa Rita tá reclamando que não tem uma gota d'água. O que é que tá acontecendo? Quebrou a adutora novamente, foi? Quebrou a adutora? Não acredito que teremos mais uma semana com falta de água em Guanambi. Semana passada foi terrível. Será que essa semana vai faltar água mais uma vez? Tomara que não. Eu acredito que a adutora não tenha quebrado, porque quando isso acontece, a Embasa nos manda um comunicado, e esse comunicado, pelo menos, até agora não chegou. Tem um ouvinte que quer participar, por favor, coloca no ar.
4: Bom dia, Valdo. Diz que é hoje que o Rui Costa vem em Guanambi, né? Como a gente trabalha na construção civil, não dá tempo de ir na reunião deles aí, né? Ela tá cobrando sobre que a água da comunidade pode curar, se aí vai estar Ivana Bastos, vai estar no meio também aí. Aproveitando a oportunidade, se você for aí nessa reunião aí, você dá um toquinho pra nós aí na comunidade, pode colher água aqui da comunidade, pode colher pra nós, faz favor pra nós aí, garoto. Valeu, tão bom dia.
9: Valeu, meu amigo, obrigado pela participação. Olha aí, moradores lá da comunidade Paulo de Colher, essa comunidade, ela está às margens da Estrada Velha de Mutãs. O pessoal tem cobrado, né, a água do São Francisco, até porque foi compromisso de alguns políticos em levar a água até eles. Então, isso não aconteceu ainda, me parece que teve reuniões, mas, enfim, nós vamos continuar cobrando essa água para os moradores lá da comunidade Pau de Colher. Um outro ouvinte participa, diz o seguinte: bom dia, Bocão. Guanambi só melhorando na saúde, enquanto nas cidades vizinhas, como Palmas de Monte Alto, não tem uma maternidade. E o prefeito querendo contratar cantor de quase R$1 milhão. É complicado. É a mensagem que eu estou lendo de alguém de Palmas de Monte Alto, dizendo que Guanambi só está melhorando na saúde e Palmas de Monte Alto não tem uma maternidade. E o prefeito, segundo a pessoa aqui, o prefeito quer contratar cantor de quase R$1 milhão. Aí o seu Tito, prefeito lá de Palmas de Monte Alto, se o senhor quiser responder a um munícipe seu, fica à vontade, viu, Tito? Pessoal tem reclamado, prefeito Tito, da sua gestão, viu? Prefeito aí de Palmas de Monte Alto, Tito, o senhor, caso queira participar do meu programa, caso queira falar com a gente, fica à vontade. Mas o pessoal tem reclamado, Tito, dizendo aí que o senhor está contratando cantores caros, esquecendo da área principal, que é a saúde, que é a educação, enfim. É, aí só o prefeito lá que pode responder. Que pode responder. Eu falo com Palmas de Monte Alto através dos aplicativos, pessoal lá nos ouve pra caramba, né? E eles têm reclamado que tem estradas na zona rural, que as estradas estão ruins e que o prefeito não manda nenhuma patrol para dar uma patrolada e que em Guanambi o prefeito Nau não para. O prefeito Nau, hoje ele tem várias frentes de serviço na zona rural. Nau não tem apenas patrolado estradas. Nau tem buscado encascalhar. É um dinheiro que você gasta para encascalhar, mas que vai durar por mais tempo. Patrulhamento não. Passou a patrol, a depender do fluxo de veículos, uma semana após, tá ruim. Então, prefeito Tito, segura aí, meu irmão, melhora essa sua gestão, viu? Veja aí o que pode acontecer para dar um boom nessa gestão. O senhor conhece muito bem a área da saúde do seu município. O senhor esteve como secretário de saúde na gestão do Manuel Rubens. Portanto, Tito, dá uma melhorada aí, é o pessoal da sua cidade, do seu município, que tem falado comigo no programa. O espaço está reservado caso o prefeito queira se pronunciar. Deixa eu ver aqui. Nós não queremos saber do comunicado da Embasa, não. Nós quer é que não falta água, não falta água. É o pessoal dizendo aí, tá? Que quer água nas torneiras. Vambora dar um pulo agora a Expo Center. Vambora falar com ele. O nosso querido Marcos Coimbra. E aí, Coimbra, bom dia.
5: Mais uma vez, bom dia, meu amigo Bocão. Nós estamos no circuito da festa. É impressionante a estrutura, viu, meu amigo Bocão? É impressionante a estrutura, porque nós estamos aqui falando direto de... O rapaz está me interrompendo aqui, mas eu vou perguntar para ele o que ele quer comigo. Pronto, meu irmão, pronto. Meu amigo Bocão, veja bem, a estrutura é impressionante, como eu estava dizendo. Nós temos aqui já tudo preparado, inclusive do outro lado, veja bem, do outro lado, aonde nós temos aqui a visão, uma murada feita com, claro, de maneira separada, né, de maneira separada, o palco, né, dos shows. Mas a estrutura aqui de exposição mesmo, com os estandes, é uma coisa impressionante, viu? Nós estamos passeando aqui, já tem alguns minutos, o parque que está aqui instalado, meu amigo Bocão, não é aquele parque de uns tempos passados, não. É uma coisa superior, né? É um parque bacana para você que tá em casa, quer trazer seus filhos. Eu fiquei sabendo, meu amigo Bocão, veja bem, fiquei sabendo que o prefeito vai liberar, né? Eu acho que no dia de hoje, durante a tarde, a gente ainda vai procurar essa informação direito, nós não sabemos que vai ser de graça para as crianças de alguns... crianças mesmo, né? Nós não sabemos direito. Então nós estamos aqui, meu amigo Bocão, justamente falando de tudo isso para que as pessoas possam ter uma noção, né? O prefeito provavelmente ele vai estar aqui também logo no início, né, do trabalho com o governador. Nós estivemos também, claro, lá no aeroporto, e o governador, nós não tivemos o acesso, não podemos afirmar a que horas desta manhã o governador chega, mas a gente sabe que vai chegar, né? Vai chegar e nós estamos atentos, quem sabe, meu amigo Bocão, até no horário do programa, nós estaremos procurando, né, furar o bloqueio de uma certa forma para conseguir, quem sabe, um flash, conversar com o prefeito ou algo parecido. nós estivemos por lá, mas nós estamos aqui agora. A entrada é uma coisa espetacular, ainda tem trabalhadores ajeitando os últimos detalhes, viu, meu amigo Bocão? Tem trabalhadores ajeitando. Olha, quem vai vir para Expo Center não precisa ficar preocupado com estacionamento, porque espaço aqui é o que não falta, é o que não falta, viu? Aliás, meu amigo Bocão, não sei se você tem coragem, mas tem um brinquedo aqui no parque que eu não sei se você tem coragem, eu não tenho, né? Uma montanha russa que talvez uma boa parte da população de Guanambi nunca viu dessa forma. Aí fica a seu critério. Tem coragem ou não tem, meu amigo Bocão?
7: Obrigado,
5: Alô?
9: Olha aí, falamos com Marcos Coimbra ao vivo da Expo Center, ele trazendo as primeiras informações nesta quarta-feira. Pelo barulho que eu estou ouvindo, você também, tem muitos trabalhadores ainda preparando a estrutura, mas Marcos está nesse momento ao vivo e encantado, né, Marcos? Com a estrutura da Expo Center.
5: Demais, mas é muito, muito grande, tá tudo muito organizado, e olha só, viu, meu amigo local, tem isso ainda, viu? Eu fiquei sabendo aqui, por conta de alguns trabalhadores, eles me disseram que futuramente, no próximo parque, isso aqui ainda vai ficar muito melhor, porque o empresário que construiu esse espaço, ele tem outros projetos, outros planos, principalmente, né, a plantação de árvores, né? Vai arborizar tudo por aqui, já tem aqui um canteiro central muito bonito com palmeiras, mas a preocupação é deixar isso aqui muito mais bonito para o futuro, como era o antigo, né? O antigo era famoso por isso, porque lá dentro tinha muitas árvores. Mas você não respondeu a minha pergunta, meu amigo Bocão. Tem aqui uma montanha russa diferenciada. Você tem ou não tem coragem de descer numa montanha russa dessa aqui?
9: Ô Marcão, tem ou não, meu irmão? Pensa num cara medroso pra isso, viu, Marcos?
5: Mas olha, o parque é surpreendente, viu? Nós temos aqui tudo muito montado, nós temos assim, por enquanto não tem aquele fixo, mas um montado, né? Mas pro futuro me disseram que terão alguma coisa mais montada, mais diferenciada, é porque é a primeira, né? É a primeira edição, então a gente, claro, vai ter alguma coisa assim, outra não, mas é muito, muito melhor, muito maior do que a antiga, isso é sem comparação. Eu tô entrando aqui agora, meu amigo, veja bem, tô entrando aqui agora no palco, aonde a Roberta, meu Deus do céu, tudo de bom, Miranda, vai se apresentar. E é impressionante a estrutura de som, meu amigo Bocão. O espaço é grande, mas eu repito, eu acho que para a grandeza de Guanambi poderia ser maior. Mas tudo bem, é muito maior do que o anterior. Isso é uma verdade, é uma realidade. E aqui dentro, nós temos já uma estrutura, essa estrutura de bar, de barracas, né, de bebidas. O palco é uma coisa impressionante, meu amigo Bocão. Eu acho que aí na Feira do Feijão nunca teve igual. É uma coisa impressionante o palco central, onde os cantores vão se apresentar. Inclusive, essa galera mais jovem, essa galera mais nova, eles estão empolgados com o Sabadão. Porque no Sabadão Maravilha, quem vai se apresentar é o Pablo e o Toque 10, né? Que essa juventude gosta. Uma coisa que eu prestei atenção aqui, viu, meu amigo local, além da estrutura, tem saídas de emergência com portões enormes. Você sabe, num ambiente como esse, tem um órgão do governo aí que fiscaliza, porque tem que ter uma estrutura de escape rápido caso aconteça alguma coisa inesperada. Tem a área VIP que é sensacional, viu, meu amigo Bocão? A estrutura da área VIP é uma coisa extraordinária. Repito, eu não me lembro de ter visto uma estrutura de festa como essa em nenhum outro momento aqui em Guanambi.
9: Muito bem, olha aí Marcos Coimbra ao vivo da Expo Center acompanhando tudo e ele a cada fala do Marcos Coimbra, nós já nos sentimos como se nós estivéssemos lá vendo o tamanho do palco, a grandeza do som, o camarote, toda essa estrutura que está montada para que nós tenhamos a volta da exposição agropecuária. Marcos Coimbra, parece que eu vou conseguir falar com o prefeito Nau. Eu vou encerrar aqui com você, ainda no programa de hoje a gente volta a se falar, porque eu tô tentando aqui falar com o prefeito Nau e parece que a gente vai conseguir, tá certo, Marcos?
5: Ok, ok, vou ficar por aqui um pouquinho e depois vou me dirigir para o aeroporto Isaac Moura Rocha. Ok? Marcos Coimbra, para Val Rodrigues Bocão, âncora da informação primeira, uma força no ar.
9: Rapaz, esse meu repórter é fantástico, viu? Rapaz, quem é que tem um repórter desse, rapaz? Hein? Um repórter atuante como Marcos Coimbra, falou comigo da Avenida do Trabalho. Na sequência, ele já falou ao vivo, direto da Expo Center, nos trouxe todas as informações da estrutura. Ainda tem muitos trabalhadores arrumando a casa para que se inicie hoje esse grande evento. Mas, na linha, eu nunca programo nada com ele. Eu não faço agenda com ele. Eu tento, mas sempre eu consigo falar com esse prefeito, que é considerado um dos melhores prefeitos da Bahia. Ontem, alguém de Salvador me ligou e me disse o seguinte, falou: ô Val Rodrigues, você sabia que o prefeito da sua terra está entre os 5 melhores prefeitos da Bahia? Falei, eu não sabia disso. Falou, pois é o prefeito Arnaldo Azevedo, o prefeito que está fazendo história e que hoje vai receber o governador Jerônimo Rodrigues, o prefeito que vai fazer a abertura da feira de negócios, o prefeito que vai fazer a abertura da Expo Center. Prefeito Nau, bom dia, satisfação falar com o senhor.
10: Bom dia, Val, bom dia a todos os ouvintes da 104 FM, a satisfação é minha, um prazer enorme estar falando com você e para todos os seus ouvintes. Esse programa que tem uma audiência enorme e que leva diariamente informação para toda a população de Guarani e região.
9: Ô prefeito, como é que o senhor se sente, o senhor tão jovem na política? Primeiro, o senhor se elege vereador, depois vice-prefeito e hoje está como prefeito de uma das maiores cidades da região sudoeste da Bahia. Como é que o senhor se sente considerado um dos melhores prefeitos da Bahia? Como é que é isso, Nau? Como é que é administrar isso?
10: Nova, me sinto honrado em poder estar como prefeito de uma cidade que todos nós amamos, a 19ª cidade da Bahia, e feliz em poder estar sendo avaliado entre os 10 ou 5 prefeitos da Bahia, e a gente sabe do compromisso que nós temos, da responsabilidade que nós assumimos, mas acima de tudo Deus para poder nos dar direção, nos dar conhecimento, discernimento, para que a gente possa fazer o bem e o melhor para todos.
9: Olha, o senhor de fato é um ser muito iluminado. O senhor Guanabi não tinha uma linha comercial e a linha comercial nós tivemos retorno em 20 de setembro de 2020 e o senhor estava como prefeito. Então, naquela festa de retorno da linha comercial, o senhor estava como prefeito. A volta da maior festa de Guanabi, que é a exposição, o senhor está como prefeito. Rapaz, de fato, o senhor é um cara iluminado, não?
10: Graças a Deus. Fico feliz em poder estar nos livros da história de Guanabi, né? Com esse retorno aí da exposição, uma festa tradicional que temos aqui na nossa cidade, que ficou estagnada por um bom período. E feliz também por estar naquele momento ímpar da cidade de Guanambi, que foi o início da operação da Azul aqui na nossa cidade, que com certeza trouxe muitos benefícios no que diz respeito a empresas se instalarem e aumento de investimento aqui no nosso município. Então, eu agradeço a Deus por essas oportunidades. Agradeço mesmo a Deus por essa oportunidade. Eu estava até conversando com um amigo meu, eu tenho esse sentimento da bênção de Deus sobre as nossas vidas, especialmente sobre a minha, mas às vezes a gente até fica um pouco constrangido, porque a gente nem sabe se a gente merece tanto, né?
9: Mas merece. Se tá acontecendo, se Deus está permitindo, é porque você merece. Mas vambora. Hoje, além do retorno da exposição, um dia histórico, nós vamos receber daqui a pouquinho o governador desse estado, o Jerônimo Rodrigues. E desde ontem, Nau, eu falava nos meus comentários da decisão importante que o senhor tomou assim que assumiu a prefeitura em alinhar o seu governo com o governo estadual e com o governo federal. E daí o senhor conseguiu trazer para Guanambi muitos investimentos. E hoje nós temos uma série de melhorias chegando graças a esse alinhamento que o senhor tomou.
10: Claro, Val. Eu seria uma pessoa irresponsável se não tivesse feito esse alinhamento, porque eu não tenho que pensar em meu CPF, eu tenho que pensar no CNPJ da prefeitura. Então, eu estou como prefeito do município de Guanambi e eu não poderia ser contra um CEASA, uma unidade Porto Estreito de Saúde do bairro Monte Azul, a uma drenagem do Bypass, a 5 veículos que estão chegando hoje para ser entregue aqui no nosso município, fruto de emendas de alguns deputados, a entrega dos leitos do hospital regional, assinatura de contrato para poder investir 70 e poucos milhões para ampliação de várias áreas do hospital regional, de equipamentos que recebemos para a unidade mista de saúde de Mutans, dentre tantas outros investimentos que o governo do estado fez aqui para o nosso município, que vai fazer, inclusive hoje, eu não vou antecipar aqui, mas terá boas notícias para a saúde, investimentos altos na casa aí de 18 milhões de reais que serão anunciados hoje, não vou antecipar aqui, porque é um anúncio do governador, da secretária de saúde do estado, Roberto. Então, o meu pensamento é isso. Eu não tenho nenhum tipo de idolatria política, eu não sou extremista, nem de direita, nem de esquerda. Tenho elogios para fazer para Lula e para Bolsonaro, tenho críticas para fazer para Lula e Bolsonaro. E o meu alinhamento hoje com o governo do estado é justamente isso, para poder trazer benefícios para o município de Guanambi. Então, o meu pensamento é apenas no CNPJ da prefeitura e não no CPF do prefeito Nau.
9: Muito bem. Prefeito Nau, feira de negócios, o que é que nós podemos esperar?
10: Olha, uma feira que tomou uma dimensão muito grande, já é a quinta feira de negócios. A gente fez essa parceria com o Sindicato dos Produtores Rurais, com a Geagro, com o Parque de Exposição, para poder abrilhantar ainda mais essa festa maravilhosa. Aumentamos os estandes para poder dar oportunidades a outros comerciantes, a outras indústrias aqui de Guanambi. Teremos a abertura oficial hoje, logo mais às 20 horas, da Feira de Negócio, que é um espaço acoplado ao Parque de Exposição, de forma gratuita, todos podem ter acesso. Teremos lá todos os dias à noite apresentação musical, como tínhamos aqui também na Praça do Feijão, área gourmet e os estandes maravilhosos dessas pessoas que fazem com que o nosso município cresça. Então, é uma oportunidade de disponibilizar uma vitrine para todos os comerciantes, para todas as pessoas empreendedoras do nosso município, para poder expor seus produtos e assim fortalecer ainda mais o nosso comércio local.
9: Eu quero te agradecer pela disponibilidade em falar com a gente. Eu sei da sua correria hoje, um dia muito corrido. Tem a chegada do governador daqui a pouquinho. O governador vai chegar a que horas, não?
10: Está previsto chegar, Val, a partir das 10:30 da manhã. Ele vai. Eu não sei se ele vai fazer um pool de rádio logo após a chegada. Depois a gente vai para o hospital regional para ele fazer essa assinatura de investimento lá. Depois vamos fazer algumas visitas a algumas obras do PAC aqui do governo federal, a unidade de saúde do bairro Belo Horizonte, visitar uma creche que estamos construindo com recurso próprio também do município no bairro de Caiçara. Ele pediu para ir lá para poder ver e tal. Vai ter um tempo para reunião com os prefeitos da região que estarão aqui. Eu fico muito feliz em poder recepcioná-los todos. E logo no início da noite nós vamos estar recebendo ele lá no Parque de Exposição para poder fazermos a abertura oficial da feira de negócios. E depois, juntamente com o empresário Roberto Maia e com o representante da AGEAGRO, fazemos a abertura oficial, tanto da feira como também da exposição agropecuária, com a apresentação de forma gratuita da famosa e grande cantora Roberta Miranda para todos aqui da nossa cidade, da região.
9: Muito bem. Rapaz, eu estou recebendo aqui agora, da sua assessoria de comunicação, a seguinte informação: a Prefeitura de Guanambi, através da Secretaria Municipal de Educação, distribuiu ontem para as escolas da rede municipal, com exceção das creches, devido ao tamanho das crianças, um total de 10.785 pulseiras de acesso para o parque infantil. Olha aí, não. Quer dizer que as crianças, os alunos da rede municipal de ensino terão acesso gratuito ao parque infantil?
10: Inclusive, Val, eles já vão começar a chegar.

0: E, mas ficava ali com aquele desejo de brincar aí todos. E mesmo assim a gente tinha um, dois ou três bilhetes, mas muitas pessoas não têm acesso a ter um bilhetinho, que é de 10 ou 15 reais. A gente sabe da dificuldade que muitas pessoas, muitas famílias enfrentam em Guanambi. Mas é doído para o pai. O pai, se ele chegar lá e ver uma brincadeira, nós pais, se chegarmos em um lugar, ver uma brincadeira, ver um cinema, ver uma comida, e a gente não tiver o recurso para poder ter o benefício de poder brincar ou de alimentar de uma certa forma, a gente passa, a gente entende, tem a compreensão, mas para um pai é muito doído ver uma criança com desejo de poder brincar num parque de diversão e ele não ter o orçamento necessário para poder realizar esse desejo do filho. Então, o nosso intuito foi esse, dar oportunidades a todos, vão ser praticamente 10 mil crianças que terão acesso de forma gratuita ao parque de diversão hoje, na quarta, na quinta e na sexta, pela manhã e à tarde. Não é apenas 6 minutos, serão 2 horas de diversão para cada um deles, para usufruir de todos os brinquedos que forem necessários e que eles tiverem capacidade de poder brincar, porque tem os brinquedos com uma idade menor, tem brinquedos para uma idade maior, dentro do maior controle, com a maior responsabilidade, com as bênçãos de Deus, inclusive, para que tudo aconteça na Santa Paz e que todos brinquem e retornem para suas casas em paz, com saúde. E o nosso intuito foi esse, dar essa oportunidade, nunca feita em Guanambi, para que os pais à noite, quando quiserem ir na festa, e o filho falar: pai, eu quero brincar. Não, meu filho, olha, o fulano de tal vai brincar aí 6 minutos, você brincou foi 2 horas hoje, ou você brincou foi 2 horas ontem, então não precisa brincar mais no parque, já está realizado seu desejo. Eu acho que as crianças vão brincar tanto que não vão nem querer mais pedir pro pai, porque 2 horas de brinquedo ali não é para qualquer um, não.
1: Parabéns, viu? Parabéns pela sua atitude, parabéns aí, porque é algo inédito. Eu, particularmente, eu nunca vi isso acontecer.
0: Inclusive, Val, com cada criança, a gente já direcionou para lá a ambulância, profissional da área de saúde. Espero a Deus que não precise jamais. Cada um vai receber seu kit com um salgado, um todinho, uma água, uma fruta, para poder alimentar também, tem a refeição. E eu espero que a intenção foi boa, e quando a intenção é boa, tenho certeza que Deus abençoa.
1: Valeu, prefeito. Obrigado, foi um prazer falar com o senhor.
0: Sucesso sempre, hein, meu amigo.
1: Obrigado. Olha, conversamos com o prefeito Arnaldo Azevedo. Eu não havia planejado nada com o prefeito, não agendei com ele. Eu disse a vocês que eu ia tentar falar com o prefeito, mas o prefeito Nau, ele sempre é muito acessível, todas as vezes que me deu na telha que ligar para o prefeito para falar com ele ao vivo, ele me atende, ele tem esse carinho. Se fosse para mim ficar com o prefeito até 9 horas da manhã, ele ficaria. Nau é muito atencioso e ele entende e compreende a minha postura, às vezes dura, de uma crítica, entendeu? Mas é papel meu, jornalista, né? Provocar, né? Sempre na tentativa de buscar o melhor para a nossa terra. Hoje eu falei com o Nau a respeito aí da vinda do governador, da exposição, feira de negócios. Mas eu prometo a vocês que no início do próximo mês eu vou conversar com o Nau sobre a questão São João. Vamos conversar sobre essa questão de contratação de cantores, bandas. Nós estamos vendo aí o Ministério Público atuando para cima dos prefeitos, não permitindo que os municípios façam contratações caras, viu, para que não venha prejudicar o orçamento local, certo? Mas isso aí é em um outro momento. Eu converso com o Nau, em outro momento nós vamos falar com ele a respeito das obras que estão em andamento. Vamos falar com o Nau a respeito de alguns pontos relacionados à área da saúde, enfim, mas isso aí é um outro momento. O principal objetivo meu hoje era falar com o prefeito, porque é um dia histórico, gente, para Guanambi. É um dia que vai ficar na história, o retorno da exposição, esse investimento altíssimo que o governo está fazendo na área da saúde do nosso município, esses

0: recursos que estão chegando, né, para ampliar o hospital geral, né? Enfim, já falamos sobre um pouco dessa agenda do governador hoje. Então, Guanambi, durante esses dias, receberá muitas autoridades, né? E enfim, tá? Mas vamos acompanhando tudo. Falei com o Marcos Coimbra, direto lá da Expo Center. Rony Santos fala comigo daqui a pouquinho da nossa central, redação 104. E eu vou falando com você também na medida do possível. 8:14, esse é o prefixo da nossa 104 FM de Guanambi.
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0: Ei, eu quero parabenizar uma pessoa que está aniversariando hoje. Pensa num cidadão bacana. Ele é pai de um grande amigo meu. E esse cidadão eu não poderia deixar de parabenizá-lo. Não poderia mesmo. Sabe qual é o nome dele? Sabe qual é o nome desse cidadão? Pois eu vou falar agora. É o senhor Simvaldo Araújo. Alô, seu Simvaldo Araújo. Parabéns para o senhor. Felicidade, saúde, paz. Que Deus continue te abençoando. Aías, Bruna e Érica, os seus filhos que te amam muito, lhe parabenizam. A sua esposa, Dona Edna. Rapaz, Dona Edna, seu Simvaldo, tá numa felicidade. Dona Edna tá numa alegria em estar mais uma vez comemorando essa data com o senhor. Os seus netos, Aías Júnior e Eloíse. Olha, todos familiares felizes com essa data, viu, seu Simvaldo? Vai ter o que aí, seu Simvaldo? Tá preparando o que nesse almoço, hein? E o café da tarde? Vai ter alguma coisa? Aías não brinca. Eu sei que Aías vai preparar alguma coisa. Vê, seu Simvaldo, parabéns, meu irmão. Eu tô muito honrado de saber que o senhor não perde um programa meu, viu? E seu filho Aías aí é um amigo incrível, viu? Um grande homem que o senhor tem aí na sua família. Tá bom, seu Simvaldo Araújo, pai do Aías, pai da Bruna, pai da Érica, o esposo da Dona Edna e o avô do Aías Júnior e da Eloíse. Parabéns, seu Simvaldo. São 8:17, Rony Santos já quer falar agora? É, beleza, você tem moral pra isso? Peraí que eu falo contigo. Mas antes, olha, gente, vai começar a exposição. 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Olha, gente, mandar um abraço especial, tá nos ouvindo. 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Deixa eu dar um pulinho à redação, falar com o Rony Santos.
2: Bom dia, Val Rodrigues. Bom dia para você ligado na Rádio Cidade FM em Guanambi, na Bahia, no Brasil, no mundo. Amigo Val, caros amigos ouvintes, nós fomos informados e fomos conferir de perto, fizemos uma filmagem, colocamos aí nas redes sociais e vamos ampliar essa divulgação. um loteamento de uma empresa de Vitória da Conquista, a gente quer saber apenas se ela recebeu a devida autorização, deve ter recebido, mas se recebeu, está promovendo a supressão de mata nativa nas margens do rio Carnaíba de Dentro, ali próximo à FIPE, e fazendo um grande loteamento com carro-pipa, retirando água do rio, uma parte do rio que está muito limpa, inclusive os peixes batendo. Ali está sendo feito um loteamento com utilização, inclusive, de material do próprio rio para fazer o aterro. Isso foi constatado através de uma filmagem. Denúncias foram encaminhadas ao INEMA e a gente aguarda um pronunciamento da justiça a respeito da legalidade desse loteamento. Situações como essa têm ocorrido em todos os cantos da cidade. Hora ou outra, em alguns momentos, a gente consegue algum êxito com essas.
0: Olha aí. O áudio do Rony Santos foi interrompido. Foi interrompido a fala do Rony Santos falando a respeito de uma obra que está sendo construída. Rapaz, será que eu consigo falar com o Rony Santos? Deixa eu tentar falar com o Rony Santos, porque o áudio dele foi interrompido. Não sei se eu consigo falar com o Rony Santos. Não sei, eu estou tentando aqui falar porque a reportagem dele foi interrompida e não foi aqui, foi lá. Deixa eu ver se eu consigo falar com esse colega que compõe o meu jornalismo. A qualquer momento eu vou falar com o repórter Marcos Coimbra, direto do aeroporto municipal. Marcos Coimbra já falou hoje da Avenida do Trabalho, já falou da Expo Center. Marcos Coimbra, a qualquer momento, então, fala direto do aeroporto. Eu quero falar com o Rony Santos. Ô, Rony Santos, bom dia. Você estava nos trazendo a informação em reportagem e, de repente, sua reportagem foi interrompida, né? Eu quero falar com você ao vivo. Você pode falar comigo ao vivo? Bom dia.
3: Bom dia. Bom dia, meu querido. Tudo bom?
0: Olha, sua reportagem, ela chegou para mim aqui um minuto e alguma coisa. E de repente sua reportagem foi interrompida. Então, vambora fazer ao vivo. Eu quero que você prossiga com o que você estava nos falando a respeito de uma obra que está sendo construída por uma empresa de conquista às margens da Avenida Governador Valdir Pires e que alcança ali o canal do Riacho Belém. Como é que é isso, Rony?
3: O Val Rodrigues, é o seguinte. Alguns dias atrás foi identificado e denúncias foram encaminhadas ao INEMA a respeito dessa obra, porque qualquer pessoa leiga chegando lá, inclusive a gente direciona aqui a nossa preocupação à Secretaria de Meio Ambiente, qualquer pessoa leiga que chega lá percebe que existe uma determinação das leis ambientais que, se o rio tiver cerca de 20 metros de largura, de 10 a 20 metros de largura, que é o caso lá do rio Carnaíba de Dentro, ali próximo à FIPE, na Valdir Pires, que deve ser feito um recuo de 30 metros. Sendo maior esse distanciamento, essa largura, o distanciamento do recuo, para não fazer nenhuma supressão ou retirada de material, deve ser de 100 metros. Então, percebe-se que, se a empresa está fazendo loteamento, ela deve ter procurado os meios legais, o licenciamento. Mas a Secretaria de Meio Ambiente já foi informada. Nesses últimos dias teve algumas ações aí, conflitos ali nas margens da barragem do Poço do Mago, e o INEMA foi também já notificado a respeito desse fato e está certamente adotando as medidas necessárias para averiguar, inclusive a utilização de carro-pipa retirando água do rio. Nesse trecho o rio está muito limpo, inclusive tem uma área assim que se formou uma largura até maior, de os peixes ainda batendo. Esse vídeo andou inclusive circulando aí nas redes sociais. E durante esses últimos anos todos, tem sido apontado o crescimento de Guanambi de forma desordenada, com loteamentos sendo autorizados à margem de rios, córregos, e as consequências são essas que nós já conhecemos. Ali próximo ao NEB, nós tivemos uma vitória importante, uma vitória muito interessante, que depois de muitos anos jogando os rejeitos domésticos ali à Embasa, ela foi notificada em 2024 e essa semana nós pudemos perceber que o esgoto não está sendo lançado mais ali. E tudo isso, a gente está aguardando aí um pronunciamento do INEMA especificamente a respeito desse loteamento dessa empresa de Vitória da Conquista, e ao mesmo tempo acompanhando também, junto, paralelo a isso, o encaminhamento que foi feito pelo seu Idalcênio Cordeiro, que é um cidadão, um agrônomo muito responsável, que fez outros encaminhamentos ao Ministério Público com relação à necessidade urgente, como a gente tem falado aqui no programa, e sabemos que tem muita gente nos ouvindo aí da Câmara Municipal. O plano diretor não pode ser mais adiado sob o risco de que Guanambi deixe de receber recursos federais, porque é necessário monitorar através do plano diretor o crescimento de Guanambi e a ordenação do crescimento da cidade, na questão de acessibilidade, na questão do meio ambiente. Então, essa situação, qualquer um pode passar ali para averiguar da FIPE, é grave, é gravíssima, porque está sendo retirado matas, árvores nativas da beira do rio. E com certeza, não precisa ser entendido do assunto para perceber que aquele loteamento, às margens daquele rio, está errado. E para monitorar tudo isso, só o plano diretor vai resolver o problema. Então é isso que nós estamos cobrando, que o plano diretor seja colocado em prática. É necessário monitorar o crescimento de Guanambi, é importante que a cidade cresça, mas com sustentabilidade, a exemplo de conflitos essa semana que nós pudemos ver. A prefeitura foi lá, a Secretaria do Meio Ambiente, para ver o que está acontecendo, analisando ali as margens da barragem do Poço do Magro. Mas não é só aí que está acontecendo loteamentos que a gente fica se indagando, isso aqui está certo, isso aqui está errado. As consequências vindouras a gente sabe. É o futuro alagamento da cidade, é o constrangimento que a gente tem assistido aí no Brasil inteiro. Então, esse tem sido o foco da nossa participação aí no programa, e é sobre isso que eu queria falar hoje com você e chamar a atenção das autoridades, dos vereadores, para aprovar o plano diretor o mais breve possível e para ir de perto, conferir, junto com o INEMA, que já foi requisitado, esse loteamento lá de Vitória da Conquista está fazendo supressão de matas nativas. Me encaminharam aí um vídeo, vou encaminhar para você. Para você publicar aí no Instagram. Ok, meu amigo?
0: Ok. Olha, eu estou falando ao vivo com o Rony Santos nessa manhã de quarta-feira. Rony Santos, ele tem cumprido um papel extraordinário no jornalismo desta terra, tem contribuído muito através das suas denúncias, dos seus comentários, e ele trazendo à tona o que está acontecendo aqui às margens da Avenida Governador Valdir Pires. Agora, Rony Santos, o que fizeram semana passada às margens da barragem do Poço do Magro, meu amigo, ali, claramente, crime ambiental. A pessoa responsável por ter contratado aquela máquina para sucumbir árvores centenárias naquela localidade, eu vou te dizer, isso aí já deveria estar no colo do Ministério Público Federal, Rony Santos.
3: Val Rodrigues, você sabe que existe uma ação de 2016, como a gente reiteradas vezes temos falado aí, uma ação em 2016 que deu 3 meses de prazo. Essa ação foi culminada e teve o desfecho depois de denúncias minhas, de Hugo Costa, então, como vice-prefeito e como vereador também, desde 2012, porque a barragem do Poço do Magro existe desde 2005. E principalmente a partir de 2013, quando a barragem sangrou pela primeira vez, depois de 7 anos de construção, aí passou a ser objeto de especulação imobiliária. Agora, a culpa de tudo isso é da Codevasf, que não se pronuncia e foi permitindo que aquelas invasões, aquelas ocupações às margens da barragem foram acontecendo. Então, agora, mais do que nunca, é preciso entender o que que aconteceu nesse conflito aí de pescadores com o proprietário da área, a pessoa que fala que é proprietário, é a pessoa até que a gente conhece bastante. E a gente espera que a verdade apareça sobre esse assunto em si, desse desmatamento desses últimos dias. Mas existe uma série de conflitos ali, e a única coisa que vai resolver é que também os vereadores, façam uma comitiva, vá na Codevasf, coloque todos os problemas na mesa e fique sabendo por que que essa ação caducou, essa ação contra a ocupação indevida da barragem do Poço do Magro caducou e agora estão sendo liberados até loteamento muito próximo da barragem. O Guanambi deveria crescer de forma diferente ali. Inclusive, eu quero aproveitar o ensejo para pedir também a Codevasf e a prefeitura juntos fazerem um mutirão com a sociedade, com os donos de jet ski, os donos de barco. Tá precisando limpar a barragem, tá cheia de golfo, tá cheia daquele material que atrapalha a visitação. Então, Guanambi hoje tem uma barragem, essa barragem, o acesso foi fechado pescadores não têm acesso à barragem, a água não está sendo utilizada para o propósito que ela, a barragem foi construída. Então esse é um tema de tão importância, de tamanha importância, de grande relevância, e que é um assunto para muita gente delicado. Outro dia teve um campeonato de jet ski lá, e a gente sabe que muitos desses condutores de jet ski precisam ser habilitados, o equipamento tem que estar licenciado pela Marinha, e não houve nenhuma fiscalização lá. É preciso que amplie a Secretaria de Meio Ambiente, ao lado da Codevas, e os vereadores. Quantas pessoas já morreram ali? Ali tinha que ter uma norma, no meu pensar, de que até as 18 horas, quem estivesse lá pescando, tivesse todo mundo credenciado e não ficasse lá ninguém. Quantas pessoas morreram lá na madrugada, barco virou, porque tem que ter um monitoramento ali, ali é uma área de preservação, mas que está sendo especulado ao longo dos anos, e ninguém pode ficar de braço cruzado diante disso. Se eu fosse um vereador, essa seria uma das bandeiras principais minhas. E retirar aquelas mansões que estão indevidamente construídas ali, não seria. Teve gente que construiu ali, Val, só para concluir a história, teve gente que construiu ali que ele falava para os pedreiros: eu estou construindo aqui, mas a qualquer momento vai derrubar. A qualquer momento pode ser derrubado. Quer dizer, o cara gastou uma fortuna, construiu um casão, um casarão, e sabia que a qualquer momento aquele investimento que ele estava fazendo poderia ficar perdido. Você vê o tamanho da irregularidade que está acontecendo por inércia dos órgãos responsáveis pelo controle. A prefeitura não é dona de lá, mas a prefeitura é dona do município. A Codevasf, nós somos os donos de lá. Então, juntos, todos têm autoridade para cuidar dessa questão. E a gente pede atenção especial àqueles que estão sempre ouvindo a Rádio Cidade, prestigiando as nossas falas, a sua, as nossas intervenções. É preciso colocar essa questão do Poço do Magro e os conflitos lá existentes. Lá precisa fazer uma limpeza, lá precisa resolver essas questões dos conflitos. Nós não vamos sossegar enquanto a gente não conseguir isso.
0: Muito bem. Agora, para finalizar, saindo desse assunto aí, em poucos minutos, eu gostaria que você falasse sobre o retorno da exposição agropecuária.
3: É claro e evidente que depois de 8 anos, o retorno de uma exposição para fomentar as atividades econômicas nessa importante cidade de Guanambi, a exposição que é um evento marcante, que tantas emoções, quantos amores aconteceram nessa festa tão linda, tão romântica. Depois Guanambi foi priorizando outros eventos, e por uma razão ou por outra, porque aquele parque de exposições antigo era uma concessão dada com tempo limitado, como acabou sendo, e aí por isso os empresários e o ex-prefeito retomou o controle daquela área, e agora alguns empresários da cidade resolveram acatar e que esse empreendimento pudesse ter ali naquela área de loteamento ali próximo ao açaí, pudesse ter ali aquele parque, toda essa estrutura para abrigar essa exposição, que era um sonho antigo da população. É uma coisa muito bem-vinda. A exposição é um patrimônio de todos, é uma coisa que fomenta o desenvolvimento não apenas da agropecuária, mas também do comércio. E a gente vê como saldo positivo. Vamos apenas nos preocuparmos agora se não vai se repetir, eu acredito que não vá, aquela questão da caristia dos alimentos aí no evento, que seja uma coisa bem equilibrada, que todas as pessoas façam bons negócios, as pessoas que vão trabalhar com bebidas, com alimentos também, sejam felizardas e sejam bem-sucedidas nessa realização desse evento de 4 dias, e que seja bem-vinda a exposição de Guanambi. Eu acho muito positiva.
0: Muito bem, eu quero dizer da minha satisfação de falar contigo ao vivo. Ô Rony Santos, eu quero de público te dizer o seguinte, cara, que eu quero que você participe mais vezes ao vivo. Eu sei que a sua correria é enorme, mas eu quero falar com você ao vivo durante a semana, porque a gente vai ter aí um feedback aí, tanto eu no estúdio quanto você aí na redação, maior. Você concorda, Rony? Você tem esse tempo disponível aí?
3: Eu concordo com grau, número e gênero. Sempre que tiver a necessidade, nós vamos estar aqui à disposição para deixar os nossos ouvintes bem informados. É o nosso objetivo, deixar a Rádio Cidade como essa porta-voz eficiente das requisições, e também levar alegria no resto da programação para a população. Em todos os programas, a gente tem essa preocupação de deixar o nosso ouvinte feliz. E na Rádio Cidade é assim, a gente está sempre à disposição dos nossos ouvintes.
0: Valeu, obrigado, amigo. Foi um prazer falar contigo. Até amanhã.
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0: Valeu, Onis.
3: Valeu, parceiro. Grande abraço.
0: Valeu, um abraço. Grande Onis Santos, cara super inteligente. Ele faz parte aqui do meu programa. E a gente tem esse prazer de falar com o Onis Santos. Interessante que, para onde você quiser discorrer em termos de assunto aí, ele está preparado, viu? Por isso que eu quero falar com ele mais vezes, porque esse feedback é importantíssimo. Tanto ele lá quanto a gente aqui, vamos abordando os temas necessários. Marcos Coimbra, será que ainda eu consigo falar com você? Marcos Coimbra, ele já falou comigo da Avenida do Trabalho, depois foi para Expo Center, nos trouxe informações de lá. E ele nos disse que iria para o aeroporto, Isaac Moura Rocha, para falar da movimentação, porque daqui a pouquinho, governador do estado da Bahia, governador Jerônimo Rodrigues, vai pousar nessa terra, será recepcionado aí pelo prefeito Arnaldo Azevedo, demais autoridades, e um dia de muitos anúncios, de muitos investimentos chegando para Guanabí, principalmente na área da saúde. Vamos a um breve apoio cultural, tomar um cafezinho, um Bom Sabor, rapidamente eu volto.
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0: Olha, agora são 8:50, faltando 10 minutos para as 9 da manhã. 10 minutos faltando para as 9 da manhã. 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Olha só um minutinho aí que eu falo com o repórter Marcos Coimbra. Ontem a informação que chegou para mim de um caminhão carregado de manga que tombou na Serra dos Brindes. Com isso, a pista ficou totalmente obstruída em decorrência desse tombamento. Eu tenho a matéria completa e a informação é que o caminhão tombou na curva da morte. O acidente ocorreu por volta das 4 horas da manhã e, conforme informações da equipe RAT, Registro de Acidentes de Trânsito da Superintendência Municipal de Trânsito, o motorista perdeu o controle da direção do veículo. No entanto, ainda não foi possível confirmar se houve algum problema mecânico no caminhão. Com impacto, a carga de manga ficou espalhada pela pista e o trecho ficou parcialmente interditado, segundo órgão de trânsito. Profissionais do SAMU estiveram no local e prestaram socorro ao motorista, que sofreu apenas ferimentos leves. Equipe do Corpo de Bombeiros e da Polícia Militar atuam na ocorrência, auxiliando o destombamento do veículo no controle do tráfego na rodovia. Gente, só fazendo uma correção. Esse caminhão carregado de manga tombou foi hoje, às 4 da manhã, viu? O tombamento do caminhão foi hoje, às 4 da manhã. O motorista teve ferimentos, mas não ferimentos graves. Eu posso dizer que esse motorista, ele nasceu de novo, porque o cara tombar um caminhão da curva da morte e sobreviver, nasceu de novo, viu? Marcos Coimbra tá me chamando novamente, bora com ele.
1: Pois bem, estamos de volta, meu amigo Bocão. E olha, nós estivemos no aeroporto, mas nós ficamos sabendo da informação de que o governador vai chegar por volta das 10:30 da manhã. Então, não achamos importante permanecer lá no aeroporto. Muito embora, talvez voltemos lá para a reportagem de amanhã. E relacionado ao parque, meu amigo Bocão, tudo muito bonito, tudo muito preparado para o dia de hoje, para o grande show, que, repito, é de graça, pago pela Prefeitura de Guanambi, o show da Roberta Miranda. A informação é que no domingo também é de graça, viu, meu amigo Bocão? A estrutura é bacana, lá tem um ponto próprio. Presta atenção, ponto próprio para leilão, com estrutura muito boa, né? Uma estrutura muito boa. O parque é todo sonorizado, a gente tinha esquecido de falar desse detalhe, como era o de antigamente, para anúncios de alguma coisa que seja interessante, né? Para o parque de exposições. Tem entrada e saída, né? Vale lembrar que os frequentadores do parque, eles não vão exatamente sair pelo mesmo lugar que entrou. As pessoas têm que ficar atentas a isso, viu? É uma das recomendações dos seguranças do local. Então, meu amigo Bocão, tá tudo muito bonito. Nós tivemos que sair por força maior, mas é isso aí, viu? É isso aí, nós estamos finalizando aqui a nossa reportagem para o dia de hoje e talvez com novidades para o dia de amanhã, ok? Marcos Coimbra para Val Rodrigues Bocão, âncora da informação primeira, uma força no ar.
0: Obrigado, Marcos Coimbra, por tamanho esforço que você fez hoje nos trazendo as suas reportagens, as suas informações. Muito obrigado, Marcos, de fato, hoje foi correria. Marcos Coimbra e caros ouvintes, nosso colega Léo Dourado, ele está me informando que o governador Jerônimo Rodrigues vai pousar no estádio 2 de julho. Então, o governador está vindo de helicóptero. Governador Jerônimo Rodrigues, ontem, estava numa cidade, se eu não me engano, na região oeste da Bahia, e ele está chegando às 10:30 de helicóptero e vai pousar no campo do estádio 2 de julho. Ok, Marcos Coimbra? É uma informação de momento que está chegando através do nosso colega Léo Dourado. Na 104 é assim, todos nós, cada um vai contribuindo, não importa o horário, o locutor que esteja no momento, um contribuindo com o outro. Léo Dourado apresenta o programa final de tarde e ele contribuindo com a gente, nos trazendo essa informação, então, que o governador vai estar posando no estádio 2 de julho. O governador vai chegar provavelmente por volta das 10:30 da manhã. Eu tenho a honra de falar com Léo Dourado, eu tenho quantos minutos? Eu tenho três minutos para finalizar o programa, só informando que a TV Guanambi vai transmitir a Expo Center. Tudo vai passar pela TV Guanambi, os shows, toda a movimentação lá na Expo Center. TV Guanambi marcando presença nesse grande evento. É a volta da nossa exposição. Bora falar com o Léo Dourado? Ô Léo, essa notícia que você nos passa de que o governador vai pousar no aeroporto, de fato, procede, Léo?
2: Bom dia, Val. Bom dia para você, bom dia para os ouvintes da Rádio Cidade 104 FM. É bom falar com você, meu querido colega. Ontem, Val, nós estivemos dialogando justamente com o pessoal que faz assessoria do governador, né? Eles vão estar no estádio 2 de julho hoje. Vai haver um pouso de uma aeronave por lá, um helicóptero, né? Trazendo uma autoridade ou três autoridades. Talvez, junto com o governador do estado da Bahia, o Jerônimo Rodrigues, possamos ter aí o Rui Costa, o ministro, e o senador Jacques Wagner, né? A polícia, inclusive, já montou todo um esquema de segurança. Existe aí a possibilidade, sim, do pouso dessa aeronave. Nós estamos, inclusive, acompanhando aqui em tempo real toda essa movimentação para estar dando a cobertura necessária, porque o governador vai estar na cidade hoje entregando, junto ao nosso querido prefeito Arnaldo Azevedo, a autorização de obras estruturantes, né? Fazendo visitas importantes. E nós vamos estar aqui, Val, fazendo essa cobertura importante. Inclusive, convido você para, após o programa, estar conosco aí nessa caminhada. Mas, repito, o pouso será no estádio 2 de julho. Já tem um grande esquema de segurança sendo montado aí. Pode haver uma alteração, uma mudança? Pode, claro. Mas até aqui está mantida essa possibilidade. Nós estamos acompanhando tudo de muito perto, Val, para levar aos nossos ouvintes da Rádio Cidade, tanto no seu programa, né, no dia de hoje, no finalzinho agora do programa, como amanhã, e também nos jornalísticos da casa, no decorrer do dia, meu querido Val Rodrigues.
0: Muito bem, eu quero te agradecer, Léo. Muito obrigado pela informação que nós não tínhamos. Falamos com o prefeito Arnaldo Azevedo há pouco, ele só nos disse mais ou menos o horário de chegada do governador, mas não falou o local, se seria no aeroporto ou não. E você, com exclusividade, até mantendo o nosso público ouvinte bem informado com a notícia de que, de fato, a possibilidade é grande para a chegada do governador de helicóptero pousando no estádio 2 de julho. Obrigado, Léo.
2: Por nada, Val. Quem agradece sou eu. É, como eu te disse, né? E disse aos seus ouvintes, à sua grandiosa audiência, há um diálogo. A polícia já está organizando todo esse trâmite, né? Claro, a nossa briosa Polícia Militar. Também existe a guarda do governador do estado da Bahia. Eles colocaram essa previsão em evidência. Se houver alguma mudança, alguma troca, nós, dentro da programação, faremos essa alteração e informaremos o nosso público. Mas até então, Val, está mantida aí essa chegada ali no estádio 2 de julho. De lá partir para a entrega e autorização dessas obras junto ao nosso querido prefeito Arnaldo Azevedo.
0: Obrigado, Léo. Um abraço, meu irmão. Falamos com Léo Dourado, colega nosso da Rádio 104, que faz um jornalismo muito bom ali com Matheus Ferreira a partir das 17h30, tá bom? Grande Leozão, contribuindo muito com o nosso jornalismo. Gente, final do programa, eu quero deixar você com Tony Nogueira, que fará um super programa nesta quarta-feira. E se Deus me permitir, amanhã às 7 estarei de volta com mais um programa. Fiquem todos com Deus. São 9h01, 9:01 na Grande Guanambi.
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6: 9h03.
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4: Tudo bem, só conferindo comigo. Agora são 9h07.
5: Tony Nogueira, que cara legal.
4: Já estou por aqui. Muito, mas muito bom dia. Bom dia, meus amigos. Bom dia, minhas amigas.

0: Agora são 9:09, 9:09, começamos o programa de hoje, abraçando você que faz aniversário, quantos anos, felicidades. Você que faz aniversário de casamento, ainda melhor. Que essa data seja ótima ao lado da pessoa que você gosta, ao lado da pessoa que você tanto admira, os nossos parabéns e felicidades mil. Agora são 9:10, 9:10. Você esteve até agora com Val Rodrigues e o programa 104 Notícias. Nesta manhã super gostosa, quarta-feira, né? Eu sigo por aqui na 104. Val esteve também na TV Guanambi. E na TV Guanambi você acompanha todos os programas jornalísticos aqui da 104, né? E como você acompanhou o programa do Val Rodrigues. E como sempre, você pode baixar o aplicativo da TV Guanambi, fique à vontade. Baixe o aplicativo aí no seu celular, ou então se você quer assistir na sua TV em casa, vá na barra de navegação da sua TV Smart, coloca TV Guanambi no primeiro link, nossa. Você clica, vai abrir imagem de alta qualidade. Agora, por exemplo, tá rodando um desenho super animado, super educativo. A partir das 6 da tarde, estaremos transmitindo ao vivo toda a cerimônia de abertura do Parque de Exposições na TV Guanambi, tá bom? Fique à vontade. De manhã gostosa às 9:11, 9:11. Muito mais, muito bom dia.
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0: Daqui a pouquinho tem previsão astrológica e eu sei que você acredita nos astros. Você acha que os astros dizem alguma coisa pra você? Tá bom. Daqui a pouquinho tem previsão astrológica aqui dentro do nosso programa Manhã na Cidade. E como sempre, você pode participar, mande pra gente um WhatsApp 99929-1049. Anotou? Se não, anote aí. 99929-1049.

Certo, agora são 9:13. Bem, meus amigos, nesta manhã de quarta-feira, dia 13, a gente percebe que nas últimas 48 horas, rumo ao quarto mandato, se assim o povo brasileiro lidera essa confiança para o seu quarto mandato, Lula acelerou a tomada de medidas de alto impacto à população. Percebe que nas últimas 24 horas não se fala em outra coisa. Ele lançou ontem o pacote, por exemplo, do crime organizado. Ontem era para ter dito no programa, mas na correria, hoje nós iremos falar. Porque rumo ao seu quarto mandato, meus amigos, o presidente Lula, o governo do presidente Lula, intensificou.

ficou, pelo que a gente está vendo, nas últimas semanas, em especial nas últimas 48 horas, uma ofensiva econômica voltada ao consumo popular, que é o que o governo Lula sabe fazer. A ampliação de crédito e a redução de endividamento das famílias, né? Eu sei que nos últimos dias, o Palácio do Planalto acelerou a popularidade de Lula, impulsionar a atividade econômica diante do cenário eleitoral, o qual eles acham que é favorável a Lula. Entre as principais iniciativas, pelo que eu estava dando uma olhada, estão o fim da chamada taxa das blusinhas. Lembra da taxa das blusinhas? A nova edição do Desenrola Brasil, linhas de crédito, subsídio para motoristas e de aplicativos e taxistas também, né? São as linhas aí. Além de ampliação do programa, ou de programas que são vários, habitacionais, e mudanças no consignado do INSS. São as medidas, né? Eu sei que a avaliação dentro do próprio governo é que medidas de impacto direto sobre o cotidiano da população podem melhorar a percepção sobre renda, também emprego e poder de compra, especialmente entre trabalhadores de baixa renda e setores da classe média, pressionados aí pelo alto custo do crédito e pelo endividamento recorde das famílias brasileiras que estão ocorrendo. Por exemplo, o fim da taxa das blusinhas busca aliviar desgastes ao político. Lembra disso? Eu sei que essa medida das blusinhas, de maior repercussão anunciada ontem, foi a retirada do imposto de importação para compras internacionais de até 50 dólares. A cobrança havia sido implementada no âmbito do programa Remessa Conforme e ficou aí popularmente conhecida como a taxas ou a taxa das blusinhas, que foi aquele falatório, né? Aquele puxa encói, todo mundo reclamou, mas agora essa nova medida tá aí. Eu sei que uma mudança anunciada por Lula e Ministério do Palácio do Planalto, compras internacionais abaixo desse valor voltarão a ficar isentas do imposto de importação para compras acima de 50 dólares. Permanece válida a alíquota de 60%. A taxa de 50% foi retirada, 50 dólares, não é isso? Agora, nos bastidores do governo, pelo que a gente está vendo aí, integrantes da alta política defendiam a revisão da medida. Isso havia meses, né? Levantamentos internos do Palácio do Planalto, pelo que a gente sabe, apontavam que a tributação sobre pequenas compras internacionais havia se transformado aí em um dos principais pontos de desgastes da imagem do governo nas redes sociais, que foi aquele puxa, né? Nas redes sociais aí, entre consumidores de baixa renda que usava muito esse tipo de comércio através dessas compras internacionais. Eu sei que dados da Receita Federal, também busquei dar uma olhada, mostram que apenas nos quatro primeiros meses de 2026 agora, a arrecadação com imposto de importação sobre encomendas internacionais somou 1,77 bilhões para o governo. Ainda assim, auxiliares de Lula, pelo que a gente sabe, avalia que o impacto político negativo da cobrança acabou superando os ganhos arrecadatórios.
o impacto negativo foi bem maior. O Desenrola 2.0, também uma medida, mira renegociação de 100 bilhões. É dinheiro que não acaba mais. Outra aposta, né, desse 2.0, central do governo, é o lançamento do Desenrola Brasil 2.0. Anunciado por Lula, agora na última segunda-feira. A nova etapa do programa pretende ampliar o alcance das renegociações, que eu falei várias e várias vezes aqui no programa, das dívidas e aliviar o comprometimento de renda das famílias brasileiras. A gente sabe que o Lula, nesse ano político, ele estava aguardando pacotes populares para dar alavancada na sua campanha. Segundo dados do Banco Central, eu dei uma olhada e fui fazer essa busca, citados pela por meios aí de comunicação, que tem também que fez essa comunicação, 29,7% da renda dos brasileiros está atualmente comprometida com o pagamento de dívidas. O maior percentual desde o início da série histórica, lá no ano de 2005, praticamente 21 anos. O governo estima que a nova edição do programa 2.0 poderá alcançar até 27 milhões de pessoas e viabilizar a renegociação de cerca de 100 bilhões em dívidas. Já é um bom passo aí para alavancar a campanha do Luiz Inácio Lula da Silva. Eu sei que para garantir descontos e facilitar os acordos, a União disponibilizará cerca de 15 bilhões em garantias por meio de fundo garantidor da operação, que é o FGO. Eu falei isso aqui no programa na semana passada. Alguns até me perguntaram, né, sobre isso. Eu sei que a equipe econômica do governo considera que a redução do endividamento pode impulsionar o consumo e destravar parte das atividades econômicas nos próximos meses. A outra medida, crédito subsidiado para motoristas de aplicativo e taxistas. Foi outra medida do governo agora, nesses últimos dias. O governo também prepara uma lista de crédito subsidiado voltada a motoristas de aplicativos, a taxistas, segmentos considerado estratégico para o Palácio do Planalto. É dali que sai as próprias conversas. Você pega um taxista, você pega um motorista de aplicativo e começa a falar. Aí você sente realmente o clima de como está o Brasil. Não é assim que funciona? E aí agora já começa a correr papo, bico a bico, esparrama pelo Brasil. E é isso que o governo Lula estava precisando para dar essa baixa negativa que estava rondando o Palácio do Planalto. Eu sei que a proposta, né, prevê juros baixos dos praticados pelo mercado, inferior à taxa Selic para esta classe. Atualmente é de 14,5%, isso ao ano. Segundo integrantes do governo, estava dando uma busca, os financiamentos devem operar com juros próximos a 12% ao ano, enquanto o mercado cobra taxa superior a 20%. É muito dinheiro, né? Vai operar aí praticamente com 8 abaixo, que é 20% o mercado cobra. Eu sei que o objetivo é facilitar a troca de veículos, ampliar a renda dos trabalhadores, fortalecer a relação do governo com categorias urbanas que ganham peso crescente no mercado de trabalho brasileiro. Esses motoristas de aplicativo em si. Agora, a iniciativa de somar a ampliação recente do programa, que é o Mover ou Move Brasil chamado, volta a compor essa coisa que vai favorecer a compra de caminhões. É o Move Brasil, né?
O programa contará com até 11 bilhões em recursos, sendo 14,5 bilhões do Tesouro Nacional e 6,7 bilhões do BNDES. Então Lula fez uma devassa de liberações para alavancar aí esses últimos dias, que é os últimos dias, praticamente os últimos dias de uma campanha que aparece aí despontada para o Brasil. Também tem aquela história de Minha Casa Minha Vida, ampliar alcance para a casa, para a classe média, que também está dentro do pacote. Essas políticas habitacionais, meus amigos, também passam, nesse momento, a ocupar aí a posição central, estratégica e econômica do governo Lula. Eu sei que na última semana, o governo anunciou a redução de juros, aumentou o prazo de pagamento de linha de Minha Casa e Minha Vida, destinada à reforma e melhorias habitacionais. Além disso, pelo que a gente sabe, houve ampliação das faixas de renda complementadas pelo programa também. E eu sei que em março, agora não tão distante, eu fiz essa matéria aqui na rádio, quero lembrar vocês, o governo já havia anunciado o reforço de 20 bilhões no Fundo Social de Minha Casa Minha Vida. Isso para viabilizar a construção de 1 milhão de moradias até o fim deste ano agora, o fim do ano eleitoral. O orçamento total do programa, eu fiz uma busca em 2026, chega a 45 bilhões. Eu sei que segundo o governo, as novas, e os novos recursos terão que focar especialmente a faixa de 3 destinadas à família com renda mensal entre 5 mil e 9,6 mil, ampliando o alcance do programa também para setores da classe média. Então vai alcançar praticamente aqueles que estavam em desfavor ao governo Lula. Porque também mudanças no consignado, que eu falei também aqui no programa, amplia prazo e reduz a impressão financeira. Esse pacote econômico do governo inclui ainda mudanças de créditos, aquele crédito consignado do INSS. Eu sei que a margem de empréstimo para aposentados foi reduzida de 45% para 40%, enquanto o prazo máximo de pagamento subiu de 96 para 108 meses. Assunto só, de 96 para 108 meses. Também será permitido um período de carência de até 120 dias, assunto só, antes do início do pagamento das parcelas. Deu um alívio imediato aí, E a longo prazo para as pessoas que buscam esse tipo. Agora, o consignado privado também sofreu alteração recente. No fim de março agora, o governo estabeleceu um limite de 1 ponto percentual entre os juros normais nos contratados, e também através de os contratos chamados, e com recurso afetivo total das operações que inclui tributos e seguros. Eu sei que o Ministério da Fazenda, a taxa média dessas operações vinha girando em torno de 3,66% ao mês. Com a sequência de anúncios do governo Lula, meus amigos, não saindo do roteiro, mas falando, busca fortalecer a atividade econômica, que a gente sabe disso, ampliar o acesso ao crédito e melhorar a renda disponível das famílias brasileiras, numa estratégia, que combina estímulos ao consumo, programas sociais e financiamento subsidiado em meio ao crescimento de disputa política nacional. Então, é o que acontece em torno do governo Lula,
para ampliar tudo isso, né? E fazer com que apareça em destaque no meio político. Porque você sabe que está polarizado, mas tem que buscar alguma coisa para dar um destaque a mais. E é isso que Lula fez. Ele lançou ontem também um pacote, né? Contra o crime organizado, que foi cantado e recantado em todos os meios de comunicação. A gente sabe desse lançamento, que foi ontem, eu iria falar exatamente no programa ontem, mas não deu tempo. Eu sei que ele lançou um plano de 11 bilhões para enfrentar o crime organizado com medidas voltadas ao combate às facções, ao tráfico de armas, à resolução de homicídios e à lavagem de dinheiro em meio a processos, né, que tem essa processão crescente, meus amigos, sobre a área da segurança pública, que está praticamente em defasagem no Brasil inteiro, sem controle. Você vê o caso aqui na Bahia, como está acontecendo. Talvez isso aqui na Bahia será a alavancada contra o governo Jerônimo. É a segurança pública, que toda vez que a gente vê a entrevista do seu do candidato que faz oposição ao governo da Bahia, fala muito de segurança pública. Eu sei que o programa a nível nacional, batizado de Brasil contra o Crime Organizado, tem que chegar aqui na Bahia, porque se não chegar, não fica bem. Você sabe que na Bahia não está bem nesse sentido. Será apresentado, né, ao povo brasileiro, para que as pessoas entendam, que foi apresentado ontem no Palácio do Planalto. Alguns já viram, outros não. Isso com a presença do presidente Lula, do ministro da Justiça e Segurança Pública, o Wellington, deixa eu ver se eu lembro o nome dele, é o Wellington César Lima e Silva. Wellington César Lima e Silva. O Wellington, pronto, fica mais fácil, né? Que é o ministro da Justiça e Segurança Pública. Eu sei que foi lançado ontem. O pacote sucede às iniciativas anteriores, como a PEC da segurança, todo mundo sabe, aprovada na Câmara com alterações que desagrada o governo e parada há meses, né? Há mais de 2 meses, pode dizer isso, no Senado. A proposta contempla uma expectativa da população, em especial da Bahia. De acordo com alguns levantamentos em que fiz, dei uma olhada em várias redes, também em alguns jornais, feito em parceria em fóruns brasileiros de segurança pública e divulgada amplamente de domingo passado para cá, 41,2% dos brasileiros com 16 anos ou mais, assunto só, vamos passar dados para vocês, 41,2% dos brasileiros com mais ou com 16 anos ou mais, nota a presença direta do crime organizado no bairro onde vive. Aí saiu o dado, reforça a centralidade política do tema para o governo Lula, porque é um dado altíssimo. E olha a desconfiança, é 41,2% do povo brasileiro, dos bairros, né? O novo programa, meus amigos, vamos falar do programa que é importante, prevê 1 bilhão no orçamento federal desde o ano, e outros serão 10 bilhões em empréstimos aos estados por meio do Banco Nacional de Desenvolvimento Econômico e Social, o BNDES, né? Esses recursos deverão ser relacionados principalmente ao Fórum Nacional de Segurança Pública e ao Fundo Penitenciário Nacional. Eu sei que a execução, pelo que a gente sabe desse plano, dependerá
de adesão voluntária dos governos estaduais. E tem que ter essa adesão. Caberá aos estados, como na Bahia, aceitar as propostas do governo federal para ter acesso aos recursos. Esse ponto é considerado crucial, que a cooperação federativa será determinante para a implantação das ações na área mais afetada pela atuação das facções. Eu sei que o lançamento, ele ocorreu sobre cobranças, meus amigos, muita cobrança por resultados no Ministério da Justiça e Segurança Pública. Eu sei que o Wellington César Lima e Silva, que sucedeu Ricardo Lewandowski em janeiro, comandam a pasta vista como estratégica para o governo nesse ano eleitoral. Porque se não for, meu amigo, esse programa, ele foi estruturado, pelo que a gente sabe, eu dei uma olhada, em quatro frentes principais: combate ao tráfico de armas, fortalecimento do sistema prisional, aumenta, esse pode ser talvez aumentando aí essa taxa de resolução de homicídios, asfixia financeira das organizações criminosas, foi o que está lá escrito. E a gente sabe que é um bom plano. Agora resta saber se vai dar tudo certo ou se é um plano principalmente para alavancar uma campanha eleitoral. Eu sei que a frente financeira, ela ganhou força após o desdobramento da Operação Carbono Oculto. Vocês lembram disso? Que apontaram o uso de estrutura de por facções como o Primeiro Comando da Capital, o PCC e o Comando Vermelho. Além disso, o CV, em esquema de lavagem de dinheiro e enriquecimento ilícito. Isso aí, segundo investigações citadas, a gente sabe que esses mecanismos, eles movimentam aí mais de 28 bilhões, ou movimentaram mais de 28 bilhões nos últimos 6 meses no Brasil. Entre as medidas previstas estão a criação de uma unidade central da Força Integrada de Combate ao Crime Organizado, a ampliação de leilões centralizados do Ministério da Justiça para a venda de bens apreendidos do crime organizado. Vai aparecer muito dinheiro aí, né? Que é muita coisa que estão apreendidas. É muita coisa. Eu sei que o governo tenta evitar a classificação de facção como terrorista. Você viu lá, né? É só falar, Lula se esquiva. Porque o combate ao crime organizado também ganhou peso diplomático. Você lembra? Diante da intenção lá dos Estados Unidos de classificar grupos brasileiros como PCC. Lembra disso? De classificar aí grupo brasileiro como PCC, Lula falou, não, vai devagar, não funciona desse jeito não, Aí reforça tudo isso a essa organização. Agora, o Planalto rechaça praticamente essa hipótese junto ao entorno de Trump, isso por temer interferência indevidas aqui no Brasil. Se classificar, e fica ruim para o Brasil, né? Que o Trump pode querer dar interferência. Eu sei que no mês passado, para fecharmos, para entrarmos aqui no assunto da Bahia, da pesquisa, a Receita Federal e a Agência de Fronteira dos Estados Unidos firmaram um acordo para compartilhamento para interceptar cargas ilegais, especialmente de armas e drogas que circulam entre os dois países. Porque isso aí reforça
em presídios e combate a ordem de dentro da cadeia, todo mundo sabe disso. Outro eixo que a gente sabe, do plano mira o sistema prisional, a iniciativa prevê a compra de bloqueadores de celulares, drones, scanners, aqueles scanners corporais, radares capazes de detectar o túnel para 138 cadeias estaduais no Brasil. Segundo os governistas, essas unidades abrigam 80% dos chefes de facções no Brasil. Eu sei que o objetivo é dificultar a comunicação de lideranças criminosas presas com comparsas em liberdade. Aquela comunicação livre entre o que está lá preso e o que está cá fora. Essa proposta também, porque a gente sabe, prevê buscar aproximar o padrão de segurança das penitenciárias estaduais daquele adotado em prisões federais, incluindo regras de isolamento. Eles estão fazendo uma dura busca aí para isolar tudo isso. O problema do uso dos celulares, que a gente sabe, também atinge unidades federais. Um relatório que eu busquei e dei uma olhada, da empresa de cibersegurança, vocês não sabiam disso, né? Entregue à Secretaria Nacional de Políticas Penais e citado por alguns meios de comunicação que eu dei em alguns jornais e dei uma olhada, aponta a presença de aparelhos no perímetro ou no entorno de 5 penitenciárias federais entre novembro de 2025 e fevereiro. Isso aí na penitenciária de Catanduva, né? A ferramenta identificou 153 aparelhos na área, inclusive próximos aos pavilhões de detentos. Em Campo Grande, por exemplo, e Brasília, foram contabilizados 132 e 145 dispositivos, respectivamente, com sinais captados em áreas sensíveis de segurança. Se não fazer esse combate, nada vai funcionar. Eu sei que o governo também pretende atuar para reduzir a disparidade entre os estados na resolução de homicídios. Isso está acontecendo aí, ninguém sabe como vai ficar. Uma das medidas previstas é a unificação dos bancos nacionais de perfis genéticos, porque está dando uma grande dificuldade para tentar saber quem matou, né? Como é que foi, como é que não foi. Eu sei que dados mais recentes do Instituto Sul da Paz, pode buscar e dar uma olhada que eu fiz essa busca, referente a 2023, mostra que indícios de conclusão definitiva de casos de homicídios no Brasil é de 36% apenas. O percentual está abaixo da medida mundial de 63%. 33%. Olha a quantidade. E também da medida do continente americano, que é de 43%. Eu sei que essa baixa capacidade de redução e resolução de homicídios, que não tem como você saber, é muita coisa, é visto como um dos entraves para o enfrentamento mais amplo dessas redes criminosas que está aí pelo Brasil. A padronização, pelo que a gente sabe, de dados e o uso de integrado aí de informações genéticas, aparece nesse contexto que eu falei para vocês, como instrumento para fortalecer essa investigação. E tomara que isso aconteça, né? Porque tá precisando. Tá precisando. Agora, quando a gente fala em toda essa segurança, agora são 9h44, mas a Bahia em si, hoje até então o governo Jerônimo vai passar por Guanambi, já deve estar chegando a Guanambi daqui a pouco.
a gente sabe que a Bahia, ela está numa controvérsia quando se fala em segurança pública. E talvez seria isso, meus amigos, o apontamento de crescimento daqueles que fazem oposição ao governo da Bahia. E eles estão correndo atrás disso todo. Deve chegar hoje os dois senadores, né? Deve chegar também ministro, chefe da Casa Civil, aqui em Guanambi, o próprio governador, o deputado, o presidente de assembleia aqui da Bahia devem chegar a Guanambi, porque vai ter uma série de entregas hoje em Guanambi, também muito positiva essa série de entregas aqui em Guanambi. É um fortalecimento para esta região, em especial para a cidade de Guanambi, com esse alinhamento do governo do município com o governo do estado, que era praticamente desalinhados há muitos anos. Teve um alinhamento bom na época do Charles, depois na época do Jairo, aí teve uma quebra de alinhamento com o governo Nilo, mas Nilo também nos últimos tempos, Nilo começou a fazer esse alinhamento, busca do governo do estado. E é que a gente sabe que aqui na Bahia, vamos falar agora, porque isso envolve a segurança pública e talvez isso está dando a ênfase de crescimento ao próprio ACM Neto. Porque uma pesquisa, eu estava fazendo busca, divulgada pelo Instituto Paraná Pesquisas, mostra que o ex-prefeito de Salvador, ACM Neto, do União Brasil, segue à frente na corrida pelo governo da Bahia, agora para 2026. Mas com vantagem menor sobre o governo Jerônimo, do PT. Esse levantamento, ele foi contratado, pelo que a gente sabe, eu dei uma busca pelo site Bahia Notícias e registrado no Tribunal Superior Eleitoral, TSE, sobre o número BA03619/2026. Ah, dona Greta, você falou, mas você não vai falar números. Eu não gosto muito de falar números, mas agora já chegou ao WhatsApp. Cadê os números que você está falando? Vou passar número também, porque isso é o Paraná Pesquisa. Eu sei que de acordo com os dados, no cenário, aquele cenário estimulado, a CM Neto aparece com 47,8% das intenções de voto, enquanto Jerônimo Rodrigues soma 38,7%. 47,8 por 38,7 do Jerônimo Rodrigues. É? O Ronaldo Mansu, ele registra 1,7. Os eleitores que afirmam não saber ou não opinaram, representa 4,9, muito baixo, né? Enquanto 6,8% disseram votar em branco, nulo ou em nenhum dos candidatos, nem em Mansu, nem a ACM Neto e nem Jerônimo Rodrigues. Eu sei que o levantamento indica uma redução da diferença entre a ACM Neto, pelo que eu estava vendo na pesquisa, e Jerônimo em comparação às pesquisas anteriores do Instituto, feita pelo Instituto. Por exemplo, em março de 2025, a ACM Neto tinha 52% das intenções de voto, contra 27,4% do atual governador Jerônimo Rodrigues. Já em julho de 2025, o ex-prefeito marcou 53% das intenções, enquanto Jerônimo aparecia com 28,1%. Agora, a distância caiu pouco mais de 9 pontos percentuais. Na pesquisa espontânea, as pessoas respondem, quando os nomes dos candidatos não são apresentados aos entrevistados, ACM Neto também lidera com 26,3%, Jerônimo Rodrigues aparece com 19,8%. Essa é a pesquisa pesada, né? Que deixa a vontade do povo brasileiro sem apresentar nomes. Do povo baiano. A maioria dos eleitores, porém, afirma não saber em quem votar ou preferiu não responder
totalizando 47%. Se você faz uma pressão, indica o nome, as pessoas ainda arriscam falar Pedro, João, Francisco, ACM, Jerônimo e tal. Mas quando você não fala o nome, deixa espontânea, fica assim, ah, em quem você vota para governo da Bahia? Eu sei que 26% diz que é, 26,3% diz que é o ACM Neto e 19,8% ao Jerônimo. Mas 47% prefere não responder. Eu sei que os dados segmentados mostram, pelo que a gente vê na pesquisa, que a ACM Neto tem desempenhado mais forte entre os homens. Eleitores com ensino médio e superior e integrantes da população economicamente ativa. Assunto só, né? Entre os homens, ele alcança 52,4% a ACM Neto contra 38,5% de Jerônimo. Já entre os eleitores com ensino superior, o ex-prefeito registra 53,8%, enquanto Jerônimo soma 34,3%. Isso aí eu tô falando daqueles que têm o ensino superior. Que ali, no entanto, até na hora de responder, faz uma análise cerebral para responder a pesquisa, né? Porque se perguntar para Tom Nogueira, como sou leigo, não sei de muita coisa, e quem você vota, eu pafo logo de uma vez. Respondo, né? Talvez não tenha as informações. Agora, aqueles que têm o ensino superior já busca responder com mais qualidade, analisando ali os fatos e tal. Quem tá bom na Bahia, quem não está. Isso representa o ensino superior. 53,8% Jerônimo é o próprio ACM Neto. E o governador, só 34,3%. Jerônimo Rodrigues, por sua vez, apresenta desempenho mais equilibrado entre mulheres e eleitores mais velhos na Bahia. Na faixa acima de 60 anos, há empate técnico. Veja só, Jerônimo, apresenta aí desempenho muito mais equilibrado entre mulheres e eleitores mais velhos. Já na faixa acima de 60 anos, há empate técnico. Embora aparecem com 43,7%, entre os eleitores com ensino fundamental, o governo lidera numericamente com 43,8% contra 42% de ACM Neto. É isso que eu estou deixando claro para vocês. Esse levantamento também, meus amigos, para nós fecharmos, mediu a rejeição dos possíveis candidatos ao governo estadual. A rejeição, assunto só, em quem você não vota. O Jerônimo Rodrigues lidera neste quesito, com 37,1% dos entrevistados, afirmando que não votaria nele. 37,1%. ACM Neto aparece com rejeição de 27,4%, enquanto Ronaldo Mansu registra 25,2%, que quais pessoas não conhecem, né? Por isso que talvez seja baixo. Agora, a pesquisa avaliou ainda a corrida para o Senado Federal aqui na Bahia. Vou falar bem rápido. O ministro da Casa Civil, Rui Costa, lidera com 48,8% das intenções de votos no cenário estimulado. Em seguida, aparece o Jacques Wagner, do PT, com 40,6%, João Roma, com 24,8%, o Ângelo Coronel, com 23,2%. Tá bom? Aí tem a Deliane Ribeiro, que registra 5,7%. Falei, né? Com a disputa prevê duas vagas, os entrevistados puderam citar até dois nomes. Certamente, quem cita Jacques Wagner, automaticamente cita o próprio ministro Rui Costa, que você pode citar dois nomes. Então, talvez por isso que eles estão com os nomes equilibrados entre um e outro. Eu sei que na modalidade espontânea para o Senado, Rui Costa também aparece na liderança, nome bastante conhecido. Naquela espontânea, quem você vota para o Senado? Quem tá? 4,7% responde aí, né? Seguido por Jacques Wagner, com 3,6%.
João Roma com 2,7. Essa é espontânea, gente. Ângelo Coronel com 1,7. Otto Alencar, que não é candidato, 0,5%. Eu sei que o índice de indecisões alcançadas nesse sentido são 80,4% naquela espontânea. Não sabem quem vota para o Senado, tanto faz um como outro. Mas quando você pergunta o cara que está ligado à política, ele responde logo. Ó, meu senador é o Rui Costa. A outro não, é o Jacques Wagner. Outro fala não, é o João Rombo. Outro fala não, é o Ângelo Coronel. Outro fala que é Otto Alencar sem ser candidato. Então isso aí é o reflexo agora no momento na Bahia, né? Eu sei que a aprovação do governo Jerônimo Rodrigues também apresentou melhora, para vocês terem ideia. Isso, segundo o Paraná Pesquisa, 53,9% dos entrevistados aprovaram a administração estadual, enquanto 42,6% desaprova. Outros 3,4% não souberam e não responderam. Essa desaprovação aí de 42, eu creio que é muito grande para quem está no poder, não é? Não é fácil. É uma oposição muito grande aí. Ah, não aprova de jeito nenhum, 42,6%. É isso que está acontecendo na Bahia. O levantamento, para vocês terem ideia, ouviram 1.510 eleitores em 65 municípios da Bahia, entre os dias 10 e 12 de maio agora. 10 e 12, anteontem e ontem. A margem de erro é de 2,6 pontos percentuais, com nível de confiança de 95%. Tá aí, falei, né? Agora são 9:56.

0: Tá aí é sucesso, a gente toca aqui dentro do nosso programa. Juntos iremos até às 11 da manhã, tá bom? Agora são 10 horas em ponto, 10 em ponto é hora de previsão astrológica aqui na programação da nossa. Conferindo comigo. 10 horas, vamos com previsões para Áries, Touro e Gêmeos.
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0: Atenção e muita atenção você de Áries. Bom dia, Ariano. Bom dia, Ariana. Tudo bem? Olha, Áries, hoje você fica com disposição para encarar tudo com entusiasmo. Uma oportunidade inesperada pode surgir, trazendo chances de faturar ou concretizar sonhos. No trabalho, seu dinamismo é reconhecido. Já no amor, a atração cresce e você não vai hostilizar nada que não seja importante. Como esse momento aí é de romantismo, faz tudo acontecer, tá bom? Já você de Touro, alô Taurina, alô Taurina, muito bom dia. Olha, Touro, hoje o seu bem-estar pode e pede uma atenção maior. Evite, essa sobrecarga na sua vida. Já no trabalho, foque e dedique, impulsionando os seus resultados. Já no amor, o dia pode trazer uma conexão não tão avaliada para você nesta manhã, certinho? Valendo aí para você nesta manhã. Já você de Gêmeos, alô geminianos, alô geminianas, olha Gêmeos, é dia de conquistar e se destacar com energia super extra. Aproveite para avaliação e uns projetos que estão em andamento e investir no seu crescimento. Agora, sua disposição facilita tarefas e impulsiona ideias. Já no amor, o charme fica em alta, atraindo novas paqueras e fortalecendo a harmonia com quem você ama e gosta de verdade. Daqui a pouquinho, dentro do nosso programa, previsões para Câncer, Leão e Virgem.

0: curtiu, faz barulho aí, tá bom? Agora são 10 horas mais 5 minutos, 10 e 5. Muito bom dia. É hora de previsões para Câncer, Leão e Virgem.
1: O que dizem os astros para Câncer, Leão e Virgem?
0: Atenção e muita atenção, você de Câncer, muito bom dia. Como é que estão as coisas? Hoje é um dia de crescimento na carreira, com boas oportunidades e reconhecimento. Confie na sua intuição financeira para aproveitar bons negócios, né? Já no amor, seu charme fica em alta e o relacionamento muito mais maduro e continua sendo favorecido. Aproveite o dia para conquistar quem realmente você deseja e quer. Já você de Leão, alô Leonino, alô Leonina, muito bom dia. Olha, Leão, hoje o dia traz harmonia nos contatos e no trabalho, potencializando sua habilidade de defender interesses. Sua disposição aumenta, ideal para cuidar da saúde ou experimentar algo novo. Aproveite seu poder de sedução e confiança no amor, com possibilidade de novidades e conexão especial. Já você de Virgem, bom dia, tudo bem, Virgem? Hoje, seus instintos aparecem muito mais aceitos e assertivos, aproveitando aí as negociações e os investimentos. Agora aproveite o momento para fazer mudanças no trabalho e na saúde. Emoções intensas e coragem para expressar seus sentimentos trazem momentos excitantes com amor. Aproveite o dia que é todo seu. Daqui a pouquinho, dentro do nosso programa, previsões para Libra, Escorpião e Sagitário. Segura aí, eu volto daqui a pouquinho.
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6: Tudo bem, agora são 10h13, 10 horas 13 minutos. 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
6: Viu? Seguimos por aqui até as 11 da manhã com o nosso programa Manhã na Cidade. Porque agora é hora de previsão astrológica. Libra, Escorpião e Sagitário.
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6: Antes, eu quero dizer que você pode participar conosco. Mande pra gente um WhatsApp 999291049. Esse é o WhatsApp. Só confirmando, 99291049 é o WhatsApp. Mensagem de texto, mensagem de áudio, fique à vontade. Nesta manhã super gostosa, terça-feira, quarta-feira, dia 13 de maio, né? Dia de abertura aí da exposição, né? Aqui em Guanambi. Abertura da exposição que há quase 10 anos não acontecia em Guanambi. Que bom, né? Parabéns aos organizadores da Expo. Olha, atenção e muita atenção, você de Libra. Seu talento para relacionamento brilha, facilitando conciliar interesses e conquistar apoio. Já no trabalho, cooperação traz resultados positivos ao incentivar a equipe. Já no amor, a energia favorece novidades e avança rapidamente, deixando seu romance protegido e cheio de potencial, tá bom? Atenção e muita atenção, valendo para você de Escorpião, muito bom dia. Olha, Escorpião, hoje é um dia de forte energia e produtividade. Sua vitalidade fica em alta, impulsionando o trabalho e a resiliência física em

si. Já no lar, a dedicação às necessidades da família fica ainda mais presente. Já no amor, a colaboração e a disposição para ajudar fortalece seus relacionamentos. Aproveite! Já você de Sagitário, tudo bem, Sagitariano? Hoje, a lua em Áries traz sorte e sucesso, favorecendo ganhos e energia abundante para cuidar da saúde. Aproveite o dia para se exercitar e valorizar o seu visual. Já no amor, mostre seus encantos e as chances de conquistar alguém especial fiquem alta nesse momento. Confie no seu poder. Valendo aí para você de Sagitário. Daqui a pouquinho, dentro do nosso programa, previsões para Capricórnio.

0: Agora são 10h20, 10h20. Muito bom dia.
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0: É hora de fecharmos nossa previsão astrológica.
2: O que dizem os astros para Capricórnio, Aquário e Peixes?
0: Atenção e muita atenção, né? Valendo aí para você de Sagitário. Atenção, sagitariano, muito bom dia. Olha, Sagitário, hoje a Lua em Áries traz sorte e sucesso, favorecendo ganhos e energia abundante para você nesta manhã. Aproveite o dia para se exercitar e valorizar a seu visual. Já no amor, mostre seus encantos e a sua chance de conquistar alguém especial que fique em alta, né? Confie no seu poder, que é importante para você. Já você de Capricórnio, muito bom dia. Olha, Capricórnio, dia promissor para ampliar seus ganhos e resolver questões de imóveis com energia super positiva, além de Plutão, que está em harmonia com Áries. Aproveite para fortalecer os laços familiares e esclarecer assuntos pendentes. Já no amor, a cumplicidade fica em alta, a quem está solteiro para reencontrar o seu ex. Já você de Peixes, muito bom dia, tudo bem, Peixes? É? Fortalecendo esse dia super especial nesta manhã. Sua intuição ajuda, né? Ajuda a encontrar a solução financeira, fortalecer seu equilíbrio, né? Que faz o momento. Já no trabalho, sua busca por segurança garante bons resultados pela dedicação. No amor, mantenha o ciúme sob controle para evitar conflitos, enquanto a paquera segue na maior novidade possível. Previsão astrológica de volta amanhã, aqui dentro do nosso programa, às 9h, tá bom? Às 9h tem a volta da previsão astrológica. Certinho? Conferindo. Agora são 10h22. Eu quero ir embora e deixar dizer que é muito bom, né? Foi muito bom essas duas, quase 2 horas juntos aqui, 1h30 aqui no programa, tá bom, gente? Eu vou deixar uma super seleção musical pra você, sempre eu fecho com a música gospel e hoje eu vou fechar com Tudo Te Darei, Edinaldo Mendes. Um forte abraço, felicidades e até amanhã. Pra meu pai, meus irmãos, Lúcia e Bena, que estão com Deus, um beijo.

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7: 10h29.
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0: 37:46.
1: 10:31.
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3: 2 minutos.
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8: 11:03.
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Muito bem, muito bom dia. Bom dia pra você, bom dia Guanambi, bom dia ouvinte 104 FM. 11 horas e 4 minutos, o horário virou por aqui. 11 horas e 4 minutos, 11 e 4, o programa está começando. Eu sou Ana Ribeiro, vou te acompanhando até o meio-dia, te levando muita informação e também muita música bacana. Hoje são 13 de maio de 2026, quarta-feira, meio da semana, aquele período bacana que já vai se aproximando. Hoje oficialmente se inicia a exposição agropecuária, o retorno desse grande, glorioso evento aqui na nossa Guanambi. A população se encontra ansiosa. Vamos discutir e trazer as atualizações sobre a programação desses 5 dias dessa grande festa que começa hoje, quarta-feira, dia 13. Eu já vou contando com a sua participação, com a sua sintonia, com a sua interação pelo WhatsApp. 9929-1049 é o WhatsApp da 104 FM. 9929-1049. Você participa, manda o seu áudio, sua mensagem de texto e vai estar concorrendo a um kit de baianinhos da Laticínios Bahia. O que é o baianinhos, Ana? O iogurte, o delicioso iogurte com frutas da Laticínios Bahia. Você leva esse kit delicioso para casa, diversos sabores, muito gostoso. 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E já atualizando a vocês também sobre a previsão para essa quarta-feira, dia 13, frio está se aproximando, hein? A temperatura agora, a tendência realmente é ir reduzindo cada vez mais, principalmente no período da noite. E hoje, 13, quarta-feira, sol com algumas nuvens durante o dia e períodos de céu nublado. Noite com muitas nuvens também. Temperatura máxima de 30 graus e temperatura mínima de 20 graus. Sensação térmica máxima de 25 graus. E a tendência aí é que as temperaturas, elas tendem a cair bastante, principalmente no período da noite, período da madrugada. Essa madrugada mesmo já foi um pouco mais frio. Os ventos, o período de ventanias do mês de maio, que acontece todo mês de maio, também vai chegando. E constantemente, aí, com o passar dos dias, das semanas, esse frio ele vai se aproximando cada vez mais, essa temperatura vai caindo. E assim que chegar o mês de junho, que é o período realmente que se inicia o nosso inverno nordestino, período junino, mas o mês de maio já vai a temperatura reduzindo realmente. Mas ainda durante o dia se encontra bastante calor, viu? Durante o dia ainda está bastante quente, aquele solzão. Alguns dias, eu sempre comento aqui, as temperaturas elas tendem aí oscilar durante o restante da semana, não é isso? Elas vão se oscilando aí, alguns dias são mais quentes, outros nublado. O início dessa manhã nós percebemos que já amanheceu um pouquinho mais nublado, o sol não está tão intenso, está uma temperatura até bastante agradável essa quarta-feira, dia 13. Programação também começa hoje da Exposição Agropecuária de Guanambi, aqui na nossa cidade. Vamos falar um pouquinho sobre isso, em trazer para vocês atualizações, a programação completa. Hoje um grande show e, aliás, show gratuito. Tanto o primeiro como o último dia será shows gratuitos para a população. Roberta Miranda se apresenta essa noite de quarta-feira, totalmente gratuito. Abertura também da quinta feira de negócios, a quinta edição da feira de negócios, essa unificação da Expo Agropecuária, a Expo Guanambi com a feira de negócios, que eu tenho certeza que dará muito certo. Já começar falando aqui sobre algo que aconteceu essa manhã. Então, essa manhã, oficialmente, se abriu aí a Exposição Agropecuária, mas essa manhã agora, de quarta-feira, foi recebido ali no novo parque de exposições, o Expo Center, alguns alunos da Escola Municipal, iniciativa da Prefeitura Municipal de Guanambi, juntamente com a Secretaria de Educação. Eu achei muito bacana. As escolas, elas receberam algumas pulseiras e os alunos da rede municipal de ensino, eles
tiveram acesso gratuito ao parque de diversões durante a Expo Guanambi 2026, começou essa manhã. Então, por determinação do prefeito Nau Azevedo e da Secretaria de Educação, os alunos da rede municipal de ensino do município de Guanambi, da pré-escola ao Fundamental 2, terão ingresso para diversão nos brinquedos do parque de diversões durante a realização da exposição agropecuária de Guanambi no Expo Center. Sabendo das limitações econômicas, de acordo aí a secretária de Educação, Lágio Sidonato, ela diz que sabe das limitações econômicas de muitos pais e estamos garantindo diversão em alto nível nesse conceituado parque para todos os nossos alunos. Ela destacou aí a fala da secretária de Educação, Lágio Sidonato, e foram distribuídas em todas as escolas municipais 10.785 pulseiras, garantindo a entrada dos alunos nos parques de diversões durante os dias 13, 14 e 15 nos turnos matutinos. Então, quarta, quinta e sexta-feira, no período do início da manhã. Os alunos, eles terão direito ao lanche, transporte e todo o acompanhamento por professores de suas respectivas escolas. Olha só que bacana, né? Hoje se inicia, na verdade, a cerimônia de abertura oficial do evento a partir das 18 horas da noite dessa quarta-feira, e a partir de amanhã, quinta-feira, o parque já se encontra aberto a partir das 9 horas da manhã. Mas essa manhã, início dessa manhã, já recebeu os alunos de algumas escolas municipais aqui de Guanambi. Foram distribuídas mais de 10 mil pulseiras para eles poderem aí se aproveitar bastante nos brinquedos disponíveis ali do Expo Center, que está, esse parque de diversões é um parque de fora,

0: Famílias possam ter, pessoas às vezes que vêm de uma família mais humilde e às vezes não tem essa oportunidade por serem brinquedos pagos. A entrada no parque, que aliás, outro detalhe que eu quero até falar daqui a pouquinho sobre essa questão da oportunidade, dessa divisão que fizeram da arena de shows e do parque do Expo Center, justamente para poder proporcionar essa entrada gratuita, independente do horário, para todos os visitantes do parque. Mas os parques de diversões, os brinquedos do parque, precisam aí ter um bilhete. Então você precisa pagar, ainda não estamos cientes do valor. Acredito que essa noite já poderemos amanhã repassar aqui para a população, os ouvintes, os valores que estão os brinquedos. Ainda não tenho consciência do valor que se encontra, mas eu acredito e esperamos que não seja um valor muito alto para alguns brinquedos ali. São brinquedos para todas as idades, pelo que eu conferi, desde crianças maiores, crianças menores. Realmente nos traz uma nostalgia muito bacana, que nós encontrávamos há quase 10 anos atrás ali nas anteriores exposições agropecuárias, no antigo Parque Gessino Coelho, e proporcionar esse momento de diversão, de alegria para essas crianças. Tenho certeza que eles ficaram maravilhados, até porque muitas crianças dessas aqui não viveram a exposição agropecuária como nós, porque a exposição agropecuária de Guanambi, ela se encerrou, ela na verdade foi essa pausa. Se eu não me engano, ano de 2017 foi a última exposição, retorna agora 2026. Então, quase 10 anos depois. Então, muitas dessas crianças não vivenciaram, não tiveram oportunidade, nasceram alguns anos depois, crianças menores, e agora tem essa oportunidade aí que a prefeitura e a Secretaria de Educação proporcionou, e eu achei muito bacana, principalmente pensando em todas as famílias, que às vezes é uma família mais humilde, não tem talvez uma condição financeira de proporcionar ali, eles brincarem tantos brinquedos, tão muito bacana. Parabéns à Prefeitura Municipal de Guanambi, à Secretaria de Educação, a sua iniciativa muito bacana, muito bonita. 11 horas e 13 minutos, 11:13, por aqui tem muita gente bacana chegando, você pode participar pelo nosso WhatsApp, concorrer a um kit dos Baianinhos, iogurte com frutas e laticínios Bahia, aqui no programa, viu? Manda o seu áudio, mande a sua mensagem para o 9929-1049. Quero reforçar aqui o que comentei segunda-feira, isso mesmo. Nosso programa terá algumas mudanças, estudamos direitinho, achei bacana, para tornar o nosso programa até mais interativo. Nosso programa será o nosso momento MPB também, será tocada músicas, assim como as informações e comentários que trazemos aqui, é um jornalismo bastante informativo, nosso programa, vamos trazer também esse momento musical MPB, isso mesmo, a música popular brasileira, tem grandes músicas históricas no nosso país, e iremos trazer aqui na nossa programação. Portanto, vamos começar aqui por Elis Regina, Aprendendo a Jogar. Elis Regina, grande história da música, e a música de Elis Regina, Aprendendo a Jogar, na voz e composta também por Guilherme Arantes, fala sobre esse amadurecimento, relações humanas, os jogos da vida que a gente enfrenta. Então, com uma letra muito inteligente, muito bonita, nós iniciamos esse momento musical, momento MPB aqui do nosso programa.
1: 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Agora o braço é uma linha, um traço, um rastro espelhado e brilhante. E todas as figuras são assim, desenhos de luz, agrupamentos de pontos, de partículas, um quadro de impulsos, um processamento de sinais. E assim dizem, recontam a vida. Agora retiram de mim a cobertura de carne, escorrem todo o sangue, afinam os ossos em fios luminosos. 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

11 horas e 19 minutos, 11:19, sucesso de Elis Regina, música lançada ali no final dos anos 80, viu? Já tem alguns bons anos aí, música muito bacana, fala sobre os jogos da vida, aprendendo a jogar realmente com a vida. Por aqui muitas participações chegando, já nós batemos aquele papo, viu? Muita mensagem de texto por aqui, você concorre a um delicioso kit Baianinhos, iogurte com frutas da Laticínios Bahia aqui no nosso programa. E hoje, quarta-feira, oficialmente se inicia a Exposição Agropecuária, o retorno da Exposição Agropecuária aqui de Guanambi, quase 10 anos depois, essa grande festa, que era uma das maiores do sudoeste baiano, que se percorreu e se consolidou durante tantos anos, infelizmente acabou tendo essa pausa aí de quase 10 anos, o último acontecimento foi 2017, e agora retorna sobre uma nova direção, um novo espaço, nova organização, em 2026, e hoje, quarta-feira, dia 13, começa essa grande festa, esse grande evento. A cerimônia se inicia hoje, a partir das 18 horas. Hoje também, com a abertura da quinta edição da Feira de Negócios e um grande show, a grande artista Roberta Miranda, show gratuito para a população que foi aí disponibilizado pela Prefeitura Municipal de Guanambi para a abertura da quinta edição da Feira de Negócios. Essa unificação que eu tenho certeza que será um grande sucesso. A feira, ela veio crescendo cada ano que era realizado, já era 4 anos e já não conseguia mais comportar tantas empresas ali no espaço da praça, porque realmente teve um crescimento muito positivo na nossa cidade. E é um evento importante que traz a valorização do comércio, dos empreendedores, das grandes, pequenas e médias empresas aqui de Guanambi. E por conta desse crescimento tão estrondoso desses últimos 4 anos, essa decisão de unificar a feira de negócio, conseguir dar essa maior oportunidade para mais empresas, agora com 120 empresas que estarão lá com seus estandes na feira de negócios, mostrando o seu trabalho, mostrando essas empresas, esses empreendedores, esse comércio forte que nós temos aqui na nossa cidade, agora juntamente com a Exposição Agropecuária de Guanambi. E a programação está extensa, viu? São leilões que vão estar acontecendo, grandes shows. A partir de amanhã, nós temos aí grandes artistas se apresentando, quinta, sexta, sábado e domingo, mais um show gratuito para encerrar essa grande festa, que eu tenho certeza que será um grande sucesso, esse retorno histórico dessa festa que tínhamos tanta saudade. Um evento onde nós tínhamos tantas saudades. Era o que eu citei aqui sobre a questão da oportunidade que a Prefeitura Municipal deu a esses alunos das escolas municipais, alunos esses que não viveram, muitos deles não viveram, não tiveram a oportunidade de vivenciar esse evento, essa festa que aconteceu e que acontecia há tantos anos, há quase 10 anos atrás. Então, muitos que estão chegando agora, que nasceram de anos recentes, não viveram, não viram realmente a Exposição Agropecuária de Guanambi. Vão começar a vivenciar agora e tiveram já a oportunidade essa manhã de brincar aí nos brinquedos, no parque de diversões, que nos traz uma nostalgia muito bacana. Olha só, é a programação, agora são 11 horas e 23 minutos. Nessa quarta-feira, 13 de maio, a abertura do Parque de Diversões começou a partir das 9 horas. Foi onde recebeu os alunos da escola municipal. E a partir das 18 horas, a partir das 6 horas da noite, será a abertura dos portões Expor Guanambi. E terá toda a cerimônia, a solenidade oficial da abertura da quinta-feira de negócios, o percurso da inauguração das ruas temáticas. Outro detalhe que eu quero repassar para vocês, o importante aqui, a TV Guanambi, filiada aqui à nossa Rádio 104 FM, vai estar transmitindo toda a cobertura para vocês através da TV Guanambi. E hoje, a partir das 18 horas, vai estar transmitido também a abertura oficial do evento,
TV Guanambi. Como faz para ter acesso, Ana? Seja pelo seu próprio celular, quer colocar também na sua Smart TV aí, através da aba de navegação, coloque TV Guanambi, primeiro link, você clica. Ou pelo próprio aplicativo, você baixa aí no seu celular, TV Guanambi, seja iOS, Android, você consegue baixar o aplicativo e ter acesso a toda a cobertura completa dos shows da grande festa da Expor Guanambi. E também através da TV Guanambi, vocês conseguem estar aí tendo acesso, acesso bacana através dos programas jornalísticos aqui, programa de Val Rodrigues pela manhã, programa de Léo Dourado a partir das 5h30 da tarde. Vocês conseguem estar assistindo os programas através da TV Guanambi. Continuando por aqui, a agenda oficial da Exposição Agropecuária, que se inicia hoje, quarta-feira. A partir das 20 horas, a cerimônia oficial de abertura da Expo Guanambi, o palco com a área de shows. Às 10 horas, 22 horas, show com a cantora Roberta Miranda, que será totalmente gratuito, repetindo para vocês. E eu tenho certeza que hoje irá lotar bastante lá. O pessoal aí gosta bastante, principalmente o pessoal mais velho, o pessoal ali a partir dos 30 mais, 40 mais, gostam bastante da cantora, foi um grande sucesso uns anos atrás e ainda continua sendo. 6 horas da manhã, na quinta-feira, vamos lá, quinta-feira, 14 de maio, 6 horas já tem ordenha, que é o torneio leiteiro que acontece. Tá amanhã, 6 horas da manhã, o parque já se encontra aberto. 9 horas, abertura oficial do parque, ativações comerciais para visitação. Então, algo bacana também, a visitação será gratuita, viu? Então, a partir das 9 horas, quem quiser visitar, a parte comercial, praça de alimentação já estará funcionando por ali. Levar os seus filhos para brincar, aproveitar que o sol está um pouco mais frio esse horário, pode sim. A partir das 3 horas da tarde, as dinâmicas do Senar, que é o estande de sistema da FAEB Senar. 18 horas, ordenha, que é o torneio leiteiro. E os shows iniciam a partir das 21 horas, com o Vitor e Diogo, show do Leonardo, 23 horas, do cantor Leonardo. E 1 hora da manhã finaliza com o Gil da Acordeon. Sexta-feira, dia 15 de maio, 6 horas, também a ordenha, que é o torneio leiteiro. 9 horas, abertura oficial do parque. 15 horas da tarde, 3 horas da tarde, as palestras, sistema FAEB, Senar, reforma tributária, nutrição e resultado financeiro. Teremos também dinâmicas do Senar, os estandes que vão estar disponibilizados lá para visitação. 6 horas, novamente a ordenha, e 9 horas se inicia o show, 9 horas da noite, 21 horas, show com Geraldo Azevedo, Calcinha Preta e Asas Livres, finalizando a partir de 1 hora da manhã. Sabadão aí, o pessoal tá ansioso pro sábado, viu? Pelo que estamos acompanhando aí, sábado irá realmente, olha, eu não sei onde vai caber tanta gente, porque o sábado, quem pergunta e vai que dia, vou no sábado, o pessoal quer sofrer um pouquinho, o pessoal quer um pouquinho de sofrência, a gente gosta, eu também gosto, ouvi um Pablo ali, um Toque 10, o pessoal tá ansioso para o sabadão, final de semana também, domingão, quase ninguém trabalha, não é isso? Dá pra dar uma descansada. Mas a programação de sábado, pela parte da manhã, da mesma rotina, 6 horas da manhã, ordenha, a abertura oficial do parque acontece às 9 horas da manhã. 9 horas também estará sendo disponibilizado um curso da Codevas, que será gratuito, que será operação de máquinas pesadas. Acontece às 9 horas da manhã, no sábado. A partir das 14 horas, homenagem Raiz que não parte, da Arena de Leilões, 15 horas, dinâmicas do Senar. 3 horas da tarde, o leilão, que é o Nelore Prêmio. Haverá leilão lá no parque também, a partir das 3 horas da tarde, no sábado. 18 horas, a ordenha, que é o torneio leiteiro. E os shows, e se iniciam a partir das 21 horas, com a cantora Manu Pinheiro. 22h30, 10h30 da noite, Neto Brito. Meia-noite e meia, o cantor Pablo. E 2h30, finaliza com a banda Toque 10, que está fazendo um grande sucesso. E domingão aí se encerra a programação dessa grande festa, que será um grande sucesso, viu? 9 horas a abertura do parque. Acredito que o domingo também será um dia bastante movimentado durante o dia, para levar a criançada e levar os filhos, o pessoal dar uma passeada, afinal de contas é domingo. 9 horas também haverá palestra do sistema FAEB Senar, nutrição e desempenho do rebanho. 10 horas, premiação do torneio leiteiro,
encontro das famílias. 11 horas haverá uma feijoada na parte do camarote. Às 14 horas, leilão, a nata do leite. 15 horas, dinâmicas do Senar. E 7:30, encerramento institucional. E acontece, para encerrar essa grande festa no domingo, o show Diego e Vitor Hugo, que será também gratuito. Essa é a programação oficial, agenda oficial que acontece, os horários da Exposição Agropecuária de Guanambi, que começa hoje. Os shows todos irão se iniciar a partir das 21 horas. Apenas na quarta-feira, deixa eu só dar uma conferida aqui. Quarta-feira, isso mesmo. Todos os shows se iniciam a partir das 21 horas. Os shows, que serão 3-4 atrações por noites. Lembrando que o primeiro dia e o último dia será totalmente gratuito.

0: Outro detalhe importante que eu quero reforçar aqui, o pessoal está questionando, algumas pessoas ainda não sabem, viu? Mas a abertura para você poder estar presente no parque, o acesso ao parque será totalmente livre e gratuito. Isso mesmo, todos os dias você pode estar indo a qualquer momento do dia. A partir que abre os portões, a partir das 9 horas, será totalmente gratuito. Então, você pode ter aí a oportunidade de não pagar, apenas você ter, pagar o que você for consumir. O parque de diversões com os brinquedos, a praça de alimentação que você for consumir de comes e bebes lá dentro. Outro detalhe também que o pessoal está ansioso para saber da questão dos valores, viu? O pessoal se assustou bastante, houve algumas críticas em relação aos valores que encontraram dentro do parque no dia do passeio, no dia primeiro. Então, o pessoal está um pouco receoso. Saberemos hoje, viu? Quarta-feira, aí já se inicia a noite, nós teremos já esse acesso para saber como vai estar funcionando. Esperamos que eles tenham repensado nessa logística de preços e valores, porque estavam realmente bastante exorbitantes aqui para a nossa cidade. Esperamos que mude um pouquinho. A gente sabe que um evento dessa proporção, e por ser um evento privado, com certeza o valor fica um pouquinho maior. Mas não da forma que foi encontrado no dia primeiro, no dia do passeio. Então, a gente torce para que eles tenham repensado, para que todas as pessoas, elas tenham realmente esse acesso importante, esse acesso bacana ao evento, até porque a Exposição Agropecuária sempre foi um evento popular e a gente espera que isso não se perca. Tanto que eles garantiram essa entrada gratuita de visitação ao parque. Você só paga apenas o acesso aos shows que irão acontecer quinta, sexta e sábado. E a arena de show será separada, então o acesso será separado, a bilheteria separada. Antigamente, no antigo parque, havia um horário, um certo horário, que você precisava pagar até mesmo para visitar. Porque a parte do palco, dos shows, acontecia logo na entrada do parque. Então, não tinha essa separação. Então, achei essa questão muito bacana e organizada, porque dá oportunidade. Às vezes, a pessoa não quer assistir show, só quer levar seus filhos ali um pouquinho para passear, não quer ficar tanto tempo. Tem essa oportunidade de não pagar nada para entrar todos os 5 dias, viu? Pessoal, tem algumas pessoas que ainda estão em dúvida sobre isso. Não será como antigamente. Então, a qualquer momento, a qualquer horário, a partir das 9 horas da manhã, o acesso ao parque é totalmente livre. Apenas acesso aos shows, que será separadamente a arena, o espaço dos shows é separado, é necessário você se apresentar e comprar o seu ingresso. E os shows dessa quarta-feira, desse domingo, será também gratuito para a população. Agora é 11 horas e 32 minutos, 11h32. Vamos para um rápido apoio cultural. Na volta do nosso bloco comercial aqui, a gente bate aquele papo bacana, muita participação chegando. Ainda dá tempo você interagir, participar e concorrer a esse kit dos deliciosos iogurtes com frutas, o Baianinho da Laticínios Bahia, aqui no programa. 11 horas e 33 minutos, já tô de volta.
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1: 11:34.
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1: Na hora certa.
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0: Muito bem, música de Djavan, Azul, música lançada ali no final de 99, viu? 1999, uma canção muito romântica. Na verdade, todas as canções do Djavan são um grande poema, sou uma grande fã realmente. São músicas e letras muito poéticas. E essa música em especial, ele usa essa cor azul, a música azul, para representar esse amor, a calma, a beleza que é o amor, como ele sempre reflete nas suas canções. E pessoal, quero relembrar vocês, 11 horas e 43 minutos, estamos falando aqui de exposição agropecuária de Guanambi, mas hoje também, quarta-feira, se inicia, dia 13 de maio, oficialmente a festa, os festejos à Nossa Senhora Santa Rita. Aqui na nossa Guanambi, os tradicionais festejos de Santa Rita de Cássia, aqui na nossa cidade, começam nesta quarta-feira, percorrem aí durante 9 dias, viu? A programação segue até o dia 22, serão 9 dias de evento, como é de costume todos os anos, são 9 dias de festejo, reunindo celebrações religiosas, novenário, procissão, barraquinhas e apresentações musicais no bairro Santa Rita, na igreja ali de Santa Rita. A abertura da festa será marcada pela tradicional alvorada com fogos e café partilhado logo nas primeiras horas da manhã. À noite acontece a primeira missa do novenário, presidida pelo Dom José Roberto Silva Carvalho, e as missas seguem diariamente até o encerramento da programação religiosa. Então, todos os dias, durante esses 9 dias, como é de costume rotineiro, acontece as missas, as celebrações religiosas, e logo depois as barraquinhas e aquele forró bacana que acontece todas as noites e todo mundo gosta, né? No dia 22 de maio também, que é o último dia, a data dedicada a Santa Rita de Cássia, será celebrada uma missa campal, seguida de procissão pelas ruas do bairro, encerrando oficialmente os festejos. Além da parte religiosa, o evento também movimenta o comércio local e, aliás, é um dos eventos mais tradicionais aqui, tanto a Santa Rita. Logo em seguida, dia 1º, já começa também os festejos de Santo Antônio, que percorre durante 13 dias aqui na cidade. Marca esse início do período de quermesses, a festa junina. Eu sempre acho que quando chega o festejo de Santa Rita, já vai entrando naquele clima realmente junino. Ele nos traz esse clima que a gente realmente já vai entrar no forró, o frio vai chegando. É um clima muito gostoso, na minha opinião, na minha visão, é uma das melhores épocas do ano. Acho que é a mais aguardada por nós nordestinos. E aqui em Guanambi, sempre que se inicia os festejos de Santa Rita, que percorre durante esses 9 dias, um pouco mais de uma semana, já vai aí, um spoiler desse momento, desse tempinho junino que a gente tanto espera todos os anos. Porque poucos dias depois, dia 1º de junho, já começa os festejos de Santo Antônio, padroeiro da nossa cidade. Então hoje também, além da exposição agropecuária, se inicia os festejos de Santa Rita de Cássia, ali na igreja de Santa Rita, no bairro Santa Rita. E aquela tradicional festa, as missas, as celebrações religiosas e também logo depois as barraquinhas com farofas, bolos, pastéis, enfim, as barraquinhas que sempre estão vendendo, aquele quentão também, que o friozinho tá batendo à noite já, então dá pra tomar aquele quentão e aquele forró bacana. O pessoal já pode também dar aquela passadinha por lá, comer alguma coisinha, dançar um forró, logo depois também curtir aí o show que vai estar acontecendo, a grande festa na Exposição Agropecuária de Guanambi. E quero lembrar você que está acontecendo sorteio por aqui no nosso WhatsApp 9929-1049, sorteio com Laticínios Bahia, isso mesmo, você concorre a um kit dos baianinhos, iogurte com frutas da Laticínios Bahia. 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Viana Frios é uma marca cada vez mais forte, não faz promoção, cobre qualquer oferta, qualidade que dá gosto de verdade. 11:50, vamos de participação por aqui. Muita gente bacana chegando, colocar algumas participações no ar, tá rolando sorteio. Ainda dá tempo você participar, ainda dá tempo você interagir, você concorre a esse kit baianinho, iogurte com frutas, Laticínios Bahia. Quem tá chegando por aqui, bom dia!
1: Bom dia, Ana, aqui é Euridos do Centro, tô na escuta e quero participar de sorteios do baianinho do iogurte de Laticínios Bahia. Tá na 104, tá feliz.
0: Um abraço, amiga, tá participando, viu? Excelente dia pra você. Por aqui também muita mensagem hoje de texto, viu? O pessoal quer mandar áudio, não. Tem a Dona Maria do bairro Alvorada. Um abraço pra senhora, tá participando do sorteio. O Fábio interagindo por aqui também. Um abraço, viu, Fábio? Tá na sintonia, tá participando. Mandou só um legalzinho assim hoje, que foi, Fábio? Mandou aqui só um legalzinho hoje, mas tá participando, tá interagindo com a gente. Nossa amiga Luciana da Fazenda Caraíbas mandou o seu áudio. Bom dia, Lu.
2: Bom dia, Ana. Aqui é a Luciana, Fazenda Caraíbas. Coloque meu nome no sorteio aí, tá, Ana? O kit aí, baianinhos, Laticínios Bahia. Tá na frente, pode tá feliz. Fique com Deus. Um abraço.
0: Um abraço, amiga. Tá participando, viu? Tá na sintonia. Obrigada pela sua participação. Tem mais mensagem por aqui. Vamos conferir o nome dela. É a Zilda. A Zilda, ela é de Sebastião Laranjeiras. Não é isso, Zilda? Um abraço pra você, viu? Ela falou o seguinte também pra gente, viu? Ela falou: bom dia, Ana. Informa para nós que o pessoal de fora se paga estacionamento e quanto custa para a exposição. E aproveitando, coloca meu nome no sorteio dos iogurtes baianinhos. Então, Zilda, eu vou estar conferindo essa informação e amanhã, no nosso programa, eu vou estar informando a vocês sobre a questão do estacionamento. Realmente é um detalhe que eu acho que o pessoal não está se atentando sobre se vai pagar estacionamento. Eu acredito que não. De acordo aí, logo quando foi iniciada a construção do parque, seria o estacionamento ali equivalente, se eu não me engano, a 2 mil vagas, algo assim. Mas eu vou confirmar, será um grande estacionamento, viu? Um grande estacionamento mesmo. E claro, vai ter muitos transportes disponibilizados. E aliás, ontem mesmo eu conferi que tem até um ônibus, que foi fretado ali, um ônibus que vai estar vindo ali do norte de Minas. Então, outra coisa, pessoal, esse retorno desse evento está sendo tão positivo para a economia da cidade. Os hotéis, o comércio está muito movimentado. Os hotéis aqui em Guanambi, as pousadas, não estão mais encontrando vagas. Muita gente de fora chegando, muito turista chegando aqui na cidade para poder estar curtindo aí o grande evento, viu? Os 3 dias de show também, quinta, sexta e sábado. Não se encontra mais vaga de hospedagem em hotéis, em pousadas aqui em Guanambi, porque realmente a procura está grande, viu? O movimento do comércio está intenso ali no centro da cidade também. Eu sempre falo da importância de eventos como esse, porque realmente movimentam o comércio local, salões de beleza, loja de calçados, lojas de roupas, acessórios, enfim, barbearias, hotéis, pousadas, restaurantes, tudo isso se movimenta e ajuda na economia da nossa cidade, com toda certeza. Mas essa informação para nossa amiga Zilda, ela é de Sebastião Laranjeira, se eu não estiver enganada, viu? Acho que é assim. Ela tá perguntando aqui se o pessoal de fora se paga estacionamento. Zilda, eu acho que não, viu? Mas eu vou confirmar essa informação para vocês, porque pelo que parece, eu ainda não tive a oportunidade de ir até o parque. O estacionamento lá, realmente, eles fizeram com a grande quantidade de vagas, então vai conseguir proporcionar aí para a população um conforto melhor em relação a estacionamento de carros e acredito que de motos também. Nossa amiga Luciene, também do Varro Alvorada, ligadinha aqui no programa, diz que chegou, deve ter chegado no trabalho, tá na escuta, viu? Um abraço, um bom trabalho para você também, viu, Lu? Feliz quarta-feira, tá participando por cá. Pessoal também na zona rural, sempre presente aqui, nossa amiga da Fazenda Caiçara, e a Patrícia e a Karina da Fazenda Caiçara, as duas são da Fazenda Caiçara. Mais mensagem de texto, a Fátima Silva de Pindaí, um abraço, viu, Fátima, tá participando. O Cid Clay também do bairro Alvorada, nossa amiga Ana Brito tá por cá, mandou seu áudio hoje. Ana, deixa eu conferir aqui, mandando algumas figurinhas. Bom dia para você, Ana.
3: Bom dia, Aninha, que é na Brito. Agora estou ligado no programa. Quero participar aí do Kid aí. Beijos.
0: Um beijo, amiga, tá participando, viu? Vai curtir Leonardo amanhã, não vai, Ana? Ana é fã do Leonardo. E hoje, Roberta Miranda, vai curtir Roberta Miranda hoje, quarta-feira. Hoje também vai lotar por lá, viu? O pessoal gosta bastante. Por aqui também tem mais ouvinte chegando, a nossa amiga Polly Rocha, bom dia.
4: Bom dia, Ana Ribeiro, sou Polly Rocha aqui do Alvorada. Quero concorrer, viu? Esse kit do Laticinho Bahia, que tem uma quarta-feira abençoada por Deus para todos nós. Tá no 104, tá feliz?
0: Um abraço, amiga, tá participando, viu? Excelente dia para você. Nossa amiga Dani também tá por cá, mandando a sua mensagem, mandou mensagem hoje. Um abraço, viu, Dani? Tem mais ouvinte por aqui. A Gabriela Santos, do bairro Alvorada, está em sintonia também. 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Tem mais ouvinte chegando por aqui. Bom dia.
5: Bom dia, Ana, que é do Residencial Goro 1. Eu gostaria de participar dos iogurtes da Baianinho. Está na 104, está feliz.
0: Um abraço, amiga, está participando, viu? Está na sintonia. Tudo de bom para a senhora, tudo de bom para você.

11:58, eu vou ficando por aqui, viu? Finalzinho do programa, vou ficando por cá, mas amanhã eu tô de volta. Amanhã temos mais assuntos pra comentar aí, viu? Tá rolando uma polêmica sobre essa alta dos cachês dos cantores para esse São João, muitos cancelamentos de show, viu? Pelos cachês milionários. E amanhã, no início do programa, vamos comentar sobre esse assunto. E eu te espero amanhã, 11:00 da manhã, quinta-feira, viu? Excelente quarta-feira pra cada um de vocês. Fico minha gratidão pela sua audiência, sua sintonia, sua participação. Um grande abraço e até amanhã.

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Conferindo agora 12 horas 1 minuto, começando aqui pela Rádio 104, nosso programa 104 Debate. Tudo que for do interesse da comunidade, você vai acompanhando. Saúde, educação, segurança pública, notícias policiais, entrevistas, política e esporte. Você acompanha nosso programa 104 Debate todo dia, meio-dia. Hoje é quarta-feira, né? Quarta-feira, dia 13 de maio. Abraçando as amigas donas de casa, as empregadas domésticas, os chefes de família, os aposentados, pensionistas, comerciantes, comerciários, os profissionais liberais, a turma do trânsito. O nosso programa tem essa particularidade de ter grande audiência com o pessoal que nesse horário agora está se locomovendo, geralmente saindo do centro da cidade para os bairros, horário de almoço. Muita gente vai acompanhando o nosso programa pelo Rádio do Carmo, muito obrigado, hein? Os pais buscando os filhos nas escolas, nos colégios, depois de amanhã de aula, estão no trânsito com o Rádio do Carmo ligado em nosso programa, muito obrigado, uma boa quarta-feira. 12 horas, 2 minutos, hora certa no oferecimento da Farmácia Martins, Avenida Guanabara, na Praça do Feijão, hein? 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

Vamos lá, 12h04, programa 104 Debate comigo, Salvani Cotrim, hoje, quarta-feira, dia 13 de maio. Saiu a pesquisa, mais uma pesquisa para presidente, né? Nesta quarta-feira, para presidente do Brasil. Olha aí, o presidente Lula volta a crescer, né? São números da pesquisa Quaest. Vamos trazer as informações. Você que está nos acompanhando agora, né? Olha aí, a pesquisa Quaest, divulgada hoje, mostra o presidente Lula volta a ficar numericamente à frente, né? Lula está com 42% das intenções de voto, Flávio Bolsonaro 41%, né? No possível segundo turno. Na pesquisa anterior da Quaest, o senador Flávio, que aparecia na frente, né? Em março, eles estavam numericamente empatados com 41% cada. O presidente tinha uma vantagem de 10 pontos em dezembro, que depois caiu para 7 pontos, e ficou em 5 pontos, né? Depois em março, o Flávio passou à frente, agora o presidente Lula retoma a dianteira, né? O diretor da Quaest, o Felipe Nunes, ele analisou os números da pesquisa. É o terceiro mês consecutivo em que vemos um empate técnico entre Lula e Flávio. As movimentações acontecem todas na margem de erro, sugerindo um cenário bastante competitivo até aqui. A Quaest apresentou também aos eleitores simulações de segundo turno em que Lula enfrentaria Romeu Zema, Ronaldo Caiado e Renan Santos. O Instituto de Pesquisa testou também como seria o primeiro turno, né? Lula aparece à frente com 39% das intenções de voto, seguido de Flávio Bolsonaro, que tem 33%, e Ronaldo Caiado com 4%, Romeu Zema com 4% também, né? Veja bem, veja aqui os possíveis cenários, né? Com os presidenciáveis que estão postos até o momento. No cenário entre Lula e Flávio Bolsonaro, Lula teria 42%, eram 40% em abril, né? E 41% em março, né? Flávio Bolsonaro teria 41%, eram 42% em abril e 41% em março. Indecisos, 3%, né? Brancos nulos, 14%. Você entendeu aqui, ó, o cenário entre Lula e Flávio? Pesquisa divulgada hoje, quarta-feira, dia 13 de maio. Lula aparece com 42% das intenções de voto, né? No mês de abril, Lula tinha 40%, no mês de março tinha 41%, agora subiu para 42%, né? Flávio Bolsonaro aparece agora com 41%. Ele tinha 42% em abril e 41% em março. Então, na verdade, o que está acontecendo, que essa pesquisa mostra, que o presidente Lula voltou a crescer, né? Reverte aí ele estava atrás de Flávio nos meses anteriores, agora voltou a estar à frente, né? Vamos aqui as outras simulações entre os demais candidatos. Como é que está? Lula contra Romeu Zema, na pesquisa divulgada hoje, quarta-feira, para todo o Brasil. Lula teria 44%, eram 43% em abril e 44% em março. Romeu Zema, 37%, eram 36% em abril e 34% em março, né? Vê agora Lula e Ronaldo Caiado, como é que está a situação? Lula e Ronaldo Caiado. Lula teria 44%, impossível segundo turno, preste atenção, possível segundo turno. Lula teria 44%, eram 43% em abril e 44% em março, né? Nessa disputa entre Lula e Caiado. Caiado aparece hoje com 35%, eram 35% em abril e 32% em março, né? Então,
o Lula voltou a crescer aí 2 pontos percentuais, né? Ele estava com 40 e agora aparece com 42%. Os especialistas estão dizendo que indecisos e eleitores independentes, aqueles que não são nem de direita nem de esquerda, mais do espectro político de centro, esses eleitores independentes migraram a favor do presidente Lula, né? Oscilaram a favor do presidente Lula diante de algumas notícias positivas, né? Acho que também a questão da ida do presidente aos Estados Unidos, que teve uma conversa cortês, civilizada com o presidente Donald Trump, essa questão aí de alguns pacotes e medidas tomadas pelo governo federal, favoreceram, né, o presidente Lula nessa pesquisa divulgada hoje para todo o Brasil. 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

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Luiz é empresário, pecuarista, produtor rural, político, fazendeiro, palestrante, professor, piscicultor, estudioso da meteorologia, contador, industrial, sapateiro, borracheiro, safaneiro, eletricista, radialista, pintor, mecanista. Que é mecanista? Ele também cigano. Cigano não. Eu nunca mais vi um cigano, moço. Isso. Antigamente tinha mais cigano aqui na região, não tinha? Cigano, moço? Não vi mais. Tá. Luiz Carlos não é cigano, não, que ele nasceu ali na comunidade do Arroz, na comunidade do Arroz, ali em Igaporã, veio pra cá, pra Guanambi, pequenininho, 4, 5 anos, 6 anos de idade, barriga grande, cabeça grande, as perninhas finas, então, a Maria, desde sempre ali é trabalhador, inteligente, empreendedor. Meu amigo Luiz Carlos Fernandes, da Bahia Solo. 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Eu pensei assim rapidamente, falei, vou apressar aqui o passo para acompanhar meu amigo Joselito Nascimento, da Cobara Autopeças e Serviços, nessa caminhada. Apressei o passo, para quê, moço? E fui caminhando, cansado, distante, fui ficando, não consegui acompanhar meu amigo Joselito Nascimento, da Cobara Autopeças e Serviços, na caminhada. Daqui a pouco passou por mim numa velocidade, dessa vez correndo, sabe quem? Joselito Nascimento, da Cobara Autopeças e Serviços. Aí eu achei desaforo, falei, o que que é? É um deboche? Eu não fiquei bom, não. Agora ele me paga, eu vou passar por ele com tudo, correndo igual um relâmpago, né? E mas corri rápido, fui correndo, tentando, cansando, distante, fui ficando, não consegui acompanhar Joselito Nascimento, da Cobara Autopeças e Serviços, nem na caminhada, nem na corrida. Ali é rápido, hein? 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Jerônimo? Foi Jerônimo que falou isso aí? Guanambi merece. Jerônimo Rodrigues anuncia 150 milhões em investimento. Ao trazer informação, vamos lá. Olha, o governador Jerônimo Rodrigues desembarcou em Guanambi com uma agenda intensa, um pacote de investimentos que chega a 150 milhões de reais, né? Recepcionado pelo prefeito Nau Azevedo, chefe do executivo baiano, deu início às atividades, destacando o valor econômico da região. A vinda aqui tem diversos motivos, um deles é para prestigiar a Expo Guanambi. É sempre importante esses tipos de eventos, porque é de fazer negócio, né? É de se fazer negócio, divulgar tecnologia, né? Aqui o município sempre primou por isso, afirmou aí o governador, ressaltando ainda a relevância da 5ª edição da Feira de Negócios, que é realizada pela Secretaria de Desenvolvimento Econômico da Prefeitura de Guanambi, né? Para o fortalecimento do interior do estado, né? Olha aí, então, 150 milhões de reais, né? É um valor considerável, né? Eu acho que é importante isso aí. Guanambi sempre funcionou como polo de toda essa região, né?
se Jairão estiver ouvindo agora, ou quem tiver algum assessor aqui, Guanabi,

Ei, Gerônimo, não pode atirar o voo, viu, Gerônimo? É, reclama aí com a Azul. Reclama aí com a Azul, Linhas Aéreas, que tava tendo voo, né, de Guanambi, Salvador, Salvador, Guanambi, com um avião grande, que comporta 72 pessoas. Né. Agora tá querendo botar um avião de 9 pessoas, Jerônimo? Você já pensou num negócio desse, como dizia Maria Tonzinho? Não deixa não, Jerônimo. Tá desvalorizando Guanambi, Azul, Linhas Aéreas, outra coisa, cobrando a passagem para Guanambi, Belo Horizonte, muito cara, valor muito alto. Chega a cobrar aí R$2.000, R$2.500. Se você for comprar de última hora, como é que daqui, rapaz, a Belo Horizonte, São Paulo, você vai pagar R$3.000? Oxê, R$3.000, você, praticamente você coloca mais R$1.000 ou R$1.500, você vai para a Europa, você vai para os Estados Unidos. Quanto é a passagem, Guanambi? São R$3.000, R$2.500, se você deixar para comprar de última hora. Ah, mas por que deixou comprar de última hora? E por que lá em Vitória da Conquista você compra de última hora passagem para São Paulo, R$300, R$350, R$340, R$330? E aqui eles querem cobrar R$3.000, R$2.500. Quer dizer, a Azul está explorando. Né? Meu amigo Braulino, ele é proprietário aí, da Real Magazine. Braulino viaja o Brasil há mais de 40 anos, comprando produtos, né? Utilidades domésticas no magazine dele. Ele tinha Magacenter, agora tem Real Magazine, aí na rua Coronel Zequinha, ao lado da farmácia de Geraldo, ali onde era antigamente o depósito de São Paulo. E Braulino me explicou, Savani foi comprar, os caras querendo caro demais a passagem, moço. Que ele fez? Ele foi de carro, com o carro dele até Vitória da Conquista, 270 quilômetros daqui lá, pagou R$100 e poucos de gasolina, o carro fica estacionado no aeroporto, em algum lugar lá. Ele comprou por R$330, Vitória da Conquista, São Paulo. Uma passagem que aqui os caras queriam R$2.500, né? Ô, Jerônimo, reclama aí, governador, reclama aí. Com a Azul, Linhas Aéreas. Afinal de contas, o governo do estado deu incentivo, não deu não? Por que a Azul agora quer tirar um avião grande, um avião confortável, com mais segurança, para colocar um avião pequeno? Ué, que desvalorização é essa aí, o governador, que a Azul, Linhas Aéreas, tá querendo fazer aqui com a região? Outra coisa, governador, o senhor foi lá na rodoviária? O senhor precisa ir. O senhor precisa ir na rodoviária, governador. Porque estão lhe mostrando o parque de exposição. Ficou bonito. Olha aqui o novo parque de exposição. Bonito. Parabéns aí ao Roberto Maia, empresário, ao Grupo Investidor, à Exposição Agropecuária de volta. Olha que coisa boa, né? Agora, esses políticos aí que lhe acompanham, governador, deputados, assessores, né, pessoas, né, da política, chamaram o senhor para ir lá na rodoviária de Guanambi? Está caindo aos pedaços, governador. A rodoviária de Guanambi, governador Jair, está caindo aos pedaços. E outra coisa, não está pior, porque eu fui lá, fiz uma reportagem, tirei foto, as cadeiras, governador, as cadeiras que tinham lá, ali onde o pessoal fica sentado esperando para poder pegar o ônibus, as cadeiras estavam amarradas uma na outra, umas nas outras, com arame. Eu tenho as fotos que eu tirei, está no meu site, site Política 10, amarradas com arame. Aí ficaram envergonhados, tiraram as cadeiras. Botaram assim um banco de cimento, as paredes e com filtração, tudo emboroladas, os banheiros não funcionam, interditados, né? O telhado caindo, rachadura nas paredes, a caixa d'água está sendo suspensa com uns pedaços de pau, governador, a rodoviária de Guanambi. Olha que fica na saída, a área nobre de Guanambi, a cidade grande, 100 mil habitantes, né? Ali está o hospital. Hospital Geral, que recebeu investimentos da sua gestão, ampliou os leitos, né? Ali está, quem mais ali? O aeroporto, que vai receber investimentos também, os condomínios, os loteamentos, o novo parque de exposições e a rodoviária do lado. Ali está o Hospital do Rim, ali está. E a rodoviária, quer dizer, o bagaço de rodoviária do lado. É porque, assim, esses políticos que ficam, ei, governador, tirando foto, pegando sua mão, batando, leva o senhor na rodoviária. Eu, inclusive, eu quero parabenizar o governo da Bahia, porque lá em Salvador fizeram uma rodoviária, um luxo. Parece aeroporto de grandes capitais do mundo. A rodoviária de Salvador foi um luxo. Agora não pode, governador. Eles têm vergonha de levar o senhor lá, é? Ou de pedir o senhor para resolver esse problema aí? Porque não é possível um negócio desse. Viu, governador Jerônimo? Não é possível que não estejam falando com o senhor dessa rodoviária. Porque se o senhor souber e ver como está lá, na hora o senhor autoriza um investimento para isso aí.
Uma vergonha. Uma vergonha. Você chega, você vem de Salvador, vem de Vitória Conquista. Quero urinar. Só se urinar nas calças. Eu não tem interditados os banheiros, moço? Coisa mais. Eu tenho as fotos todas que eu fiz reportagem no site politica10.com.br. Não é? Uma vergonha uma cidade grande como Guanambi ter uma rodoviária como essa aí. Ah, mas eu. Aí você fala com ele. Eu pedi. Gerando, parece que não está tendo noção. Ou então as pessoas não estão sabendo informar ao governador a real situação da rodoviária de Guanambi. Parece aquela rodoviária de. Não tem aqueles filmes de faroeste que tem aqui aquelas estradazinhas de terra. E aí tem um povoadozinho com 10 casas. Aquela rodoviária assim, parecendo assim um Mondé. Você vai falar em Mondé, governador Gerando? Arapuca, um negocinho assim feio, né? Mal acabado. Lembra uma coisa aí bem feia, um 7-1 a favor da Alemanha. Lembra uma coisa bem feia, é a rodoviária de Guanambi. O senhor está aqui hoje, certamente alguém pode, ou o senhor está ouvindo em algum lugar, ou alguém pode falar com o senhor aí, um assessor. Eu falei, não, é porque ou os radialistas têm medo, têm vergonha, ou os políticos que andam com o senhor ficam afobados, ficam com vergonha de falar para o senhor. Bora ali, governador, bora ali ver, para o senhor ver. Né? Parabenizo o senhor pela sua gestão. O senhor tem feito bons investimentos aqui em Guanambi, no Hospital Geral de Guanambi. Vai ter agora tá investimento. Aliás, mudaram o nome do colégio Luiz Eduardo Magalhães. Por quê, governador? Por quê? Acho errado isso, governador Gerônimo. O colégio modelo Luiz Eduardo Magalhães foi feito na gestão do governador ACM Cabeça Branca. Ah, mas foi dinheiro do povo. Sim, dinheiro do povo, mas o governador da época era ele. Ele fez, era colégio modelo. Agora tiraram o nome do colégio modelo, botaram outro nome. Ah, mas eu quero homenagear, queremos homenagear tal. Tem outra maneira de homenagear. Agora tirar o nome do outro colégio, do colégio. Agora se tornou, parabéns pelo investimento, vai ser um colégio de integral, ampliou, né? Parabéns. Agora, por que mudou o nome, governador Geraldo? Outra coisa, outro dia eu falei com a deputada Ivana, numa entrevista que eu fiz com ela, não sei se ela se lembra, tiraram o nome do colégio João Duval Carneiro, botaram CIEP, não pegou, até hoje, onde é que você está? Estou em frente ao antigo João Duval Carneiro, é assim, me pegue, você liga para um mototáxi, para um táxi, para um Uber, estou aqui do lado do antigo João Duval Carneiro. Ah, mas João Duval era vivo, pessoas vivas não podem ter seus nomes atrelados a órgãos públicos e tal. Mas João Duval morreu. Volta o nome do João Duval, rapaz. É CIEP. Colégio CIEP. Tiraram o nome de João Duval Carneiro. Quer dizer, é preciso respeitar as tradições, governador. É preciso respeitar as tradições. Ali sempre foi colégio João Duval Carneiro, na Avenida Santos Dumont. Tiraram o nome, botou a CIEP. Agora veja se uma dona de casa, veja se um feirante, veja se. Vai falar, onde é que você está? No CIEP. Ah, me deixa, pai. Me deixa, como diz lá o pessoal do Salvador. Me deixa. Volta lá, governador, o nome, colégio João Duval Carneiro. Volta lá, colégio Luiza. Sei que você não vai voltar, porque. Alguém mandou, pediu, falou pro senhor que deveria mudar, o senhor talvez não fizesse questão, não fez, acho que não foi iniciativa sua, foi de alguém, mas é um desrespeito à tradição. É como se tivesse, por exemplo, o colégio Jerônimo Rodrigues, aí entra outro governador lá na frente de um partido diferente, tira o nome do senhor. O senhor ficaria satisfeito? Os seus familiares, amigos ficariam satisfeitos? Não ficariam. Então a gente tem que aproveitar que o governador está aqui, alguém pode estar ouvindo, uma liderança política, um assessor, falar para ele. Ué, que é isso? Que desrespeito é esse às tradições da Bahia, da região? Sempre foi ali colégio João Duval Carneiro, botaram agora CIEP. É o colégio, escola CIEP de tempo integral. Bota lá, escola de tempo integral João Duval Carneiro, que o pessoal sabe e fala é João Duval, antigo João Duval Carneiro. Tiraram lá o colégio modelo, Luiz Eduardo Magalhães, tiraram. É coisa política? É briga por causa de partido político? Não pode ser assim, governador. Fizemos um investimento, sim, dinheiro público.
na época que a Semi Neto, a Semi Cabeça Branca, o avô de a Semi Neto, fez dinheiro público também, mas fez, colocou o nome, ali era uma lagoa. Eu falo que eu morei sempre ali, próximo ali, ali era uma lagoa, uma tabua, e foi feito investimento, foi feito o colégio, era colégio de modelo Eduardo Magalhães. Eu não creio que seja por birra política, não creio. Porque se a Semi Neto for governador, fosse e fizesse, eu falaria a mesma coisa. Eu falaria a mesma coisa. Tanto é que estou falando de João Duval Carneiro, que não tem nada a ver aí da questão, pô, né? Tiraram o nome lá do colégio João Duval Carneiro da Avenida Santos Dumont, botaram outro nome. Ah, mas ele era vivo, ele morreu. Bota de novo o nome dele, João Duval Carneiro.

0: Conferindo agora 12 horas 28 minutos, programa 104 Debate comigo, Salvani Cotrim, todo dia, meio-dia. Tudo que for do interesse da comunidade, você vai acompanhando, hein? Olha aqui, o presidente da Câmara de Vereadores de Guaratinga é afastado por suspeita de ligação com facção criminosa. O presidente da Câmara de Vereadores de Guaratinga, na Costa do Descobrimento, foi afastado do cargo, né? Ontem, durante mais uma fase da Operação Vento do Norte, conduzida pela Polícia Civil e pelo Ministério Público da Bahia. A organização criminosa combate ações do Comando Vermelho. Olha aí. Segundo as investigações, há indício de que o vereador teria utilizado a função pública para beneficiar uma organização criminosa, né? O Paulo Silva de Oliveira, conhecido como Paulo Chiclete, do partido PSD, tem 39 anos e exerce o primeiro mandato como vereador no município de Guaratinga e na Costa do Descobrimento, litoral baiano, né? De acordo com a Polícia Civil, o afastamento ocorreu após a identificação de possíveis repasses de informações privilegiadas, apoio logístico e uso de influência política em favor do grupo investigado. A organização criminosa é suspeita de envolvimento com tráfico de drogas, lavagem de dinheiro e associação criminosa. Ainda segundo informações, a justiça determinou inicialmente o afastamento de Paulo Chiclete da presidência da Câmara pelo prazo de 90 dias, medida que poderá ser prorrogada. 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A seguir, 12 horas 33 minutos. 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Ano seguindo aqui na Rádio 104, programa 104 Debate comigo, Salvani Cotrim, todo dia, meio-dia. Olha aqui, tal da Pastel mandou aqui o sinal de positivo, tá ligado? 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Natalice, eu vou estar lá hoje no show de Roberta Miranda. Ela vai cantar Majestade Sabiá, Savani? Eu falei, acho que vai. É uma das músicas mais bonitas, mais interpretadas pela Roberta Majestade Sabiá. Eu acho que vai cantar, viu, Natalice? Vai, é. Ah, Giovanni aqui da Geometria. Ué, tem tempo que eu não vejo. Você tá novo, Giovanni? Você tá novo, ele tá novão. É amigo Giovanni da Geometria Premortados. Aqui. O Wilson Lessa mandou aqui a mensagem, tá ligado? O Wilson Lessa tá lá em Paramirim, ouvindo a gente pela internet, pelo aplicativo da Rádio 104 FM, TV Guanambi. Você vai vir pro show de Roberta Miranda hoje ou amanhã no show de Leonardo? O Wilson Lessa. Esse programa é muito bom. Eu faço 12 quilômetros por dia na caminhada, na corrida, Salvani. Como é que é? Eu faço 12 km 3 dias. Ah, sim. 12 quilômetros por dia, né? 3 dias na semana. Tá bom. A pegada tá boa. Agora, se botar você contra Zé Lito Nascimento, você perde, viu, Wilson? Você não ganha de Zé Lito, não. Robério da Solatinda falou, eu vou lá pegar ele. Quer dizer, pegar ele não, concorrer com ele, competir. Eu falei, você não vai não, Robério. Eu emagreci 40 quilos. Eu falei, você pode emagrecer 60. Quantos anos você tem, Robério da Solatinda? 56. Zé Ali tem 72. Você vai ter que treinar mais 10 anos, viu, Robério? Tem que treinar mais 10 anos para você conseguir competir com o José Lito Nascimento da Cobara Autopeças e Serviços. É, viu, viu, Roberto? Solatinda no dia 25 de setembro vai completar 35 anos. Meu amigo Roberto da Solatinda, obrigado, Roberto, pela audiência de sempre, torcedor do Mengão. O Mengão tá com tudo, o Mengão tá com tudo, né? O Mengão melhorou aí, né? 12 horas 38 minutos, a gente vai para o intervalo, para o apoio cultural e volta já no seu rádio. Vamos lá.
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9: Conferindo agora 12 horas 44 minutos, programa 104 Debate comigo, Salvani Cotrim, todo dia, meio-dia. Tudo que for do interesse da comunidade, você vai acompanhando: saúde, educação, segurança pública, notícias policiais, entrevistas, política e esporte, você acompanha aqui em nosso programa. Eu falei ainda há pouco, quem morreu foi Luiz Eduardo Magalhães. Luiz Eduardo Magalhães, que morreu ainda jovem, né? Que tiraram o nome dele lá do colégio Luiz Viana Filho, colocaram o nome de outra pessoa. Ah, mas a gente tinha que homenagear a professora e tal. Sim, tantas maneiras de homenagear. Agora você tira um nome que já está no colégio, que se tornou tradicional, colégio modelo, Luiz Eduardo Magalhães, e quer para homenagear outra pessoa, você tira o nome. Quer dizer, é tirar de Chico para dar para Francisco. Ué, que negócio é isso? João Duval Carneiro é vivo, tem 97 anos, mora lá em Feira de Santana, o João Duval Carneiro, que eu reclamei que tiraram o nome dele lá do colégio João Duval Carneiro e colocaram CEP, SAPO. Que é isso? Que desrespeito é isso? Tirar o nome, uma homenagem, né, de um governador que construiu o colégio João Duval Carneiro, e agora tira o nome dele e bota CIEP, né? Não tinha lá a Valdir Pires, se eu não estou enganado, era Prisco Viana, né? Aliás, é um político que merece uma homenagem em Guanambi, e você não vê uma escola, você não vê uma praça, você não vê o nome de uma entidade importante com homenagem a Prisco Viana. Olha o que tanto que Prisco já fez para o Guanambi, foi o maior deputado federal dessa região aqui, né? Que fez muito, inclusive foi ministro da República da época do governo José Sarney, Prisco Viana, trouxe para Guanambi, Banco do Brasil, trouxe não sei o que, um monte de coisa. E você não vê uma homenagem plausível, uma homenagem digna para esse homem, esse político que tanto fez para Guanambi região, Prisco Viana, né? Se eu não estou enganado, tiraram o nome ali da avenida, botaram Valdir Pires. Ah, mas Valdir é vivo, tira Valdir Pires, virou uma confusão. Tem uma lei aí que não permite essas homenagens de logradouros, de praças e tal, pessoas vivas, né? Só depois que morre é que a pessoa é digna da homenagem. É outro erro que eu acho. Não morreu não, então não, tira o nome dele, bate o nome de quem já morreu. Poxa, quem foi que fez essa lei aí? Que não permite homenagens a pessoas vivas, né? Só depois que a pessoa morre. Na época era Prisco é vivo, tira. Prisco morreu, bota Prisco de novo. Bota Valdir Pires, Valdir Pires é vivo, morreu, bota de novo. Aliás, eu acho até que a gestão municipal, o governo da Bahia, alguém que estiver ouvindo aí, passa para Jerônimo. Ou se ele estiver ouvindo, o governador, algum órgão, alguma entidade importante do estado, da Bahia, que for instalada, construída aqui em Guanambi, faça uma homenagem a Prisco Viana, moço. Atenção prefeito Nau Azevedo, vereadores, tiver um logradouro, um órgão público importante, né? Homenagem a Prisco Viana. Você não vê essa homenagem aqui em Guanambi? Um homem que fez tanto, rapaz, fez tanto pro Guanambi, um deputado respeitadíssimo, né? Jornalista, né? Respeitado no Brasil, no exterior, trouxe para Guanambi desenvolvimento, grandes obras. Você não vê uma homenagem, né, para Prisco Viana? Ah, que é isso, pai. Vamos seguindo agora, 12 horas 48 minutos, programa 104, debate comigo, Salvani Cotrim, todo dia, meio-dia. Tudo que for do interesse da comunidade, você vai acompanhando, né? A aprovação do governo Lula sobe 3 pontos e reverte tendência de queda. Lula, ali é sabido, rapaz. Ali é experiente, jeitoso. Jeitoso, hein? O presidente Lula. Deixa eu ver aqui mais daqui. Deputado Charles, tá ligado? Ah, é deputado federal Charles Fernandes, campeão de votos em Guanambi, campeão de votos na região. O povo gosta dele, hein? Ele é trabalhador, deputado federal Charles Fernandes, ouvindo nosso programa. Obrigado, deputado Charles, pela audiência, hein? Obrigado pela amizade, pela consideração. E mais aqui, tá ligado? Pessoal que vai mandando mensagem aqui, nosso programa 104 Debate, todo dia, meio-dia. Olha aqui, Giovanni Teixeira, meu amigo Giovanni, aqui é gente boa, coração bom, natureza boa. Giovanni Teixeira mandou aqui. Bem lembrado, Salvani, bem lembrado. Prisco Viana fez muito pela nossa região. Quando o ministro fez todo o sistema de esgoto da nossa cidade, entre outras, o IFE Baiano, juntamente com o prefeito Binha Teixeira, eles trouxeram para. É o IFE Baiano, né? Banco do Brasil, né, Giovanni? Banco do Brasil, IFE Baiano, tudo foi Prisco Viana, mas você não vê uma homenagem digna a Prisco Viana, caramba? Cadê os vereadores de Guarambi? Cadê o. Que isso? Um projeto de lei importante, uma homenagem digna. Mas não é qualquer ruazinha lá uma obra importante, imponente, para fazer homenagem a esse político, né? Porque as crianças de hoje em dia, os meninos jovens, os adolescentes, às vezes não sabem nem quem foi Prisco Viana. Por quê? Porque não tem homenagem digna a ele, pelo que ele fez, né? Tem homenagem digna a ele. Aí agora fica fazendo homenagem. Tudo bem, que todo mundo, que essa pessoa que fizer um trabalho, uma dedicação, dedicou muitos anos, né? Eu acho que merece homenagem, mas eu estou dizendo que não se tem homenagem digna para a Prisco Viana em Guarambi. Não fizeram, né? Alguém fala aí com o governador, alguém fala com os deputados aqui de Guarambi. Alguém fala aí com os vereadores, com o prefeito, fala aí. É. Deixa eu ver quem mais aqui tá ouvindo. Aqui. É, meu amigo Giovanni Teixeira. Foi professor. Ele foi professor lá no Nóbrega, não foi, Giovanni? Foi professor no Nóbrega. Ele também trabalha aí com placa solar, né? Sistema solar. De energia solar, ele foi presidente da Cooperativa Agropecuária de Guarambi, meu amigo Giovanni Teixeira, foi diretor administrativo da Cooperativa Agropecuária de Guarambi. Giovanni é gente boa, é um cara bacana, assim, educado, simplicidade, é, coração bom. Parabéns, meu amigo Giovanni Teixeira, muito obrigado pela audiência. Não sabia que você estava ouvindo, não sabia, ele mandou uma mensagem aqui agora. É, deixa eu ver o que mais daqui. Olha aqui, Ancelotti disse que vai convocar Neymar, viu, Marola? Marola é contra a convocação de Neymar. Ah, ele é ex-jogador. Falei, Neymar. Marola não é assim não, Marola. Olha, Ancelotti sobre convocar Neymar para a Copa do Mundo. Depende apenas dele. Quer dizer, tá convocado? Tá convocado que hoje é dia 13. A convocação daqui 5 dias, depende de que mais? O cara tá correndo atrás, tá se dedicando. Né? Tá convocado, não tenho dúvida, viu, Mara? Não tenho dúvida da convocação aí do Neymar. Até porque tá tendo agora uma campanha de grandes jogadores. Não é de cara que. Não é de Léo Santana, da música baiana lá, que falou no trio no carnaval. Ancelotti tava lá em Salvador no carnaval. E Ancelotti, convoca Neymar. Não é opinião, né? É um pedido de Léo Santana, que não tem nada a ver com futebol, que não entende, não. É que não entende futebol. Não entende, ele entende música. Então, o pedido agora está saindo e está crescendo essa campanha de grandes jogadores do Brasil. Romário falou que deve levar Neymar, Carlo Ancelotti. Bebeto, parceiro de Romário ali na linha de ataque, seleção brasileira de 94, falou que deve levar Neymar. Agora, Ronaldinho Gaúcho falou que deve sim convocar Neymar. É de gente que entende. Gente que jogou muito, né? Que foi considerado melhores do mundo, jogadores melhores do mundo estão fazendo a campanha para que leve Neymar. Ele pode ser útil. Em categoria ele tem, né? Vai estar com jogadores do nível dele, assim, em nível internacional, né? Agora o Ancelotti, mais uma prova de que Ancelotti vai convocar o Neymar. Essa semana o Ancelotti disse que Neymar não será uma bomba no vestiário. Quer dizer que o jogador, quando ele é muito famoso e personalidade, às vezes ele cria um atrito ali, uma confusão com os outros no vestiário. E aí o Ancelotti falou, Neymar não será uma bomba no vestiário. Quer dizer, já decidiu, vai convocar,

0: Conferindo agora 12 horas 55 minutos, programa 104 Debate comigo, Salvani Cotrim, todo dia, meio-dia. Tudo que for do interesse da comunidade, você vai acompanhando. Eu quero falar agora com Roberto Carlos. Quero falar com Roberto Carlos Ramos Barbosa, o baixinho. Danny DeVito, do filme Irmãos Gêmeos, Danny DeVito e Arnold Schwarzenegger. Um tem 1,60m, barrigudinho, o outro 2,20m, né? De altura, 1,5m de largura. Irmão Gêmeo, já pensou? Um negócio desse, como dizia Maria Tonzinho. Mas o baixinho aqui, esse baixinho aqui é sabido, né? É dedicado, sério, gente boa, coração bom. Roberto Carlos Ramos Barbosa. Ele é representante comercial há quase 40 anos, viaja por vários estados do Brasil. Ele em Guanambi, ele tem 10 empresas. Poderia falar assim, não vou viajar mais, não tenho 10 empresas, vou ficar por aqui, mas não. Que ele gosta do que faz, entende do que faz, se sente bem. Quando a pessoa faz o que gosta, a tendência é realizar melhor, produzir mais, ser mais feliz, né? Ele é vendedor, representante comercial, a vida toda. 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Deixa comigo, em 12 horas 57 minutos. Caminhão colide na traseira de carro parado às margens da BR-030 aqui em Guanambi. Um acidente envolvendo um carro, um caminhão, foi registrado ontem na BR-030, nas proximidades ali da churrascaria Verde Vale. Segundo informações do 17º Batalhão de Polícia Militar, GM Onix prata, conduzido por um homem de 41 anos, estava parado às margens da via, com o pisca-alerta acionado, quando foi atingido na traseira por um caminhão amarelo, conduzido por um homem de 25 anos. Com impacto, o automóvel foi projetado para fora da pista. Apesar do susto, ninguém ficou ferido, houve apenas danos materiais. A sinalização da rodovia foi realizada por uma guarnição da Polícia Militar, que posteriormente acompanhou a desobstrução da pista. O trânsito foi normalizado logo após o atendimento da ocorrência, né? É um perigo você ficar estacionado, ainda que esteja com o pisca do carro ligado, você ficar estacionado ao lado de BRs, é um perigo, hein? Você vê, o cara tava com pista estacionado, com pista ligada, mesmo assim lá vem o caminhão e pá, né? Na traseira do carro, né? Poderia ter acontecido uma tragédia, né? Todo cuidado é pouco. Adolescente de 17 anos denuncia estupro coletivo em distrito de Candiba. O que é isso? Olha aí, uma adolescente de 17 anos denunciou ter sido vítima de estupro coletivo em Pilões, distrito de Pilões, em Candiba. Atenção, Pilões! Segundo informações apuradas pelo portal Wilson Nunes, a denúncia foi feita pelo pai da jovem. Conforme o relato, o crime teria acontecido na noite do último sábado, dia 9, envolvendo 5 suspeitos. Ainda de acordo com a denúncia, os envolvidos teriam utilizado bebida alcoólica para dominar a vítima e cometer o abuso. O pai informou ainda que a adolescente possui problemas de ansiedade e faz uso de medicação controlada. O caso foi registrado, né, ontem e enquadrado como estupro coletivo, circunstância prevista no Código Penal, né, quando o crime é cometido com a participação de 2 ou mais autores. A Polícia Civil deverá ouvir os envolvidos e adotar as medidas cabíveis para apuração dos fatos, né? Até o momento, não há informações sobre prisões relacionadas ao caso, né? Que barbaridade, né? Que malvadeza, que perversidade. 5 jovens estupram uma adolescente de 17 anos em Pilões, Candiba. Final do programa, quero agradecer a vocês pela audiência. Amanhã nós estaremos de volta 12:00 com mais um programa 104 Debate. Um abraço para vocês e até amanhã.
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0: Está entrando no ar o programa A Voz da Libertação, órgão oficial da Igreja Pentecostal Deus é Amor, sede mundial, Avenida do Estado, número 4568, Baixada do Glicério, Liberdade, São Paulo, capital. 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

Assim, ouvintes, está no ao programa A Voz da Libertação. Esse que busca o momento, Senhor em Cristo, é pastor Mova Noélio. Estaremos até as 14 horas juntos, se Deus nos permitir.

13h08. Essa programação é da responsabilidade da Igreja Pentecostal Deus é Amor. Vamos ouvir esse louvor na voz de Rafael Santana, campeão de Deus.

13h09. 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Hoje à noite tem o culto departamento feminino, que fica localizado na rua Tava Mangabeira, número 130, ao lado da Pousada Lara. É hoje à noite, você é o nosso convidado especial para participar desse culto. Perdão, irmãos, hoje é o culto, o culto departamento masculino. É o culto dos varões hoje, na setorial. É, rua Tava Mangabeira, número 130. Hoje foi uma bênção pela manhã. É, na campanha, o Deus que responde com fogo. Então venha buscar a presença de Deus. É hoje à noite, rua Tava Mangabeira, número 130, ao lado da Pousada Lara.

13h11, muito obrigado pela sua audiência. Daqui a pouco eu estarei orando em teu favor. Você prepara o seu copo com água, peça de roupa, fotografias. Daqui a um pouquinho estaremos orando, Jesus garantindo a vitória, o milagre sobre a tua casa, sobre a tua família. É daqui um pouquinho, às 13h35, após a ministração, estarei orando.

carne quando me disseram: vamos à casa do Senhor. 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

13h15 é hoje à noite, reforçando o convite para você que está ouvindo essa programação, mora aqui na cidade de Guanambi. Tem o culto hoje, é o culto departamento masculino. Venha, comparece. Aonde Deus opera maravilhas, aonde Deus usa tremendamente os vasos dele. E milagres acontecem, pessoas são libertas, pessoas são curadas para a glória e honra do nome do Senhor. Hoje à noite, Rua Otávio Mangabeira, número 130.

É, ouvintes, 13 horas e 19 minutos. Muito obrigado pela sua audiência, amigos internautas que nos ouve, que nos assiste pela live. Você que está nos ouvindo pelo aparelho sonoro de som, muito obrigado pela sua audiência, amigo comerciante que está nos ouvindo nessa tarde, muito obrigado. Daqui um pouco eu estarei ministrando a palavra. Daqui um pouquinho eu estarei orando em teu favor. E Jesus garantindo um milagre. E Jesus garantindo a vitória daqui um pouquinho. É, vai se preparando teu copo com água, sua peça de roupa, fotografias. Daqui um pouquinho eu estarei orando em teu favor. E Jesus garantindo o milagre. E Jesus garantindo a vitória sobre a tua casa, sobre a tua família, sobre os teus familiares, sobre a tua parentela. É hoje à noite, temos o culto, lembrando aos ouvintes. Temos o culto hoje à noite. É, ali na rua Talvão Mangabeira, número 130. É próximo à farmácia Pague Menos, no centro da grande cidade de Guanambi. É hoje à noite. Não fique em casa, não sei qual a circunstância, a situação que você esteja vivenciando. Deus, ele pode mudar a tua história. Jesus pode mudar a tua situação que você está vivenciando. Ele é o Deus que opera a maravilha. Ele é o médico que opera por excelência. Basta você crer, entregar nas mãos dele e você vai ver o agir, o mover de Deus. O nome do Senhor Jesus vai ser glorificado sobre a tua casa, sobre a tua família. Então não fique em casa, se esforce, venha buscar o socorro da parte de Deus.

0: 13h22. 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

Passou, irmã Creuza, também está nos assistindo ali, nos ouvindo. Nosso irmão José Magalhães, irmã Naíldi. Deus abençoe nosso irmão cooperador Pedro, mano. Irmã Nice, cooperador Paulo, irmã Elza. Nosso irmão cooperador Leonel também está nos ouvindo, irmã Dalva. Deus abençoe pela audiência. Horas e 24 minutos, daqui a pouco eu estarei orando em teu favor, daqui a pouco eu estarei ministrando a Santa Palavra e Deus vai estar falando conosco.

Ouvintes, é hoje à noite. É o culto dos varões, departamento masculino. Não fique em casa. Hoje foi pela manhã, foi uma vez na setorial. Sempre eu digo, quando eu tenho a oportunidade, estou ali buscando a presença de Deus. É nas quartas pela manhã, na sexta-feira pela manhã, estarei ali buscando a presença de Deus. É você que tem a oportunidade de noite, a partir das 19 horas, não fique em casa, venha buscar a presença de Deus. Rua Otávio Mangabeira, número 130, é o endereço que ali conduz a bênção da parte de Deus. 13 horas e 25 minutos, para o seu irmão Valdo. É, nosso irmão Valdo está ali nos ouvindo também. Ele não perde a programação. Deus abençoe, irmão Valdo, pastor José Francisco Emanilda. É, nosso irmão pastor Roberto. É ali o pastor Pedro de Orangi, pastor Reinaldo de Caetité. Todos que estão na sintonia, amigo comerciante, você que está nos assistindo pela live, nos ouvindo, muito obrigado pela sua audiência nessa tarde. Nosso irmão cooperador Ailton, também do Colosco, irmã Ninalva. É homem de fé, varão de fé, mulher de fé, tá ali nos ouvindo. Deus abençoe pela audiência. Nosso irmão Ailton.

13h28. É aqui no programa A Voz da Libertação, a voz de Deus dentro do teu lar.

0: festa.
1: É, ouvinte, daqui um pouquinho, se prepara aí, seu copo com água, peça de roupa, fotografia. Estaremos orando, Jesus, garantindo a vitória sobre a tua vida. 13 horas e 29 minutos.

13h31. Amanhã tem o culto doutrinário, sexta-feira, culto de libertação. Ali na rua Tava Mangueira, na sede setorial de Guanambi, que está na responsabilidade do pastor Edson Teixeira.

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2: Uma hora e 32 minutos.

É, chegou o momento da palavra de Deus. É, vamos estar lendo aqui. No livro de Daniel, capítulo 3. Para nossa meditação, Daniel, capítulo 3, versículo 24, diz assim, para nossa meditação nessa tarde, diz assim a palavra de Deus. Então o rei Nabucodonosor se espantou e se levantou depressa, falou e disse aos seus capitões: não lançamos nós três homens a estar dentro do fogo? Responderam e disseram ao rei, é verdade, ó rei. Respondeu e disse: eu porém vejo quatro homens soltos que andam passeando dentro do fogo, e nada há de lesão neles, e o aspecto do quarto é semelhante a filho dos deuses. Ouvinte da palavra, lemos aí esses dois versículos, onde vemos Deus operando maravilhosamente na vida desses três homens que eram obedientes à voz de Deus, era obediente à palavra do Senhor. E vemos aqui o Senhor dando esse grande livramento dentro ali daquela fornalha. Vamos ouvir nessa tarde a respeito de Sadraque, Mesaque e Abednego. Vamos ouvir nessa tarde sobre esses três jovens que foi obediente ao Senhor. Não temeu a palavra do rei. Não temeu, não se prostrou diante daquela imagem, mas foi obediente ao Senhor. E Deus, dentro daquela fornalha, vemos que Deus, ele dá o livramento à vida desses três jovens, e o nome do Senhor foi glorificado. Eu tenho a palavra de Deus para o teu coração nessa noite, nesta tarde, amados ouvintes. Não importa o que você esteja enfrentando, Deus, ele é maior do que o seu problema, ele é maior do que a tua causa, ele é maior do que tudo que você está enfrentando. Deus, ele pode concretizar um milagre na tua vida. Vemos aqui que esses três jovens, eles decidiram obedecer, e por eles ser obediente, vimos que ele preferiu obedecer a Deus do que aos homens. E vemos que ele não se prostrou, e Deus deu esse grande livramento, o nome do Senhor foi glorificado. E vemos aqui no versículo 1, diz assim que o rei Nabucodonosor, ele fez uma estátua de ouro, e uma estátua muito grande, na altura de 66 côvados de altura, e a sua largura de 6 côvados, e levantou no campo de Dura, na província de Babilônia. E diz aqui a palavra de Deus que o rei Nabucodonosor mandou ajuntar todas as pessoas da época, da alta sociedade, os prefeitos, presidentes, juízes, tesoureiros, conselheiros, os oficiais, todos os governadores das províncias. Ele fez essa convocação. Para quê? Para que viessem a consagração da estátua de ouro que ele tinha levantado. E vemos aqui, nesse culto idólatra, e vemos aqui que o rei, ele levantou no campo de Dura, na província de Babilônia, para a adoração desta imagem. E vemos que esse tipo de prática não é do agrado do Senhor, porque nós somos o templo do Espírito Santo. E vemos aqui que ele levantou no campo de Dura, na província de Babilônia, e ele deu ordem aos seus mensageiros para que quando o arauto trocasse ali a buzina, o pífaro, tocasse aquela banda, todos teriam que se prostrar e adorar aquela imagem. E o decreto que o rei, ele fez na época: qualquer que não se adorasse, não se prostasse diante daquela imagem que ele tinha levantado, diz a palavra que era lançado na mesma hora dentro da fornalha de fogo ardente. Vemos esse decreto que foi decretado pelo rei Nabucodonosor. E vemos ali que esses três jovens estavam ali na província, estavam ali
Mas eles não deu ouvido o rei. Quando ouviu, todos ouviram o som da buzina, daquela banda. Diz a palavra que todos que estavam ali se prostraram diante daquela imagem, exceto os servos de Deus. Eles não se prostraram diante daquela imagem. E de repente, quando chegou alguns homens ali, caldeus, acusando aqueles três jovens, eles falaram diante do rei e disse: ó rei, tu fizeste um decreto, pelo que todo homem que ouvisse o som da buzina, do pífaro, da ouvisse o som da banda, não se prostrar, seria lançado na mesma hora dentro da fornalha de fogo ardente. E diz a palavra do Senhor que manda chamar Sadraque, Mesaque e Abednego. E o rei, ele disse: eu vou te dar uma outra oportunidade. Quando tocar a banda, vós se prostrareis e adorareis a imagem que eu levantei, senão será lançado dentro do fogo, dentro da fornalha ardente. E vemos aqui a palavra de Deus nos relatando que, com ousadia, ele respondeu para o rei: olha, o rei, não te necessitamos de responder sobre este negócio. Eis que é o Deus qual nós servimos, é ele que pode nos livrar. E fica sabendo, o rei, se ele não nos livrar do fogo ardente, fique sabendo que nós não prostaremos, e o Deus, ele pode nos livrar do fogo ardente da tua mão. Vemos que eles tinham convicção daquilo que eles estavam fazendo, porque eles sabiam quem eles serviam. Eles sabiam quem eles estavam servindo, o Deus Todo-Poderoso, Criador dos céus e da terra. E vimos que o rei mandou aquecer a fornalha 7 vezes mais que costumava aquecer, diz a palavra do Senhor. E diz a palavra que o rei ordenou os homens mais fortes do seu exército para que amarrasse aqueles três jovens. E dando a ordem ali, aqueles soldados amarraram aqueles três jovens. E diz a palavra do Senhor que eles foram lançados dentro daquela fornalha de fogo ardente que foi aquecida 7 vezes mais. Imagina aí, ouvintes, 7 vezes mais do que costumava aquecer aquela fornalha de fogo. E diz a palavra do Senhor que aqueles três soldados que levantou Sadraque, Mesaque e Abednego, quando eles levantou para jogar eles dentro da fornalha, eles morreram porque a fornalha estava muito quente, estava bem aquecida. E quando eles lançaram, eles caíram dentro daquela fornalha de fogo. E vemos que quando eles caem lá dentro daquela fornalha de fogo, o rei se espanta porque o fogo não teve poder sobre a vida daqueles três jovens. O fogo não teve poder sobre a vida deles. E vimos que o rei, ele se levanta espantado, com semblante amedrontoso, porque ele vê 4 pessoas dentro daquela fogo, dentro do fogo ali passeando, dentro daquela fornalha. Ele se espanta, ele começa a dizer: olha, não, nós jogamos, lançamos 3 homens, pois eu vejo 4. Eis que o 4 é semelhante ao filho dos deuses. E o rei vai se aproximando, e vem e diz a palavra do Senhor que quando o rei, ele chegou, ele chama aqueles 3 jovens para fora, e viu que o fogo não teve poder sobre a vida deles, nem um só fio da sua cabeça se queimou. Diz a palavra que nem cheiro de fogo ficou sobre as suas vestes. Deus é o Deus de livramento. E diz a palavra que o rei, ele disse: bendito seja o Deus de Sadraque, bendito seja o Deus de Mesaque e Abednego, porque enviou seu anjo e livrou o seu servo, porque confiou nele. Ele reconheceu o poder de Deus. Ele fez outro decreto que qualquer que dissesse blasfema contra o Deus de Sadraque, Mesaque, seria lançado, seria despedaçado, suas casas feitas em touros. É assim que Deus faz, ouvintes.
É assim que Deus opera na minha, na tua vida, quando nós depositamos a nossa confiança nele. E vemos aqui que esses três jovens, eles não se importaram com o que o rei poderia fazer, mas eles confiou no Deus Todo-Poderoso. Deus não livrou eles da fornalha, mas o Senhor livrou ele dentro da fornalha para mostrar para todos que estavam ali que Deus é o Deus do impossível, que Deus é o Deus que opera por excelência, que Deus é Deus de milagre, não há outro que opera era como o nosso Deus. E vemos que quando esses três jovens caem lá dentro daquela fornalha de fogo, o Deus ele dá o livramento dentro daquela fornalha. E Nabucodonosor teve que reconhecer que não há outro Deus que livre como esse, que não há outro Deus que opera maravilha como esse Deus. E o rei, vemos aqui ele reconhecendo o poder de Deus, ele reconhecendo as maravilhas do Senhor, e vemos ele fazendo outro decreto: todo aquele que disser blasfema contra o Deus de Sadraque, Mesaque e Abednego, seria, suas casas seriam feitas em pedaços. O Senhor está dizendo, por intermédio dessa palavra, sobre a minha, sobre a tua vida, quando nós confiamos nele, não há barreira que o Senhor não possa jogar por terra, não há muralha que o Senhor não possa jogar por terra, seja na área financeira, espiritual, matrimonial, qualquer área da tua vida que você esteja enfrentando dificuldade, Deus é poderoso para concretizar o milagre sobre a tua vida. Mas tem que confiar, tem que crer. Vemos este exemplo desses três jovens que confiou no poder de Deus, confiou no Senhor, porque eles sabiam, tinham certeza da salvação. Se Deus livrasse eles, amém. Se não livrasse, se eles morressem naquele momento, eles sabiam para onde eles iam. Eles tinham certeza da salvação dele. Ele tinha certeza que ele iria para o céu, porque ele estava fazendo a vontade do Todo-Poderoso. Ele estava obedecendo a palavra de Deus. Obedeça a palavra, obedeça a voz do Senhor, confia no Senhor. Se você tem entregado esta causa, esse projeto, confia, assim como Deus operou este milagre na vida desses três jovens, o Senhor ele vai operar também na tua vida, na tua família, na tua casa, para que o nome dele venha a ser glorificado. E aqueles que não acreditaram que você iria conseguir vão ter que reconhecer que verdadeiramente Deus é sobre a tua casa, Deus é sobre a tua vida. Amém? Que o Espírito Santo continue falando em cada coração.

É, ouvinte, vamos orar, se aproxima do seu rádio receptor. Vamos falar com Deus nessa tarde, Senhor meu Deus e meu Pai. Espírito Santo da verdade, Deus Todo-Poderoso, Deus de misericórdia. Aqui estamos diante de Ti, Senhor, nesta tarde, Deus, orando, clamando, buscando a Tua face, a Tua presença. O Senhor é Deus que opera por excelência, o Senhor é Deus que opera, Pai, sem deixar sinais, perdoa nossas falhas, perdoa nossas iniquidades. Vá de encontro com cada ouvinte que está orando conosco agora. Vá de encontro com cada ouvinte que está orando agora, Senhor meu Deus. Que está buscando a Tua presença agora, Senhor. Vá de encontro agora, Pai querido. Eu repreendo todo o mal. Saia da vida desta pessoa. Espírito da enfermidade, saia. Eu não estou pedindo, eu estou ordenando na autoridade, no nome de Jesus. Saia. Em nome de Jesus Cristo. Opera, Senhor, na vida desse ouvinte, desta pessoa. Unge esse copo com água, essa peça de roupa, toma essas fotografias, tuas mãos, vá de encontro, Deus Todo-Poderoso, vá livrando, vá guardando, vá libertando, e tanto com a tua provisão, com a tua providência. Olha isso, Senhor, esse ouvinte de joelho dobrado, olha esse ouvinte que está viajando, mas está com o teu pensamento ligado, Senhor, no trono da glória. Entre com a tua providência na vida desse ouvinte, entre com a tua providência na vida dessa pessoa que está orando, entre na tua providência na vida dessa pessoa que está clamando agora. Oh, Espírito Santo, opera mesmo, meu Deus, opera, Espírito Santo da verdade. Toma as pessoas que estão encontrando enfermas nos hospitais, nos seus lares, vá de encontro, entre com a tua providência, entre com a tua providência nessa tarde, ó Deus. Toma o nosso irmão Armando em tuas mãos, Valdeir, toma o nosso irmão cooperador Ailton, o nosso irmão Ninalva, continua usando eles, Senhor, tremendamente. Toma, Pai, a todos que estão na sintonia desta programação, na, Pai, desta cidade, em tuas mãos eu te entrego, abençoa da vitória. Ó, Pai querido, toma minha esposa Gabriela, minha filha Estepe, meus pais ali, minha mãe, meus irmãos, toda minha parentela, entra com a tua providência. Eu creio na tua provisão, liberta, salva, faça um milagre. Toma todas as famílias nesta tarde em tuas mãos, desta grande cidade de Guanambi, aonde estiver chegando a canto da minha voz, toma todas as famílias, abençoa, dá vitória, Senhor, é que eu peço ao Senhor, e agradeço. Então, pastor Teixeira, em tuas mãos, continua usando ele nesta cidade, a sua esposa, toma o irmão André, Senhor, nosso irmão José Magalhães, irmã Nailde, abençoa, entra com a providência, dá vitória, em nome de Jesus. Música.

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Com toda certeza, você não ficará sem recompensa. Ao Senhor empresta o que se compadece do pobre, ele lhe pagará o seu benefício. Provérbios 19:17.

13 horas e 57 minutos. Hoje temos o culto também no bairro Beija-Flor. Eu, hoje, a irmã Rosa está na poderosa campanha O Mover das Mãos de Deus, Rua André Luiz 280.

É, 13 horas e 58 minutos, daqui a pouco estaremos terminando essa programação. Maria e Valéria. Armadura de Deus, CD Albo.

É, ouvinte, chegamos no finalzinho de programação. Muito obrigado pela sua audiência nesta tarde. Você que nos assistiu, que nos ouviu até esse momento, muito obrigado pela sua audiência nesta tarde. É hoje à noite com o departamento masculino, o Otávio Mangabeira, número 130. Estará ali o homem de Deus, é o pastor Teixeira ali. É, também à noite, eles creem que ele vai estar ali a partir das 18 horas, na oração do Calvário, até as 19h30, oração. Então você é o nosso convidado para estar participando hoje à noite, rua Otávio Mangabeira, número 130, ao lado da Pousada Lara. Muito obrigado pela sua audiência, fica todos. Amanhã estarei aqui com vocês, o pastor Teixeira, nessa mesma programação, fazendo essa programação. Muito obrigado pela sua audiência. Esse que eu vou despertar todos vocês, seu irmão em Cristo, pastor Manoel, fica todos na doce e gloriosa paz do Senhor Jesus.

0: Jesus.
1: O programa A Voz da Libertação fica por aqui. Volte a nos ouvir amanhã, nesse mesmo horário e por esta mesma emissora. E que Deus abençoe a todos.

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1: Oi, boa tarde, Guanambi. Boa tarde, Brasil.
2: Brasil!
1: Salve, salve, galerinha massa do Comando da Tarde. Uma ótima tarde de quarta-feira pra você. Lembrando que hoje, 13 de maio, o ano é 2026. Lá vamos nós com mais um Comando da Tarde. Acertando os ponteiros aí, ó. 14 horas e 19 minutos, bebê.

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1: Pois é, vamos pra cima, lembrando você que é especial hoje de Roberta Miranda aqui no programa Comando da Tarde. Você chama no 999-29-1049. 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Então chama aí no 999-29-1049, participe. Sorteio aí na sexta-feira pra você, tá? Lembrando aí que você chama no contatinho, peça sua música, ofereça pra quem você quiser, quem você quer oferecer. Hoje é o dia, tá? Lembrando que especial de Roberta Miranda por cá e ela já está na cidade. Tá, bebê?
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1: Então vamos começar os trabalhos por cá e já trazendo ela pro cá. E quem chega? Roberta Miranda, o nome da canção é Dói. Alô, minha amiga Ana Brito no Alvorada, boa tarde pra você.

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1: Pois é, bebê. Lembrando aí que você curtiu Roberta Miranda, São Tantas Coisas, também passou por cá, dói. Tem muito mais pra você, tá? Chama aí no 999-29-1049 e participe. Lembrando que hoje, especial, Roberta Miranda aqui no Comando da Tarde, no oferecimento aí do Café Canjerana. 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Alô, meu amigo Lucas, abraço pra você, bebê. Tem mais, bebê, tem mais.

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Pois é, aqui você brilha, tá? Tô de volta por cá, lembrando você que hoje, 13 de maio, o ano é 2026, lá vamos nós pela 104,9 FM. Acertando os ponteiros aí, ó, 14 horas e 39 minutos, bebê.

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0: Eu mesma, tá? 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Alô, meu amigo Léo, abraço pra você, beijos no coração, menino. E eu te convido aí pra colar na live que já está por cá no arroba cris2s.pelourinho. Chama aí no TikTok, Brasil.
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0: Quarta-feira por cá, e você sabe que hoje é dia aqui, ó, de Roberta Miranda por cá, tá? Especial Comando da Tarde, Roberta Miranda, você chama no 999-29-1049. 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

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Final de semana vai ser pesado por lá. Yeah.

E vamos começar as participações por Quem Tá Brasil. Mas antes a gente chama naquele alô, alô, você quer? Pois é, chama aí, peça pra rolar o seu nome aqui durante a programação aqui do Comando da Tarde pra você.

Pois é, chama no alô, alô aí que tá valendo, tá abraçando aí minha amiga Maria José do bolo mais gostoso de Guanambi. Alô, Maria José no bairro Beija-Flor, abraço pra você, beijos no coração, tá, bebê? Também aí toda a equipe da Borrifação 3018, meu amigo Ricardo da Vigilância, aquele abraço, meu amigo Jorginho, Casa dos Pássaros, GBI, toda a equipe aí também da Casa dos Pássaros, tá? Minha amiga Heloísa, abraço pra vocês. Não esquecendo aí também da minha amiga aí, ó, Adriana Santos, Márcia Cristina, Rita Moreira, Adriele Silva, também tem o José Antônio, Beatriz do bairro Vomitamel, todo mundo aí se sinta abraçados, tá, Bê?

0: Pois é, vamos começar as participações chamando aí no 999-29-1049. Mas antes eu mando um abraço aqui para meu amigo Marcos Gomes, em São Paulo aí, ó, e tá aqui comigo na live aqui, tá, bebê? Primeira vez que nós estamos nos encontrando assim, né, Brasil? Mas tá valendo, tá? Senti sua falta ontem, mas sei que é porque estava na facu e tá tudo certo. Beijo no coração e vamos continuar aí, ó. Quem ainda não abraçou o Marcos, tá na hora, tá? É só chamar aí, ó, no @ Marcos Gomes, que tá valendo, bebê. Abraçando também aqui o meu amigo Genivaldo Candeias. Abraço pra você, obrigada por me seguir. João Batista também por cá, beijão no coração. Não esquecendo também da Joelma Carvalho, tamo juntos. Alô, meu amigo Benevide, beijão no coração, tá, menino? Tata Marques, esse é moral. Carimba, comando.
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0: E vamos aí às participações. Grupo Comando da Tarde por cá, super lotado. Em Brasil, a mulher é a mulher, hein? Tá certo também. Lembrando que já sai na cidade. A Ana Brito quer saber aí, ó, onde se encontra Roberta Miranda aí, ó. Ela disse que quer saber qual hotel. Você vai lá, é, B? Tá certo também. Vamos aqui com as participações. Quem chega é minha amiga Sueli Silva.
2: Boa tarde, Cris. Boa tarde, toda a galera do Comando da Tarde. Ô, Cris, passa pra mim aí, Roberta Miranda, meu dengo. Dedicar para minhas amigas aí do grupo, pra toda a galera que tá sintonizada no seu programa, e coloca meu nome aí no sorteio desse café maravilhoso, Canjirana. Valeu, Cris.
3: Epa, Lele, Então, por cá, Roberta Miranda, acho que é irmão de Sula Miranda, né, não? Eu creio que é.
4: Boa tarde, Cris, boa tarde a toda a galera do Comando da Tarde, Cris. Toca o modão aí, Roberta Miranda, pra gente entrar no crime aí, Cris, com essa mulher aí, Cris, maravilhosa aí. É, sol da minha vida, eu ofereço toda a programação. Para a Lúcia também de Souza, bora Lúcia, hoje tem Lúcia. E toda a galera no Comando da Tarde. 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Então, assim, quatro, tá feliz, mexe, mexe, que o açúcar tá no fundo. Valeu, a mulher tá chegando, chama.
0: Chegou.
4: Tá aqui, Mirabi.
0: A mulher já chegou, por cá.
4: Linda, linda, Cris, maravilhosa essa mulher, linda, linda, linda.
0: Todo mundo gostando, todo mundo amando aí a Roberta Miranda, você que vai curtir a noite aí, ó. Se prepare e já aqueça aqui, tá, bebê?
4: Valeu, bê. Modão já tocou aí de Roberta Miranda, pode ser qualquer uma mesmo, eu falei uma... Sou da minha vida, mas qualquer uma é modão.
0: Vai rolar.
4: Valeu.
0: Daqui a pouco, bebê. Vai
4: Beijo,
0: rolar.
4: Minha gata.
0: Alô, minha amiga Poli Rocha, cadê você?
5: O café tá caro. Tem que mandar um pacote nós lá.
0: Ai, por que você apagou, Poli Rocha? Por que você apagou, Poli Rocha?
5: Boa tarde, Cris. Boa tarde, galerinha do Comando da Tarde. Coloca o meu nome de sorteio desse café. Cajerana. Tá na 64, tá feliz?
0: Agora
5: tá
0: sim.
5: Tá doido? Com a música de Pablo e eu falei isso para todos ligados na sua programação. Principalmente o pessoal que tá alvorado. Toca aí, Pablo, aí.
0: Vou tocar, Brasil.
5: Bagaceira.
0: Quer sofrer cedo, hein?
5: Eu quero ganhar um pacote desse café. Eu quero ganhar um pacote desse café.
0: Pode ir, ó. O pessoal do programa, em especial aí os ouvintes do Comando da Tarde, pode chegar lá no stand, lá na feira de negócios que começa hoje lá na Expo, e dizer, né, ouvir o Comando da Tarde e vir aqui degustar o café Canjerana. Pode chegar lá, quem sabe, né, Poli? Quem sabe cola. Mas vamos de música e deixa de conversa, pelourinha. Igual diz minha amiga Mazinha Trindade, cabeça ruim. Chegando música a pedido aí da minha amiga Sueli Silva. Ela pediu Meu Dengo com Roberta Miranda e tá na mão, tá, Brasil?

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1: Pois é, você curtiu aí, Roberta Miranda, Os Tempos Mudam. Participação da nossa eterna rainha da sofrência, Marília Mendonça. Passou por cá também, Roberta Miranda, com Meu Dengo, a pedido da minha amiga Sueli, do bairro Vila Nova. Chegando mais uma pra você, tá, Bê? E dessa vez, quem chega aí, novamente, tá? Hoje é top demais. Chegando por cá, Sol da Minha Vida, a pedido aí da minha amiga Ana Brito.

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0: 7h46. Três horas e 8 minutos.
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0: E vamos continuar com as participações por cá, lembrando aí que você chama no 999-29-1049. Esse é o contatinho pra você interagir comigo até as 16 horas.
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0: 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E aí, Lucas, chama na bota, bebê. É, que ele vai saber que você tá aqui no Comando da Tarde, tá? 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

0: E vamos de participação, por cá já já também tem música pedida aí do meu amigo Massequinho MAPM. Esse é moral, tá? Também tem música aí do meu amigo Marcos Gomes, diretamente de São Paulo para o mundo. E se você quer ouvir o seu nome ou quer ouvir aí, ó, a música de Roberta Miranda ou qualquer outro cantor, chama aí no 999-29-1049. Comando da Tarde até as 4 da tarde, você cola por cá, tá, Brasil? Boa tarde, minha amiga Arlete.
1: Boa tarde, Cris. Tudo bem com você? Aqui é Arlete, do município de Pindaí. Quero ouvir qualquer uma de Roberta Miranda. Eu quero participar aí do sorteio, oferecimento da semana. Café Canjerana. É uma delícia. E tá na exposição de Guanambi, Bahia, Cris. Um grande abraço, minha linda. Tá na 104, tá feliz.
0: Valeu, bebê. Abraço pra você. Obrigada pela participação e boa sorte no sorteio.
2: Boa tarde, mamãe Cris. Põe o meu nome no sorteio. Eu gosto de café.
0: Você gosta, bebezinha?
2: Bem!
0: Beijo, bebê!
2: Ô, mamãe Cris, coloca ali no lindo. Bebê!
0: Aê!
3: Boa tarde, Cris. Ana Lido do Bar Brasília. Quero ouvir a próxima música só pra curtir. Tá na 104, tá feliz. Então, uma boa tarde, Cris.
0: Obrigada, minha amiga Lita, diretamente do bairro Brasília para o mundo. Obrigada pela participação, boa sorte no sorteio, tá, bebê? Mandar um abraço também aí pra minha filha Maria Cecília, que acabou de participar e ela me desmancha todinha, tá? Maria

0: Cecília, beijo no coração, tá, menina? Já já tem Pirulilo Baby, tá, bebezinha? Vamos com mais uma porque ainda dá tempo, tá, Brasil? Boa tarde.
1: Oi, Cris, sou a Lúcia do Alto Caiçara. Cris, gostaria de participar aí do sorteio do Café Canjirana e quero ouvir a música de Roberta Miranda, São Tantas Coisas.
0: Essa já passei,
1: Pavanha,
0: viu,
1: Lucas e eu, e pra você. Tá na 104, tá feliz. Tenha boa tarde.
0: Valeu, minha amiga Lúcia. Abraço pra você. Beijos no coração. Você vai ouvir outra, porque essa já passei no primeiro bloco, tá, bem? Mas tá valendo. Vamos de música, porque chegando pra você, Fernando Mendes, a pedido aí do meu amigo Macequinho na Sintonia. O nome da canção é A Desconhecida. Chama, bebê. Música.

0: Pois é, você curtiu aí, Roberta Miranda, por cá. O nome da canção é Perigosa e Linda, oferecida aí pra loira do carro branco, meu amigo Marcos, diretamente de São Paulo para o mundo, tá? Lembrando também que você curtiu o Fernando Mendes, a pedido aí do meu amigo Massequinho, MAPM, é na sintonia e eu agradeço, tá, Bê? Vamos com mais participação por cá, lembrando você que vamos até às 16 horas, tá? Tem mais gente por cá que fala comigo, e quem chega por cá...
1: Oi, Cris, sou a Lúcia do Alto Caiçara.
0: Alô,
1: Cris,
0: Lúcia, já passou, né, Bê?
1: Participar do sorteio do Café Canjirana.
0: Participando.
1: E quero ouvir a música de Roberta Miranda, São Tantas Coisas. Ofereço pra Vânia, Lucas e
0: bora,
1: eu.
0: Vânia!
1: E pra você.
0: Valeu,
1: tá
0: bebê.
1: Tá feliz, tenha boa tarde.
0: Pra nós. Boa tarde, Cris, sou Ana Paula da Fazenda Queimada. Estou na escuta. Coloca meu nome no sorteio aí do Café Canjerana na Expo Guanambi, tá certo também. Valeu, Ana Paula, boa sorte no sorteio. Tem mais gente que fala comigo e dessa vez quem chega por cá, boa tarde, Cris, toca uma de Pablo pra nós. Coloca meu nome no sorteio aí do Café Canjerana. E afinal aí 2320, tá? 2320, vou colocar o contatinho dela aqui porque o nome não vem não. Alô, minha amiga Tayane no bairro Alvorada, boa tarde, Cris. Passa a música aí de Toque 10, o nome da música é Prior. É tudo que eu preciso, tá, Tayane? Mas vamos de música por cá, porque ainda dá tempo, tá, bebê? Chegando pra você aí, Pablo do Arrocha, pedido aí da minha amiga final 20 alguma coisa, que já foi, e minha amiga Polly Rocha, a mulher apaixonada de Guanambi, Bahia, Brasil.
2: Essa eu também gosto.

0: gosto.
1: Você curtiu aí, Pablo do Arrocha, porque a pedido aí da nossos ouvintes que estão hoje, hein, rapaz? Mas vamos aqui a um breve apoio cultural e já tô de volta. É só piscar, tá?
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0: Pois é, aqui você brilha, tá? Estamos de volta por cá, lembrando você que hoje, 13 de maio, o ano é 2026, lá vamos nós pro último bloco de hoje. Mas amanhã, com fé em Deus e se assim Deus permitir, estarei de volta novamente, tá, bebê? Informou a hora certa pra você, são exatamente 15 horas e 40 minutos.
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0: Eu mesma, tá?
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Aproveitando aqui a oportunidade de mandar alô pra você que está ligadaço no Comando da Tarde, não me deixa de jeito nenhum, tá? A loira do carro branco lá em Vitória da Conquista, Bahia, Brasil. Também meu amigo Marcos Gomes lá em São Paulo, é para o mundo, tá? Não esquecendo do meu parceiro Geleia Moto, serviços, peças e acessórios. Minha amiga Janaína, mãe das crianças. Alô Alisson, alô Ícaro, beijão no coração, tá? Família e Geleia Moto, serviços, peças e acessórios. Abraçando meu amigo Nenê Costa no bairro Monte Pascoal, também a sua esposa Nalva e sua mãe Dio, aí na rua Paulo de Souza, aquele abraço. Minha amiga Sara, alô Sara, e também meu amigo João Miguel no bairro Lagoinha. Alô minha amiga Ninha, tamo juntos, tá bebezinha?

0: E vamos com as últimas participações por cá, tá? Lembrando aí que tá valendo café canjerana pra você na sexta-feira. Quem chega por cá também é minha amiga Luciene Santana.
1: E espaço aí pra mim curtir uma música Roberta Miranda, Majestade do Sabiá. Quero participar aí do sorteio do café canjerana, oferecimento aí, café canjerana.
0: Valeu, minha amiga Luciene, abraço pra você, obrigada pela participação aí, boa sorte no sorteio, tá, bebê?
2: Oi, Cris, eu escrevi lá na live, que eu pensei que era. Boa tarde, Deus tenha uma boa tarde, vou pegar no trampo agora.
0: Bom trabalho pra
2: pensei
0: você, bebezinha.
2: Irmã de Sula Miranda.
0: É não, Brasil.
2: Viu?
0: É não.
2: A Roberta Miranda.
0: É não,
2: tô
0: Brasil.
2: Fora, então. Cuida, cuida que tá ficando de noite. Eu vou trabalhar agora. Fui.
0: Cuida, bebê.
2: A internet aqui tá on. Tá ruim a internet, tá bom?
0: Sem problema, sem
2: vou
0: problema.
2: Vou trabalhar agora.
0: Pois é, vamos de mais participação por cá. Lembrando você que tava ali no Café Canjerana aí, ó, na sexta-feira, sorteio pra você, tá? Mandando um abraço aqui também pra minha amiga Edileuza Santos, que está aí no bairro Alvorada. Cris, por favor, passa aí a Majestade Sabiá com Roberta Miranda. Amo demais. E hoje estarei no show curtindo e tomando todas. Aí sim, hein, Brasil? Música.

0: Vamos de música por cá, chegando música pedido aí, ó, e essa aí é especial, tá? Essa é especial, eu ofereço aí pra minha filha aí, Maria Cecília, aí no bairro Monte Pascoal, ela pediu Pirulilo Baby, ela gosta demais, tá? Arthur Gomes também aí, o Cebolinha Birt. Então tá valendo, alô Maria Cecília, essa é toda sua, tá, bebezinha?
1: Um, dois,

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1: Pois é, você ouviu em toque 10, porque a prioridade é o nome da canção, a pedido aí da minha amiguinha Tayane lá no bairro Alvorada, também curtiu aí Piruliro Baby, a pedido aí da minha filha Maria Cecília, beijão no coração, tá bebezinha?
2: Quem conhece essa aqui, ó? Pô, pô, pô, pôzão, pô, pô, pô. 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
1: Pois aí, vamos aqui, o dia alô pra você, tá? Tem mais, mas é claro que tem. Calma aí, Calabresa. Calma aí, bebezinha. É só esperar, é dois palitos. Chama aí, Calabresa. Alô, alô pra nós.

Pois é, mandando um alô aí, ó, pra nega aí no bairro Marabá, todos os dias na sintonia aí do Comando da Tarde, muito obrigada, Deus abençoe, gratidão é a palavra, tá? Nega de tio Neco, tia nega de tio Neco, tudo certo, tudo normal por cá, tá, bebê? Abraço pra você e gratidão é a palavra. Mandando um abraço aí também pra meu amigo Diego Fernando no bairro Monte Pascoal, o filho aí do meu amigo Ninha, é, mais popularmente aí conhecido como Marreco. Alô, Marreco, chama na bota, bebê. Abraçando também aí a minha amiga Ana Jesus de Malhada do Juazeiro, beijos no coração. Abraçando também minha amiga aí, ó, Adriana Santos, Carla Cristina, Ediane Silva e eles, Sandro, Gisele e também aí o Samuel no bairro Vila Nova.

0: Alô, meu amigo Coquinho aqui na live, beijão no coração aí, ó, abraço pra você, se cuida, tá, menino? É, Deus no comando sempre aí da sua vida. 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Não esquecendo também da Josi Magalhães, Maria de Índio aí no bairro Monte Pascoal. Alô, Narian, alô, Cidália e também a Sidnalva. Pois é, tá chegando aí aos últimos minutos e a gente encerra aí com ela, tá? Roberta Miranda em Guanambi, Bahia, Brasil. Vai pra todos que pediu, pra todos que participaram hoje, pra todos que está só ouvindo, pra toda a tropa que apareceu aqui na live, gratidão a todos vocês, em especial aí pra Coquinho, também pra Loira do Carro Branco, não esquecendo também do Leandro Correia, meu amigo Marcos Gomes, Massequinho que passou por cá já, beijo no coração, também abraço aí minha amiguinha Ilma, que já foi, mas tá valendo, tá? Quem sabe aí eu faço os cortes. Quem sabe que eu faço os cortes?
1: Cachorro latiu, vou prevenir o quê?
0: Pois é, abraçando aí também meu amigo Duda Borracharia, meu amigo Civaldão do Capim, abraço pra vocês. Chegou, acabou de chegar mais um aqui, a gente vai soltar, tá? Oi, oi, boa tarde, salve, salve, minha amiga, rapaz, Helenice.
2: Boa tarde, Cris, quem tá falando aqui é Helenice. Cris, cheguei aqui em casa agora, liguei o radinho. Não sei se tá tendo sorteio aí, mas passa uma música aí pra mim, qualquer uma, só pra me curtir. Se tiver sorteio do ingresso aí, Cris, ou qualquer um sorteio que tiver aí, coloca meu nome. Tá na 104, tá feliz. Na rua Santa
0: Catarina. Valeu, minha amiga Helenice, abraço pra você, beijos no coração, minha amiga Adélia também tá por cá, né? Rita Adélia, beijo no coração pra você, tá, bebê? Obrigada aí por sempre estar por cá, tem áudio dela, tem sim, a gente solta, calma aí, Brasil. Adélia é o nome dela, minha amiga Neivinha do Hot Dog, né? Hot Dog da Neivinha, meu amigo Juca Show. Alô, Juca Show, chama na bota, menina, esplaiado na área. Adélia, fala comigo.
3: Boa tarde, Cris, boa tarde, toda a galera do Comando da Tarde. Cris, quero participar do sorteio do Café Canjerana. O sabor está no ar. Quero ganhar. Boa tarde, Cris. Boa tarde para todos.
4: Alô, Comando da Tarde de AZ, para não esquecer de ninguém. Alô, Cris Pelourinho. Um abraço, B. Coloca aí para mim Roberta Miranda, Majestade do Sabiá. E Café Canjerana. O sabor tá no ar. Quero ganhar, viu? Coloca meu nome no sorteio.
0: Valeu, meu amigo Noel Smith, é o nome dele. O cara que já viu Roberta de pertinho hoje, tá? Tá certo, então. Vamos encerrar com ela, então, tá? Minha amiga Adélia, gratidão, Poli Rocha, Ana Brito, Sussu, Sueli, no bairro Vila Nova. É, minha amiga Milly não participou hoje, mas fica na lembrança aqui, né? Então tá valendo. Beijo no coração de todos vocês. Gratidão é a palavra. 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Alô, meu amigo Rodrigo. Rodrigo Silva é o nome dele. Então, a última, Roberta Miranda encerrando os trabalhos. Pra você que vai curtir o show aí, que vai curtir a noite. Se for beber, não dirija, tá, bebê? E se beber, vá de Uber, que é mais confortável. E você tá aí, ó. É, você sai se livrando aí das coisas ruins aí do universo, tá? Já sabe do que eu tô falando? Ou então, se preferir, chama ele. Meu amigo João Mota. João do Táxi é o nome dele. Fiquem todos com Deus, se cuidem e Deus no comando sempre, bebê.

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0: Muito bem, Guanambi, são 4 horas e 10 minutos, 4 e 10 em nossa Guanambi. Estamos começando, fiquei sabendo, aqui na 104 FM, e a gente segue junto até as 7 horas da noite. Lembrando que ainda hoje, no Fiquei Sabendo, que é dividido em duas partes, momento esportivo das 4 horas da tarde até as 5 da tarde, e das 5 horas em diante a gente tem a parte jornalística do Fiquei Sabendo e, é claro, a chegada do Léo Dourado. Em Guanambi são 4 horas e 11 minutos, 4 e 11. Olha, ainda hoje, no momento esportivo, vamos falar de Copa do Brasil. Jogos que aconteceram na noite de ontem e que acontecem na noite de hoje pela quinta fase. Lembrando, jogos de volta. Jogos de volta que acontecem hoje. No futebol espanhol, Endrick retornará ao Real Madrid para a próxima temporada. A decisão foi divulgada pelo clube espanhol nesta quarta-feira. Florentino Pérez faz reunião extra e comenta sobre briga entre Frederico Valverde e Tchouaméni. Abre aspas, isso fica dentro do clube. A coletiva de imprensa ocorreu na tarde desta terça-feira. No Barcelona, Hansi Flick chega a um acordo e a renovação de contrato já está definida. Após o título espanhol no último domingo, o treinador alemão deve continuar no clube até pelo menos 2028. Essas e outras notícias a gente traz aqui na 104 FM.
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0: Em Guanambi são 4 horas e 12 minutos, 4 e 12 em nossa Guanambi. A gente vai uma pequena pausa e no próximo bloco a gente retorna para falar de Copa do Brasil, para falar dos jogos que acontecem hoje e falar também dos confrontos que aconteceram na noite de ontem, os classificados para a próxima fase, para as oitavas de final. Vem aí Felipe Rodrigo, gosta de rua, tá na 104, tá feliz.

Estamos de volta em Guanambi, são 4 horas e 15 minutos, 4 e 15 em Guanambi. Estamos de volta com mais informações do mundo esportivo. Lembrando, você pode mandar a sua mensagem pelo nosso WhatsApp, é o 999-29-1049. Repetindo, 999-29-1049. Olha, vamos falar de Copa do Brasil. Tivemos na noite de ontem a abertura dos jogos de volta da quinta fase da Copa do Brasil e tivemos um total de 3 partidas que aconteceram na noite de ontem. Vamos começar pelo confronto entre Internacional e Athletic de Minas Gerais, que aconteceu ontem no Beira Rio às 7:30 da noite. Uma partida eletrizante com um caminhão de gols. 3-2 foi o placar final e o Inter volta a vencer o Athletic e com isso confirma em definitivo a sua classificação. O Internacional se classificou para as oitavas de final da Copa do Brasil ao vencer o Athletic por 3-2 no Beira-Rio. Em um jogo de muitos gols, Borré, Alex e Bernabé marcaram para os gaúchos, enquanto Ian Lucas fez os 2 gols dos mineiros, que tentaram, mas foram eliminados, com a melhor campanha do clube na competição. Com a vitória na partida de ida, o Inter confirmou a vaga com um placar agregado de 5-3. Tivemos também na noite de ontem Fluminense e Operário de Ponta Grossa. O Fluminense venceu o Operário por 2-1 e com a vitória o Flusão vai à próxima fase. No susto, mas está classificado para a próxima fase da Copa do Brasil. É a vaga tricolor. O Flusão está classificado para as oitavas de final da Copa do Brasil após vencer a equipe do Operário por 2-1 no Maracanã, com gols de Savarino, Lúcio Acosta, Felipe Augusto, que descontou para os paranaenses na reta final. Na partida de ida, os dois times empataram em 0-0 em Ponta Grossa. Outra partida que tivemos, e foi ali o fechamento dessa noite de terça-feira de Copa do Brasil, foi o confronto entre o Cruzeiro e a equipe do Goiás. Cruzeiro e Goiás se enfrentaram e com isso tivemos ali a vitória do Cabuloso, que já está nas oitavas de final da Copa do Brasil. Depois de empatar por 2-2 na ida em Goiânia, o time venceu o Goiás por 1-0 no Mineirão, na noite desta terça-feira. O gol decisivo foi marcado por Caio Jorge, de pênalti. O jogo foi marcado por uma excelente atuação do goleiro Tadeu, mas também por chances perdidas pelo Esmeraldino nos minutos finais de partida. Muito bem, olha, essas foram as 3 partidas que marcaram a noite desta terça-feira, terça-feira de Copa do Brasil, terça-feira movimentadíssima, mas não acabou. Ainda teremos os confrontos que acontecem na noite de hoje, nesta quarta-feira, e amanhã, na quinta-feira. Hoje teremos, vamos começar pela ordem ao qual está aqui na tabela. Em São Januário, Vasco e Paysandu se enfrentam às 7 horas da noite. É um jogo que marca a estreia da equipe, ou melhor, que marca a estreia de São Januário, casa da equipe Cruz Maltina, na Copa do Brasil. O Papão vem com a desvantagem. O Vasco venceu o jogo de ida por 2-0 e com isso vai a campo com o

0: time misto. É claro, não quer dar mole, mas visa também a classificação mais fácil perante ao seu torcedor. Enquanto o Paysandu quer diminuir o placar, busca a classificação e, é claro, a vaga para a próxima fase da Copa do Brasil. Ainda hoje teremos no Mangueirão, às 9:30 PM, o Remo que enfrenta o Bahia. O jogo de ida, o Remo venceu por 3-1 em um placar abismal para o torcedor do Bahia, que dentro de campo precisa de pelo menos 2 gols para forçar as penalidades e, é claro, 3 para a classificação. Vive um cenário difícil a equipe do Bahia, ainda mais avaliando o fato de estar jogando na casa do seu adversário. Também teremos hoje às 9:30 PM o Ceará que enfrenta o Atlético Mineiro. O Galão da Massa venceu o jogo de ida na Arena MRV por 2-1, assim como também ainda hoje teremos a equipe do Mirassol que enfrenta o Bragantino de Bragança Paulista às 8:30 PM no Maião. Às 9:30 PM teremos no Estádio do Café a Jacuipense que enfrenta o Palmeiras, assim como também teremos hoje os 2 restantes jogos desta quarta-feira. No Couto Pereira, o Coxa enfrenta o Santos, o jogo de ida foi 0-0, e no Alfredo Jaconi, o Juventude enfrenta o São Paulo. No jogo de ida, o São Paulo venceu o Juventude por 1-0.
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Em Guanambi são 4 horas e 21 minutos, 4 e 21 em Nossa Guanambi. No próximo bloco a gente retorna para falar de futebol espanhol. O Endrick, ele retornará ao Real Madrid para a próxima temporada. A decisão foi divulgada pelo clube espanhol nesta quarta-feira, perante a excelente temporada que o atleta vem fazendo no Lyon da França. Em Guanambi são 4 e 22. Daqui a pouco retornamos com mais informações.

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0: Estamos de volta em Guanambi, são 4 horas e 24 minutos. Estamos de volta com mais informações do mundo esportivo. Olha, estamos de volta para falar do futebol espanhol, para falar em específico do Real Madrid, que vive uma situação delicada nos últimos dias, mas aparentemente tem um retorno importante para a próxima temporada, a temporada 26-27, porque o Endrick, ele retornará ao Real Madrid para a próxima temporada. A decisão foi divulgada pelo clube espanhol nessa quarta-feira. Endrick vai retornar ao Real Madrid para a próxima temporada. O clube espanhol sinalizou nesta quarta-feira, dia 13, que o atacante brasileiro fará o seu último jogo pelo Lyon neste domingo, dia 17, contra o Lens, pelo campeonato francês. De acordo com a repórter Tati Mantovani, da TNT Sports, ao qual estamos utilizando a matéria aqui, o jovem irá acompanhar a convocação da seleção brasileira diretamente de Madrid e, se estiver entre os listados, vai treinar no merengue até a apresentação. Com um contrato no Real Madrid até junho de 2030, Endrick foi emprestado ao Lyon em janeiro deste ano, com o objetivo inicial de ganhar minutagem para poder disputar a Copa do Mundo. No time francês, o jovem alcançou a marca de 8 gols e 7 assistências em apenas 20 jogos. Um total de pelo menos 20 jogos disputados. E nos 20 jogos disputados foram 15 participações em gols. Vocês têm noção do que é isso? Um jogador que chegou há pouco tempo no clube, conseguiu ali uma certa minutagem. Ele só precisava de minutagem, espaço e uma vaga, uma chance como titular. E ele abraçou essas três oportunidades como se fossem as últimas da sua vida. E até agora, Endrick vem fazendo a sua melhor temporada como jogador. Um dos principais, se não o principal nome do Lyon nessa temporada. É um baita de um atleta completíssimo que no Real Madrid, avaliando os números que tem, agora sim ele terá mais chance, agora sim ele terá mais oportunidades. E quem sabe essa temporada 26-27, vestindo a camisa merengue, possa ser ali uma temporada de excelentes resultados para o jovem brasileiro Endrick.
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0: Em Guanambi são 4 horas e 27 minutos, 4h27 em nossa Guanambi. No próximo bloco a gente retorna para falar sobre o Florentino Pérez e a sua reunião extra, ao qual ele citou que aconteceu na tarde de ontem no Real Madrid. Uma reunião que, além de falar da atual situação do clube, deixou muito bem específico como o Real Madrid está tratando as suas crises e também a briga envolvendo Frederico Valverde e Tchouaméni. Em Guanambi são 4 horas e 27 minutos. Vem aí Guilherme e Benuto, três batidas. Tá na 104, tá feliz?
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Estamos de volta em Guanambi, são 4:39, 4:39, estamos de volta com mais informações. Olha, nessa semana, falando agora do futebol espanhol, falando agora em específico do Real Madrid, nessa semana o Real Madrid vivenciou o que talvez foi a sua maior crise nessa temporada. Uma temporada de altos e baixos, uma temporada de eliminações precoces e cobrança intensa por parte da torcida. Um Real Madrid que neste ano montou um elenco multimilionário, muitas vezes apelidado de Galácticos 2.0, pela condição de ter estrelas das mais diversas seleções do mundo. Um ataque que simplesmente possui a condição de, no momento, no início da temporada, possuir Kylian Mbappé, Rodrigo e Vinícius Júnior. Um elenco muito, mas muito forte. Só que nessa temporada, o Real Madrid viveu o que talvez foi a sua maior crise interna nessas últimas edições de La Liga, Champions e a sua maior crise nas últimas temporadas. Uma eliminação vexatória, precoce para o Bayern de Munique na Champions League. Uma eliminação muito, mas muito cedo na Copa da Espanha. E o vice-campeonato para o Barcelona, uma humilhação por parte do Barcelona, que venceu a La Liga com 3 rodadas de antecedência. Venceu, convenceu, jogou, teve seus méritos, mostrou para o Real Madrid o que é e o que representa a instituição de futebol Barcelona. Mas dentro de campo, o Real Madrid contou também com outras situações. As lesões de diversos jogadores, sendo as principais do Éder Militão e do Rodrigo, que deixou a temporada. A saída temporária de Kylian Mbappé por conta de uma lesão na posterior esquerda. E a tão falada briga entre Frederico Valverde e Tchouaméni, que resultou em uma coletiva de imprensa ao qual foi proporcionada pelo presidente do Real Madrid, o Florentino Pérez, que convocou uma coletiva de imprensa na tarde de ontem, da terça-feira, para responder os assuntos ali que estavam envolvendo o clube merengue. As primeiras palavras do espanhol foram esclarecidas e derrubaram teorias que apontavam seu desligamento do cargo, ao qual ele negou. Ele não vai sair do Real Madrid. Nas últimas semanas, a derrota na La Liga, que cedeu o título antecipado ao Barcelona, as discussões envolvendo Valverde, Tchouaméni e as atitudes de Mbappé fizeram com que o time fosse alvo de críticas. Além disso, a aproximação do final da temporada, sem a conquista de títulos, reforçou o descontentamento dos fãs e os zombamentos dos rivais. Por conta dessas polêmicas, o nome de Florentino Pérez ficou em alta, de certa forma. E muitos questionaram a omissão do presidente em meio aos conflitos do Real Madrid. Sobre isso, o presidente afirmou que a normalidade não se manifesta e que, ao contrário do que especulam, ele está bem de saúde, com algumas informações ao qual foram especuladas em relação ao seu estado de saúde nos últimos dias. Com a grande repercussão da discussão entre Valverde e Tchouaméni, Florentino também expressou ali sua opinião sobre o ocorrido. E segundo ele, apesar de não concordar com a atitude dos atletas, ele reprova ainda mais a ação de quem tornou o assunto público. Podemos pegar como exemplo a briga entre Robinho Júnior e Neymar. Essas situações, de certa forma pequenas, elas se resolvem no futebol dentro das quatro linhas. Essas brigas em treino, essas situações, poxa, tantas brigas que já tivemos em treinos aqui no futebol brasileiro, aqui na seleção brasileira. Poxa, pelo amor de Deus, em 2010, na concentração pra Copa, quem lembra da época em que Fabiano foi pra cima de Lúcio, bicho? Os caras brigaram, saíram na mão no treino, foram pro vestiário, se resolveram e pronto. Esse tipo de situação você resolve dentro das quatro linhas. Não precisa deixar isso
espalhar, sair pra mídia, sair pra tal lugar, pra fulano, pra ciclano. Não precisa, é desnecessário. Pelo contrário, é prejudicial pro jogador, é prejudicial pra entidade, é prejudicial pra todo mundo. Mas não, decidiram vazar as informações. E em meio a tudo isso gera uma bola de neve, acaba deixando a situação mais desconfortável ainda para ambos os lados. Apesar da situação já estar resolvida, tanto para o Real Madrid quanto para o Santos, gerou um desconforto enorme. E agora fica essa situação delicada. Em Guanambi são 4 horas e 44 minutos, vamos a uma pequena pausa. E daqui a pouco retornamos com mais informações. Vem aí, Gustavo Lima, Ficha Limpa.

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0: Estamos de volta em Guanambi, são 4 horas e 51 minutos, 4h51 em nossa Guanambi. Estamos de volta para falar sobre mais futebol espanhol, mais futebol europeu. Hoje decidimos passar a dar uma passada no velho continente. Vamos falar do Hansi Flick, que chegou a um acordo com o Barcelona para sua renovação de contrato. Após o título espanhol no último domingo, o treinador alemão deve continuar no comando do clube até pelo menos 2028. Barcelona chegou, enfim, há um acordo com o Hansi Flick para a renovação de contrato do treinador. No último domingo, o clube espanhol conquistou seu 29º campeonato e venceu o Real Madrid por 2-0 no Camp Nou. Após o título, o Mundo Desportivo afirmou que o alemão vai permanecer no clube catalão até 2028, podendo se estender por mais um ano. A confirmação oficial, porém, só deve acontecer até o término da temporada. Com a vitória em mais um El Clássico, Hansi Flick chegou a uma marca histórica e tornou-se o primeiro técnico do Barcelona a vencer 6 dos primeiros 7 duelos contra o Real Madrid. Antes do alemão, o recordista era Pep Guardiola, que venceu apenas 5. Apenas. Agora, ambos os treinadores fazem parte de outra seleta lista. Eles estão entre os 7 treinadores na história do clube catalão que conseguiram vencer seus 2 primeiros campeonatos espanhóis por um time. Eliminado pelo Atlético de Madrid nas quartas de final da Champions League, agora só resta o Barcelona cumprir tabela na La Liga e quem sabe chegar aos 100 pontos, recorde estabelecido na temporada 12-13. Na quarta-feira, dia 11, no caso hoje, na quarta-feira, dia 13, a matéria colocou o dia 11, é apenas um erro cometido pela matéria, mas é o dia 13 hoje, no caso. O Barcelona visita o Alavés da Espanha, que luta contra o rebaixamento em meio à temporada caótica. Depois, ainda tem pela frente o Real Betis e o Valência, que ainda nesta temporada estão brigando na parte de cima da tabela.
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0: Em Guanambi são 4 horas e 53 minutos, 4h53 em nossa linda Guanambi. Lembrando, você pode mandar a sua mensagem pelo nosso WhatsApp. É o 99929-1049. Repetindo, 99929-1049. Mande sua mensagem e nos informe. Lembrando, a gente vai uma pequena pausa, retorna às 5h30 da tarde com a condição jornalística e, é claro, com a chegada do Léo Dourado. Tá na 104? Tá feliz?

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0: Obrigado, lindona. Obrigado. Deus abençoe.
1: Muito obrigada.
0: Que alegria ter você aqui nesse projeto lindo.
2: Calma, deixa eu respirar um pouco. Nós somos dois.

0: Muito bem, estamos de volta em Guanambi, são 5 horas e 31 minutos, 5 e 31 em nossa Guanambi. Nobre Léo Dourado, estamos começando o Fiquei Sabendo hoje de uma forma mais animada.
1: É não, hoje é uma quarta-feira, né?
0: Rapaz, se souberem o que vazam nesses bastidores aqui.
1: Eu vou colocar um escuta aqui.
0: Nogueira tá sabendo.
1: Ô, meus amigos, boa tarde pra você, ligado no som da sua rádio Cidade 104 FM. É sempre um prazer falar com você que se liga no som da emissora, você que está do outro lado, né? Nós temos muita coisa pra ser colocada aqui, nós temos muita coisa pra informar a você nessa semana, que é uma semana onde diferente aqui em Guanambi, tá? Uma semana realmente diferente, uma semana tomada por várias notícias da política, tá, meus amigos? Várias informações do mundo político, nós vamos trazer isso já já, inclusive é um dos temas que nós vamos colocar aqui na abertura do programa, as possibilidades políticas, né? Que estão sendo colocadas no nosso município, vários pré-candidatos a deputados federais, estaduais por aqui, vários homens e mulheres que estão eleitos e buscam a reeleição, enfim, tudo isso. E onde vai acontecer essa festa toda? Onde é que vai ser isso, Léo? Onde é que esse pessoal vai se encontrar para que esse diálogo ele ocorra, né? Da melhor forma para a comunidade? Na Expo Guanambi, na Exposição Agropecuária, exatamente, queridos. Na Exposição Agropecuária, tá? Eu vou falar sobre isso daqui a pouquinho com você e para você ligado no som da sua rádio Cidade 104 FM. Aliás, mande aí a sua mensagem para o 77999291049, 77999291049. Eu quero muito ouvir o som da sua voz. Portanto, vamos juntos até às 7 da noite com muita informação para você ligado no som da emissora. Fechou? Tá combinado? Confira conosco, portanto, alguns dos destaques do dia de hoje na sua rádio Cidade 104 FM.

0: No programa de hoje você vai ficar sabendo, a exposição agropecuária de Guanambi é retomada e o início oficial hoje, quarta-feira, dia 13. Ainda nesta edição do programa, em Candiba, a polícia investiga um caso de estupro coletivo após adolescente ser encontrada desacordada em Pilões. Nós vamos falar sobre isso. O Tribunal de Contas dos Municípios multa o prefeito de Sebastião Laranjeiras por contratação irregular de parentes. Nós vamos daqui a pouquinho falar sobre isso também no programa. A Polícia Militar é acionada após mulher colocar fogo em casa durante discussão com esposa em Guanambi. Ela tentou matar o marido. Nós vamos falar sobre isso daqui a pouquinho. Um idoso, ele foi encontrado com ferimento na cabeça no centro da nossa cidade. Nós vamos trazer também no programa de hoje, você vai ficar sabendo. Guanambi, atenção, Jerônimo Rodrigues anuncia investimento de 150 milhões reais em investimentos na cidade. Hoje foi o dia B. Nós vamos tratar também no programa de hoje sobre a condição relacionada ao ministro Nunes Marques, que assumiu o Tribunal Superior Eleitoral e exalta a votação eletrônica. Você vai ficar sabendo na tarde de hoje. Atenção, o governo da Bahia autoriza 18 milhões para o CAPS infantil e centro de reabilitação. Também nesta edição do programa, o presidente da Embase esclarece falhas no abastecimento de água aqui em Guanambi. Essa aqui eu tava na hora. O presidente estava lá no estádio, né? Acompanhando o Jerônimo Rodrigues, momento em que os nossos amigos, Matheus, Cauê e Lai se aproximaram, entrevistaram. Eu estava lá de bituca, estava de olho, importante. Aliás, um abraço ao Cauê e a Lai Amorim. Estava com eles hoje pela manhã, dois rapazes que têm o meu respeito. A Polícia Militar, atenção, um militar, a paisana, detém um homem após o mesmo tentar invadir uma residência em Brumado. Deu de noite. Ele não viu ninguém fardado, falou é agora, mas ele se deparou com o homem da lei e caiu no cacete. Nós vamos trazer essa informação para você também no programa de hoje. Você vai ficar sabendo, minha gente. Olha só, nós temos outras informações aqui na sua Rádio Cidade 104. Tudo isso a partir de agora, em uma das emissoras que mais cresce no interior da Bahia. Tá na 104, tá feliz?
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0: Também você, né, Matheus? Você que está aí desde as 4 da tarde, né, querido?
2: Claro.
0: Conduzindo o programa, falou da
2: beleza
0: esportiva. É. Inclusive, final desse mês, aquelas mudanças que nós colocamos, a gente, um minuto, apenas para organizar o pensamento.
2: Claro.
0: A gente vem pouco a pouco, queridos, mudando a programação. Você que está em casa, talvez não perceba isso de imediato, né? Mas pouco a pouco a programação da Rádio Cidade ela vai sendo modificada. E até o final do mês de maio, acredito eu que mais tardar São João, acredito eu que mais tardar aí o mês junino, né? Nós teremos uma programação diferente para você, tá? Tanto nos programas, em especial na parte da tarde aqui na emissora. Tanto nos programas, como na condição de musicalidade, a forma de se comunicar, você vai perceber isso, não é? E é um dos papéis deste humilde comunicador, junto aos meus amigos, Val Rodrigues, o Tony Nogueira, não é? Que são dois rapazes, assim, fantásticos, né? Há 2 anos, né, Teu, que estamos aqui?
2: Estamos há 2 anos, completou tenho, 2 anos em março.
0: É isso, tenho o prazer de estar com eles com uma certa frequência, né? A gente conhece um pouco mais desses bons seres humanos. E vamos lutando juntos aqui, tá? E é por você que tá aí do outro lado nos ouvindo, a gente vai melhorando, vai conquistando outros espaços, é importante, né? É importante construir esse novo tempo aqui com os nomes que nós temos e com você que é o maior patrimônio que temos, ok? Olha, amigos, o dia de hoje badalado, dia de hoje movimentado. Cadê o vídeo, Matheus? Cadê o vídeo? Porque o dia de hoje começou com Jerônimo Rodrigues, chegando a nossa linda Guanambi de helicóptero, né? O Jerônimo que fez um pouso ali no estádio 2 de julho, tá? Estava ele acompanhado da sua assessoria, alguns parlamentares apareceram também naquela oportunidade para poder, junto ao governador do estado da Bahia, anunciar obras, né? Inclusive para cidades vizinhas, viu, Matheus? O pessoal estava aqui, eu vi muita gente das cidades vizinhas aqui, junto ao nobre Jerônimo Rodrigues, governador do estado da Bahia, tá? Para além do anúncio de obras, queridos, que foi proposto hoje, eu vou trazer para você agora. Nós tivemos também, senhoras e senhores, a condição de firmar parcerias, tá? Muitos prefeitos hoje estiveram aqui buscando justamente estar ao lado do Jerônimo para caminhar nas eleições de 2026. As eleições acontecem logo ali, em outubro. Ô, Léo, mas onde é que tudo isso vai acontecer? Como é que esses parlamentares todos... Porque hoje aqui na cidade nós tivemos aí, ontem o Jaime Vieira Lima, né? Esteve aqui, pré-candidato a deputado. O Roma está na cidade, deu entrevista para o nosso colega Boni, salvo engano, no dia de hoje, né? Nós temos aí o deputado federal Arthur Maia, que vai para a reeleição. Nós temos aí tantos outros deputados, tanto deputados e deputadas de Guanambi, filhos desta terra, como também pessoas que gozam de certo prestígio e vêm para cá para justamente dizer assim: estou aqui, começamos, ou melhor, continuamos a luta, tá? Esses homens e mulheres, meus amigos, vão se encontrar hoje. Hoje é o dia, tá? Na Exposição Agropecuária de Guanambi. Você vai ver lá um bom show. Hoje tem a Roberta Miranda, não é isso?
2: Exatamente.
0: Roberta Miranda teu?
2: Exatamente. Entrada franca, gratuita.
0: Muito bem. Chegou pra ver a Roberta, né? Robertona canta bem, teu?
2: Rapaz, ela é dona de muitos sucessos aqui no Brasil, inclusive. Ela, pra muitos, é uma representação do sertanejo feminino.
0: Muito bem. Você é um fenômeno.
2: Só passou diferenciado.
0: Muito bem, Matheus. Muito bem. Humildade é seu nome.
2: Pouca coisa.
0: Mas vamos lá, retomamos aqui o nosso raciocínio. Roberta Miranda vai estar no parque hoje, para além desta grande artista, o Zeu Azevedo e outros nomes, né? Inclusive na feira de negócios. O show é gratuito, né? Hoje, na abertura, enfim. O que que acontece, amigos? Para além dos grandes artistas que vão se apresentar naquela casa, nós teremos lá também vários, muitos, diversos políticos que vão na noite de hoje se apresentar também para a comunidade. E nesta oportunidade vão falar de parcerias firmadas, de obras que serão entregues. Hoje, por exemplo, o governador do estado da Bahia, ele já anunciou, está visitando agora, né? 5h40 ele deve estar no Hospital Geral em Guanambi, nesse momento, para entrega. Ou melhor, a entrega já aconteceu, mas para a condição de deixar claro para a comunidade que está sendo feita ali a entrega oficial, né, dos 30 leitos no Hospital Geral da nossa Guanambi. Pela manhã, esteve com o prefeito Arnaldo Azevedo falando sobre obras, né, que estão sendo colocadas em evidência, meus amigos. E tanto o Jerônimo, como também o outro nome que vou falar já, que é o do ACM, estarão aqui em Guanambi justamente captando pessoas, não é? Ouvindo, dialogando, conversando, entendendo um pouco disso. O prefeito Arnaldo já deixou claro que está com o Jerônimo Rodrigues. Isso aí já está claro como dia, não é? O Arnaldo Azevedo, nosso prefeito, vai marchar com o Jerônimo. Hoje a deputada Ivana Bastos esteve aí. Muitos vereadores, muitos parlamentares, muitos prefeitos acompanharam hoje o Jerônimo. Ele que chegou por volta das 11 horas, pousou o seu helicóptero no estádio 2 de julho, aqui em Guanambi. Pela primeira vez, né, minha gente? Um helicóptero pousando ali no gramado do 2 de julho, não é? O governador Jerônimo, dentro dessa sua agenda intensa, diga-se de passagem, porque foram, de fato, muitas obras, ou pacotes de investimentos, né? Enfim. Nós estamos falando aqui, amigos, de cerca de 150 milhões de reais, tá? 150 milhões de reais, ok? Nós tivemos aí, meus amigos, a condição de diversas obras estruturantes que serão em breve entregues, né? Nós temos aí intervenções, tá? Escolas que serão construídas, creches que serão construídas. O CEASA, aqui para nós aqui é CEASEG, não é isso? Porque o G representa Guanambi, vai ser entregue também, ou CEASAG, não é? O governador deixou bem claro que a ideia é fazer mais por Guanambi, né? O prefeito Arnaldo Azevedo entendeu isso, tá? Com muito entusiasmo, inclusive, recebe esse dinheiro para a cidade, porque não é. São obras, meus amigos, que estão sendo entregues. E a gente espera que realmente elas saiam. É importante. Então, hoje, uma agenda muito intensa e extensa do governador Jerônimo. Chegou bem cedinho aqui na nossa micro-região, em Guanambi em especial. Ele chegou por volta das 11, né? Mas estava rodando aqui pela região. Em Guanambi, despachou o dia todo. Eu tenho aqui a informação, está chegando agora pela assessoria de comunicação. Agradeço a assessoria de comunicação do governador Jerônimo Rodrigues, de toda e a extensa agenda, né, do governador. Inclusive uma delas, deixa eu pegar aqui, amigos, é preciso para que eu fale sobre o Hospital Geral, tá? Hospital Geral. Pronto, deixa eu só pegar aqui para me entender o que acontece nesse momento no Hospital Geral, tá? Eu recebi aqui este convite, este informe, e nós vamos repassar a você, querido amigo ouvinte, não é? Um dia, repito, amigos, extenso, tá? Extenso de verdade. Nossa comunidade em Polvorosa, né? Em festa, porque são muitas as possibilidades que estão sendo criadas no dia de hoje para melhorar a nossa linda Guanambi, não é? Fico muito feliz que esteja acontecendo e que nós estejamos fazendo parte deste novo tempo, tá, meus queridos? Então, vamos ao informe. Repito, hoje pela manhã, fui informado pelo pessoal da assessoria, tá? E hoje começou às 3 da tarde a inauguração, portanto, a entrega, não é? É uma cerimônia com a presença do governador, ainda a secretária de saúde do estado da Bahia, a doutora Roberta Santana, também do superintendente de atenção integral à saúde, doutor Carlos Figueiredo, e demais representantes da CESAB, a Secretaria de Saúde do estado da Bahia, para a inauguração desses 30 leitos, né? É um importante avanço para o fortalecimento da assistência hospitalar e ampliação da capacidade em atendimento à nossa população. Então, nesse momento, eu acredito que pela quantidade de pessoas, pelo horário, ele deve estar ainda no Hospital Geral, fazendo a entrega, repito, desses 30 leitos, né? Começou às 3 horas, tem lá um delay, tem um certo atraso, é normal que seja assim, tá, meus amigos? E a gente vai acompanhar isso. Hoje à noite ele vai estar onde? Exposição Agropecuária de Guanambi, né? Já por outro lado, meus queridos amigos, é importante falar sobre isso também, o pré-candidato a governador do estado da Bahia, o ACM Neto, ele também vem à exposição, mas ele não vem hoje. Por que não vem hoje? Porque ele sabe que o Jerônimo tá aí, né, minha gente? Para não criar esse choque na agenda deles, hoje nós temos aí o Jerônimo Rodrigues, vai para a condição do parque, para abertura, enfim, e amanhã, de acordo com a agenda que nos é repassada aqui pela assessoria de comunicação do pré-candidato ACM Neto, o ex-prefeito de Salvador, ele vai estar amanhã, não é? Aqui no Parque de Exposições, numa coletiva, diga-se de passagem. Para além do querido ACM Neto, alguns deputados também estarão por lá, porque se o Jerônimo traz aqui alguns deputados, prefeitos, o ACM também traz. É natural que seja assim. Inclusive, eu já recebi aqui um aviso à imprensa. De quem, Léo? Do deputado federal Arthur Maia. Tá? O Arthur que, inclusive, estava correndo na cidade ontem, você viu? Tava com o Birigui, fez alguns quilômetros aí perto do Parque da Cidade, mostrou que tem forma, né? Deu uma corrida ali, fez um Cooper. Muito bem. E o que diz, Léo, a assessoria de comunicação do deputado federal Arthur Maia? Aliás, agradecer aqui a assessora Lana, não é? Ela que estava nos informando sobre isso. Obrigado, Lana. E nos encaminhou aqui a agenda. O convite, o aviso à imprensa diz o seguinte: os veículos de comunicação de Guanambi e toda a região estão convidados para a coletiva de imprensa com a ACM Neto, pré-candidato ao governo do estado da Bahia, durante a programação da Expo Guanambi. Quando, Léo? Na quinta-feira, amanhã, 14 de maio, a partir das 17 horas. A coletiva vai contar também com o deputado federal Arthur Maia. Vai ser um importante momento para esse diálogo com a imprensa sobre o cenário político da Bahia, desenvolvimento regional e perspectivas para o futuro do estado. Muito bem, aí está, portanto, repito, hoje o Jerônimo vai estar na exposição agropecuária, amanhã o ACM Neto estará e cada um deles traz um bom time, né? De deputados, de prefeitos para esse diálogo, para esse momento de estar próximo das pessoas, do povo da nossa linda Guanambi e micro-região, não é? Porque a exposição agropecuária é de fato um retorno de algo fantástico que outrora aconteceu nesta terra. Então, meus amigos, vamos ficar aí atentos, observar, participar desses momentos, ouvir, não é? A cada um deles, e vamos estar sempre informando aqui na Rádio Cidade 104 FM. Aliás, repito, o pessoal tá perguntando se o Arthur tava aqui fazendo caminhada. Teve, minha gente, o Arthur esteve aqui fazendo caminhada e não é de hoje não, né? Ele é um atleta, de vez em quando ele pinta aí fazendo essas caminhadas, corridas, ele gosta. Esteve lá com o nosso amigo Birigui. Muito bem, valeu. Abraço a cada um de vocês, tá bom? Portanto, recado dado, senhoras e senhores, teremos aí a presença de todos eles. Eu só torço, de verdade, para que não seja só uma questão de um momento político, mas que essas obras saiam mesmo, né? É um desejo de todos nós da comunidade, que essas obras elas saiam de verdade, não estejam só nessa condição política, porque é um momento político, né? O pessoal, os pré-candidatos, todos eles têm aí um período determinado para que eles possam mostrar à comunidade o que pode ser feito, o que vai ser feito, mostrar para os baianos como é que será a sua gestão, e é importante que seja assim, não é? A lei pede isso. Eu só espero, repito, meus queridos amigos e amigas ouvintes da Rádio Cidade, que não seja só por uma condição de um período eleitoral, mas que se estenda por muitos anos, tá bom? Legal, eu vou chamar um break rápido, daqui a pouco eu vou trazer outros informes. Eu queria só o momento da chegada do Jerônimo. Cadê o helicóptero, meu irmão? O pessoal ficou, meu Deus, o que está acontecendo? Era o helicóptero do Jerônimo, não é? Que chegou ali para o estádio 2 de julho, fez lá o seu pouso, não é? Chegou, a aeronave esteve por lá, trazendo o governador do estado da Bahia, tá? A gente tem um vídeo, né? Do momento, é um momento importante, tá? Que foi vivido por todos nós, nunca antes havia acontecido algo nesse sentido, e as pessoas ficaram ali, nossa, o que é isso? O que está acontecendo? Mas foi o helicóptero do Jerônimo que pousou aqui na cidade, enfim. Depois, na melhor oportunidade, eu vou executar aqui a chegada do Jerônimo Rodrigues. Ok, queridos? Então é hora de um break rápido e a gente volta já já com muito mais pra você. Aguenta aí. Tá na 104? Tá feliz?

0: 5:50.
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2: 5:56.
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0: bem, vamos lá. Nós já estamos de volta. Ei, que nosso Brasil é pequeno, né? Ontem se encontraram. A urna eletrônica, meus amigos, fez 30 anos, né? O que, que eles lançaram, Deus, antes de trazer a matéria, o que, que eles lançaram em comemoração aos 30 anos da urna eletrônica?
1: Aos 30 anos de comemoração da urna eletrônica, eles lançaram o mascote Pilili.
0: Tá certo. O Pilili chegou pra fazer pirilices, né? Tá certo.
1: É o sonzinho da urna que faz quando o voto é...
0: Exatamente.
1: É realizado.
0: Quando há a condição da... Quando imputa-se o voto ali na urna,
1: exatamente.
0: Né?
1: Você, nobre eleitor, que vai ali depositar o seu voto no seu candidato, seja ele qual for, você vai ali, digita o determinado número e você escuta o característico som. Temos ele, Léo Dourado?
0: Um minuto.
1: Pronto, vamos ouvir.
0: Esse é o som que se coloca na urna, né?
1: Isso, exatamente.
0: Muito bem, vamos buscá-lo aqui agora, porque eu também quero ouvir o som dessa urna, Marcos.
1: Mas é claro, além disso tudo, veio a condição da criação deste mascote característico chamado Pilili.
0: Um ícone.
1: Exatamente, um ícone. Opa! Ih, rapaz.
0: Aí, esse aqui, Matheus?
1: É esse aí.
0: Tudo bem. Tá
1: exatamente,
0: bom.
1: Este som ao qual o seu voto é computado na urna.
0: Colocou lá.
1: Pronto.
0: Foi o Pilili na
1: Apertou
0: hora.
1: Apertou o verde, que é o de confirmar.
0: Pronto. Voltei lá. Não sei quem, apareceu a foto do cara. Aí, de repente...
1: Pronto.
0: Simples assim, né?
1: Simples, fácil e útil.
0: São 5 votos, né?
1: São.
0: Presidente, senador, ano... deputado federal, estadual e governo.
1: É, esse ano é a galera geral.
0: Boa. Aí lançaram a Pilili.
1: Exatamente.
0: Né?
1: Tá, lançaram o Pilili e gastaram uma grana federal.
0: Porra, 6 milhões anos.
1: 6 milhões.
0: Pra fazer um Pilili.
1: 6 milhões, rapaz. Pegar uma foto numa urna, deixar ela cartunizada, colocar 2 olhos numa boca e pronto. Eu faço isso por uma coxinha e uma coca de 1 litro.
0: De boa.
1: Suave.
0: Muito bem. Ah, tá certo, eu. Coisas que nós réis mortais não entendemos. O que não se entende também é que nesse mesmo evento, Michele Bolsonaro, a ex-primeira-dama, se sentou do lado da mulher de Alexandre de Moraes, que vive uma situação delicada relacionada ao caso do Banco Master, né? E deu um beijo no rosto de Alexandre de Moraes.
1: Oh.
0: A Michele Bolsonaro, educada, né? Educada, deu um beijo no rosto de Alexandre de Moraes, um cumprimento.
1: Claro.
0: Só que a internet agora, meu irmão, a galera da internet é cruel.
1: Não perdoa?
0: Não. Se puder, arranca uma tira do couro das costas. O que é que fizeram? Começaram, né? Você não pode fazer isso, você não pode fazer aquilo, irresponsável e tal. Aí eu vou fazer aqui ponderações, porque o povo está, assim, muito agitado, né? Ora, o próprio Bolsonaro, em uma oportunidade, convidou o Alexandre de Moraes, uma piada, óbvio, mas ele convidou o Alexandre de Moraes para ser vice dele nas eleições.
1: Exatamente.
0: Convidou, não convidou? Ele convidou. Ele disse, do jeitão dele lá, né? Não sei o quê, tá ok e tal. Bora, Alexandre, você é meu vice. Falou, tá? E para além disso, as mesmas pessoas que atacam, que são covardes, né? Essa é a verdade. São aquelas que se esqueceram que o Geraldo Alckmin... Isso aqui nós não podemos esquecer não, viu, minha gente? Vamos ter a memória atualizada. O Geraldo Alckmin, o que é vice-presidente hoje, disse que o Lula voltaria para a cena do crime. Então, chamou de ladrão, pô. É fortíssimo, isso aí é muito forte. Então veja, as pessoas se esquecem disso, né? E começam a fazer outros julgamentos. Não julguem, meus amigos. Não façam isso. Ela foi cortês, foi educada, tá? E a Janja também já foi cortês e educada com pessoas que não eram do fetil de Lula. Quantas vezes? Mas a internet tá uma merda. Essa é a verdade, tá? Enquanto não podar os dois lá, botar para torar uns dois, a coisa não muda. Fizeram, colocaram a mulher como sendo a pior mulher do mundo, porque cumprimentou Alexandre de Moraes. Ah, peraí, santa paciência. As pessoas estão confundindo as coisas, né? Há uma confusão muito grande. Ser cortês, ser nobre, dama ou cavalheiro é importante, amigos. Ela não precisa gostar dele, não. Mas respeitar é preciso, não é? E isso não se dá só no âmbito do TSE, onde eles estavam, porque naquele momento o Nunes Marques assumiu o TSE. Isso se dá na vida. Um cumprimento, uma gentileza, você está num espaço nobre. Você pode ter ali 1000 inimigos, mas ao chegar nesse espaço nobre de convívio comum, você vai dizer assim, bom dia, ou boa tarde, boa noite, bem-vindos. É assim, você não precisa, claro, abrir sua vida para essa pessoa, você não precisa mais tê-lo na sua companhia. Mas o respeito, amigos, este sempre caberá em qualquer lugar, tá? É isso. E quer ver outra coisa? Você sabendo que é seu inimigo, sai fora. Cumprimente de longe. Não é? Cumprimento de longe. Dê uma de bom samaritano. Tá? Opa, tá bom, amigo? Como vai? Acabou, é assim, velho. O mundo é cruel, mas as pessoas julgaram ali a mulher como se ela fosse a pior mulher do mundo. Vá! Ah, pra cima de mim, rapaz, que é isso? O Geraldo Alckmin tá lá de boa, todo mundo esqueceu, né? Ai, lasqueira. Mas enfim, faz parte do processo, né? Faz parte do processo, é assim, tá? Meus queridos, nós vamos trazer aqui outros informes, traremos aqui outros informes. Eu quero, mais uma vez, senhoras e senhores, trazer aqui dentro da área policial uma situação que não é nova. O que eu vou dizer aqui agora é uma situação que não é nova. Não é. Não é nova. Mas vem se repetindo com uma força muito grande. Na manhã de hoje aqui em Guanambi, escuta essa. Na manhã de hoje aqui em Guanambi, nós tivemos um engavetamento. O que, que é isso, Léo? O que, que é isso, Matheus? Um engavetamento. Vários veículos parados, o último deles empurra aqueles que estão na frente. Chama-se engavetamento, popularmente conhecido assim. Pois bem, na manhã de hoje, quarta-feira, dia 13, na Avenida Guanabara, em Guanambi, um engavetamento envolvendo pelo menos 4 veículos aconteceu naquela via. Um ônibus, e nós temos informações aqui que este ônibus pertence à Aviação Novo Horizonte. Vamos agora apurar se de fato pertence a ela, se é de uma empresa terceirizada, não é? Mas faria linha aí para uma cidade vizinha. Enfim, se o ônibus teria perdido o freio, não é? Supostamente da NH, teria perdido o freio, meus amigos, e empurrou todos os carros que estavam à dianteira dele. Todo mundo parado no semáforo, era as primeiras horas do dia, né? Do horário comercial, me refiro a isso. Aconteceu ali, o ônibus perdeu o freio e acertou esses carros todos. Agora imagine você, acabou o freio. O ônibus, acabou o freio. Imagine você agora se existissem ali, neste horário comercial, que é a hora que os papais e as mamães estão levando as crianças para a escola. Colocam aqueles coletes nas motocicletas, não é assim, minha gente? Vários mototaxistas na cidade estacionados levando o povo pro trabalho. Imagina se numa dessa tinha ali um bolsão. O que, que é um bolsão, Léo? É aquele espaço onde vários motociclistas se reúnem ali para sair do semáforo, né? Um bolsão, se forma um bolsão. Se esse ônibus acerta esse povo lá, porque acabou o freio, poderia ser em qualquer lugar. Se ao invés de acontecer ali na Guanabara, onde foi, do lado do clube de campo, ele acontecesse lá em cima, na ponta da Guanabara, do lado da panificadora Fraga ali, que é cheio o tempo todo. Então, meus amigos, algo tem de ser feito. Nós do rádio em Guanambi, nós da comunicação em Guanambi, blogueiras e enfim, influenciadores, comunicadores, já estamos falando dessa situação há muito tempo. Há muito tempo. Me lembro que recentemente o vereador Neto Didim, naquela oportunidade, puxou uma frente aí, juntou vários prefeitos, uma galera, para poder fazer com que essa empresa, não que ela precise sair do mercado, não é isso. Não interpretem mais comunicador. Mas ela precisa se reorganizar. Ela precisa atualizar sua frota para permanecer bem no mercado. É assim. Então houve naquele momento uma frente com prefeitos, vereadores, parlamentares, enfim, e não conseguiram. Foram muito longe, é bem verdade, mas não conseguiram fazer com que frota fosse reavaliada, enfim. Eles conseguiram trazer uma linha nova para Guanambi. Naquela oportunidade, me lembra a Cidade Sol, né? Que veio dizer que é para cá, mais um guichê. Mas e a frota antiga da Novo Horizonte? Como é que fica? O que, que pode ser feito para eles renovarem? Algo tem que ser feito. Velho, se esse busão acaba o freio e mata uma pessoa ali, vocês iam ver a merda que ia dar. Tá? É preciso dialogar sobre isso. Esse tema não é um tema novo, ao contrário, é um tema antigo. Mas ele vem de forma bem negativa, se atualizando sempre. Vá caçar o que fazer. Se pega uma moto ali e mata um, vocês estão malucos. Não quero nem pensar numa zorra dessa, tá? 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
0: Bora, vamos lá. Eu posso chamar o padre, Matheus?
1: Claro, Léo Dourado.
0: Nós vamos ter que, para além do padre Ezequiel Dalpozo, vamos ter que chamar um padre para exorcizar aqui alguns ambientes da rádio.
1: Não diga.
0: Claro, jogar uma água benta.
1: Sal grosso,
0: botar um ramo ali de como é o nome? Que coloca na orelha?
1: Fugiu o nome agora.
0: Me perdoe.
1: Botar umas espadas de São Jorge na
0: entrada. Espada de São Jorge, já colocaram as duas ali, umas pimenteiras.
1: Ih,
0: de vez em quando acontece um negócio aqui. Ok, eu vou te dar um exemplo de um. Recebi isso aqui lá no grupo, não foi? Alguém que mandou pro Val e tal. Escuta isso aqui, ó. Deus é pai.
3: Alô, meu povo, tudo bem com vocês? Aqui quem fala é Manuel Gomes. Eu tô aqui pra mandar um forte abraço aí pra meus amigos Marcos Coimbra e Roberto Fernandes, aí do programa Romance na Cidade, na 104,9. É bom demais, é o melhor programa da rádio. Atualmente, com vocês, um abraço, ouvintes.
0: É do ídolo, né?
1: Rapaz.
0: Não, e o cara, diz o quê? Mano, algumas conversas assim, Matheus?
1: Rapaz.
3: Alô, meu povo, tudo bem com vocês? Aqui quem fala é...
1: Chega! Não, mas parece... Não, mas parece que o cara pegou fogo e apagaram na paulada.
0: Pô, o cara tá
1: pelo
0: bem.
1: Pelo amor de Deus. O cara tá conversando gemendo, bicho.
0: Ai, meu Deus, mas imitação boa, gostei.
1: Não, imitação é legal,
0: Manuel Gomes, inclusive, ai, meu Deus, candidato a deputado, né?
1: É.
0: Aí perguntaram... Agora eu vou chamar o padre. Perguntaram o Manuel Gomes, tá no podcast aí. Ô, Manuel, você é de esquerda ou de direita? Ele falou, eu sou de boa.
1: Rapaz.
0: Ô, Manuel, você é de esquerda ou de direita? Eu sou de boa. Eu não sou nem esquerda, eu sou de boa. Que rapaz, eu volto já já. O padre Ezequiel da Pose vem aí pra acalmar os nossos corações.
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5: 6:09.
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7: Olá, meu amigo, olá, minha amiga ouvinte. Estamos iniciando neste fim de tarde um momento de oração e de reflexão. Eu sou o Padre Ezequiel, desejo a você muita luz, muita força, desejo paz ao seu coração. Hoje é quarta-feira. A palavra que inspira é essa: quando nos apresentamos a Deus na humildade e com nossos lados sombrios, podemos fazer um encontro verdadeiro e restaurador com seu amor. Meditemos a canção. Desde

0: Rezemos juntos. O anjo do Senhor anunciou a Maria, e ela concebeu do Espírito Santo. Ave Maria, cheia de graça, o Senhor é convosco, bendita sois vós entre as mulheres, e bendito é o fruto do vosso ventre, Jesus. Santa Maria, Mãe de Deus, rogai por nós, pecadores, agora e na hora da nossa morte. Amém. Eis aqui a serva do Senhor, faça-se em mim segundo a vossa palavra. Ave Maria, cheia de graça, o Senhor é convosco, bendita sois vós entre as mulheres, e bendito é o fruto do vosso ventre, Jesus. Santa Maria, Mãe de Deus, rogai por nós, pecadores, agora e na hora de nossa morte. Amém. E o Verbo se fez carne e habitou entre nós. Ave Maria, cheia de graça, o Senhor é convosco, bendita sois vós entre as mulheres, e bendito é o fruto do vosso ventre, Jesus. Santa Maria, Mãe de Deus, rogai por nós, pecadores, agora e na hora de nossa morte. Amém. Rogai por nós, Santa Mãe de Deus, para que sejamos dignos das promessas de Cristo. Oremos. Derramai, ó Deus, a vossa graça em nossos corações, para que, conhecendo pela mensagem do anjo a encarnação do vosso Filho, cheguemos por sua paixão e cruz à glória da ressurreição. Por Cristo nosso Senhor. Amém. E agora sobre você, a bênção de Deus. O Senhor esteja convosco, Ele está no meio de nós. Por intercessão de Nossa Senhora, desça sobre você, sobre a tua casa, sobre a tua vida, sobre a tua saúde, sobre o teu trabalho, a bênção de Deus. Em nome do Pai, do Filho e do Espírito Santo. Amém. Obrigado por estar conosco, um forte abraço para você e até amanhã.
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0: Vamos lá, meus amigos, agora são 6:18 em nossa linda Guanambi. Nós temos muita coisa para poder tratar aqui no programa com você nesse dia agradável de uma quarta-feira, dia 13 de maio de 2026. Bem-vindos à sua rádio Cidade 104 FM. Você que tá ligado agora, tá na TV Guanambi também. Obrigado. Meus amigos, virou febre pela Bahia, viu? Muitos shows sendo cancelados aí. Muitos. Os contratantes estão com diversos problemas relacionados aos valores, porque o Ministério Público foi para cima. E valores que ultrapassem R$ 700 mil não estão sendo aceitos, tá? Desta vez, meus amigos, uma outra grande banda, nós já falamos aqui de cancelamento do show do Natanzinho, né? Show do Natanzinho, tá? Já foi cancelado. Nós tivemos shows aí do Xande Avião. Na Bahia ele vai fazer um show só. Ah, não, aliás, do Circuito Baiano, depois de muitos anos, salvo engano, 20 anos, ele não vai tocar, minha gente, tá? Ele não vai tocar. Tivemos o Wesley Safadão, que também ficou de fora, para não dizer que não vai tocar em lugar nenhum. Wesley Safadão fechou um contrato em Irecê, o único lugar que ele vai tocar, Irecê, tá? Acredito que o valor casou, porque ele já provavelmente estaria ali na micro-região, né? E desta forma ele conseguiu aí, portanto, fazer valores menores. Enfim, tem tudo isso, né? A questão de logística, tá? A questão de logística é o que às vezes faz também toda a diferença, tá bom? E dessa vez, meus amigos, tivemos aí a banda Calcinha Preta. Exatamente. A banda. Conhece a Calcinha Preta, Matheus? A banda é boa, né, Matheus?
1: Claro, já esteve muitas vezes aqui em Guanambi, inclusive já esteve no Gurutuba, em muitas oportunidades, e é uma banda de muito sucesso.
0: Tem um trechinho aí, Teu?
1: Tem, rapaz. Solta aí o volume 4.
0: É, olha, só um trechinho aí. Ó.

0: Muito bem. Isso algumas pessoas dependem do nível de álcool, né?
1: Claro.
0: Tá lá no fundo, aí de acordo ele vai elevando o nível de álcool.
1: Ele vai passando pra frente, sabe?
0: O negócio
1: vai chegando lá na
0: deixa
1: frente.
0: Deixa de onda, bora. A banda Calcinha Preta, amigos, esses contratos milionários que estão aí sendo postos, né, nos festejos juninos para esse ano, não funcionaram desta vez na cidade de Iraquara, porque entraram no foco do Ministério Público, tá? O órgão recomendou que a prefeitura de Iraquara suspenda imediatamente as contratações da banda Calcinha Preta e do cantor Neto Brito, além de interromper qualquer pagamento relacionado aos shows, né? Somados aos acordos, chegam a R$ 936 mil. O cachê da banda foi fixado em 646, enquanto do Neto Brito, 290 mil. Entenderam aí? Somados, se fosse só a Calcinha Preta, passava. Se fosse só o Neto Brito, passava. Mas os dois somados vão ali ao valor de R$ 936 mil. Não foi aceito. O Ministério Público recomendou que não se fizesse a contratação e suspendesse imediatamente qualquer contrato que estiver ali em evidência. Não é o primeiro não, viu, minha gente? Repito. Já teve o Xande, tá fora, né? Shows caros, Wesley Safadão. Muita gente não vai ver o Safadão no circuito deste ano, meus queridos. Enfim, agora, a pergunta que vale 1 milhão, você que me ouve agora, né? Qual é o questionamento? Tem cidades com a capacidade populacional muito abaixo aí de sei lá, 40 mil habitantes, 50 mil habitantes, e contrata um show super, hiper, mega milionário. Sei que existe uma vontade muito grande de ver esses artistas, mas aí como é que fica ou ficam outras áreas dessa cidade? É um questionamento que vem sendo feito há muitos anos por toda a sociedade civil organizada, né? E agora a coisa pegou, viu? Muitos artistas não estão conseguindo fechar os seus contratos aí por conta justamente dos altos valores. E desta vez, de fora está a banda Calcinha Preta.

0: nós vamos virar a chave, meus amigos, de trazer um informe aqui que vem da cidade de Candiba. Atenção você, porque a polícia está investigando um caso de um estupro coletivo após a adolescente ser encontrada desacordada em Pilões. A Polícia Civil investiga uma denúncia de uma suspeita de estupro coletivo contra um adolescente de 17 anos em Pilões, município de Candiba. O caso ganhou repercussão após a jovem ser encontrada desacordada pela própria mãe dentro de uma residência naquele distrito. Segundo informações apuradas pela reportagem dos mais diversos veículos de comunicação desta micro-região, a adolescente saiu de Candiba na noite do último sábado, dia 9, após combinar de participar de um churrasco. Conforme relato de familiares, posteriormente ela teria sido levada para uma residência onde ali estavam vários homens. Ainda de acordo com a família, a jovem pode ter sido dopada ou antes de perder a consciência. Na manhã do domingo, dia 10, a mãe recebeu informações sobre o paradeiro da filha, que foi localizada desacordada. A adolescente, ela foi socorrida e encaminhada ao Hospital Municipal de Candiba, onde passou por atendimento médico e realização de exames. O caso, ele foi oficialmente registrado na DEPOL, na terça-feira, dia 12, quando a Polícia Civil instaurou investigações. Familiares informaram ainda que a jovem enfrenta problemas de saúde relacionados à ansiedade e faz uso de medicação prescrita. E agora a polícia investiga o caso. Que covardia do caralho! Que covardia! É por isso que um pai às vezes faz uma besteira. Pega um revólver, vai resolver com as próprias mãos, não é? Faz uma merda, porque, na boa, imagine a sua filha sair da sua casa para ir no churrasco entre, abre aspas, amigos, fecha aspas, amigos. Que não são, né? Que não são, essa é a verdade. Dopam a garota, vários abusam dessa menina, é por isso, repito, que um pai faz uma besteira. É por isso que faz uma besteira. Tem gente que não vai gostar do que eu vou dizer aqui, não, não tem problema. Não, vou falar do mesmo jeito. É por isso que tem pai que arruma um berro aí e regaça com um vagabundo desse. Tá entendendo? Pipoca mesmo. Tô falando a verdade aqui. Doa quem doer. É por isso que um pai macho, um pai homem, ele faz uma porra... Não, meu Deus. Ele faz um negócio desse. Porque imagina a sua filha, o amor da sua vida, sair pra um churrasco, os caras estuprarem a menina, rapaz. O que está acontecendo com essa sociedade doente? Que loucura! Que loucura, um monte de vagabundo. Inclusive, sugiro a você, pai, mãe, eu tenho filha, viu? Tô dizendo isso porque tenho filha, tá? E quando a gente não se compadece com a dor dos outros, os doentes somos nós. Mesmo que não tivesse uma garota em minha residência, o amor da minha vida, tá? Se nós não nos compadecermos com a dor do outro, os doentes somos nós. Imagine. Você que é pai de garota, enfim, você que é pai. Sua filha tá em sua casa, bonitinha, tudo certo. Vou ali, pai, no churrasco. Tudo bem, minha filha, vai com Deus. Ao chegar lá, vagabundos, né, dopam a menina, tiram daquele ambiente, levam para outra casa e fazem o que querem com o corpo da menina dopada. Vagabundos, né? Tem que se lenhar, tem que se lenhar. Tomara que a polícia encontre um por um. Tem que se lenhar. Cair no xadrez, ver o sol nascer quadrado e se possível ainda, não é? Tomarem lá um sacode de respeito. Porra, que sacanagem, meu irmão. Que é isso? Criminosos, né? Criminosos, tá? São criminosos. Agora são 6:27 em nossa linda Guanambi.
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0: Ah, tô falando sério, a gente tá de volta, né? Tô falando sério, negócio terrível, pô, que é isso? Sociedade doente, não é? Sociedade terrível, tá? Meus amigos, deixa eu trazer aqui alguns outros informes. É preciso, né? Nós trazermos aqui outros informes. Pronto, deixa eu apenas abrir aqui pra poder... Que é isso aqui, Wilson? Um abraço pro meu amigo Wilson Nunes, né? Tá ligado com a gente lá também, Wilson da Rádio Visão FM de Palmas de Monte Alto. Obrigado, Wilson. Tá me mandando aqui um informe, aquele, Matheus, que nós falamos aqui mais cedo.
2: Sim.
0: Aquela cara foi fantástica.
2: O que citamos.
0: É. Não, pelo contrário. Nós conversamos em off aqui, né?
2: Outra situação.
0: É isso. Muito bem. Vamos lá. Meus amigos, vamos lá. Ok. Agora em nossa linda Guanambi são 6:28, 6:28. Saiu uma matéria aí que fala sobre o nosso amigo, o querido doutor Pedro Malheiros, né? Que é prefeito da cidade de Sebastião Laranjeiras. O TCM aplicou uma multa no doutor Pedro, né? Fala sobre a contratação de parentes, enfim. Meus amigos, veja bem. É claro que o TCM exerceu o papel dele, né? Doutor Pedro, naquele momento, teria ali algumas pessoas de sua confiança. Eu estava, inclusive, lendo sobre isso, né? Algumas contratações são contratações, inclusive, temporárias, tá? Eu gostaria muito de, na melhor oportunidade, ouvir o doutor Pedro, até porque eu sei da condição de gestão dele, né? É um bom profissional, tem sido um bom prefeito para Sebastião Laranjeiras, o povo tem gostado, né? E apesar das falhas na condição da publicidade desses atos, enfim, envio de informações e etc, né? Doutor Pedro vai pagar a multa, claro, não vai mais passar por essa situação, um erro cometido por ali, mas isso, amigos, em verdade, falo aqui com tranquilidade, isso não desabona a conduta dele não, viu? Pelo contrário, para mim vai ser sempre um excelente gestor, vem conduzindo muito bem a cidade de Sebastião Laranjeiras. Eu desejo sucesso a ele, né? Isso aí ele vai reverter, não vai mais cometer erros dessa natureza, é um bom prefeito. Não vou aqui estar julgando o prefeito não, porque vida de gestor não é fácil, viu, minha gente? É claro que a gente traz o fato, dialoga aqui, enfim, mas nós temos que ouvir os dois lados, né? E eu estou pronto aqui também para entrevistar o doutor Pedro. Aguardo ele, né? Na melhor oportunidade, bater um papo com ele, é importante. Aliás, um abraço a ele e a primeira dama de Sebastião Laranjeiras, uma terra que eu tenho muito apreço, a senhora Najila, não é? Um abraço a cada um deles. E essa situação lá vai se resolver. Repito, as multas acontecem e é normal que seja assim porque houve um erro, não é? O erro vai ser corrigido, eu espero que ele não se repita. Tem de ser assim, não é, queridos? O erro foi apontado, o erro será corrigido e não será, com certeza, repetido pelo nobre gestor. Mas fica aqui um abraço. Tem muita gente que eu tô vendo ali execrando o cara e falando um bocado de coisa. Não é assim não, viu, minha gente? Toda história tem dois lados e nós temos que ouvir, saber entender. E ser gestor, repito, não é fácil. Eu repito, não vou aqui citar nomes, mas eu vi um monte de gente aqui, até pessoas entendidas, mas xingaram, falaram horrores. Que é isso, pô? Eu não vou fazer isso aqui jamais, tá? Ao contrário. Houve o erro vai ser corrigido e a partir de agora, com certeza, não mais será cometido. E isso aqui, para mim, não desabona a conduta de doutor Pedro, não. Excelente gestor. São 6:30, a gente volta já já.
2: Seis horas e 31 minutos. 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

0: Estamos de volta em Guanambi, são 6 horas e 44 minutos, 6 e 44 em Guanambi. Olha, a polêmica em relação à fabricante IP, ela tem novos capítulos, porque a Anvisa adiou a análise de recursos da IP contra a suspensão dos produtos. O recurso será analisado na próxima sexta-feira, no caso dia 15. A diretoria da Agência Nacional de Vigilância Sanitária, Anvisa, adiou nesta quarta-feira, dia 13, a análise do recurso apresentado pela Química Amparo, responsável pela marca IP, contra a suspensão da fabricação, venda e uso de produtos da marca. Na abertura da 8ª reunião ordinária, o diretor-presidente da Anvisa, Leandro Safatle, anunciou a retirada do recurso da pauta de votação. O item voltará a ser analisado pela diretoria na próxima sexta-feira. Leandro afirmou que a Anvisa e a empresa têm realizado uma série de reuniões técnicas para a migração dos riscos sanitários. A prevenção, segundo o presidente, é que a empresa apresente ali uma medida para correção das irregularidades encontradas na fábrica. Pelo menos essa é a previsão que temos por agora. E isso tudo deve ser apresentado na próxima quinta-feira, no caso amanhã. De acordo com Leandro, a fiscalização, que foi realizada em abril deste ano, junto às equipes da Anvisa, em conjunto com o Centro de Vigilância Sanitária do Estado de São Paulo e a Vigilância Municipal de Amparo, eles encontraram ali 76 irregularidades na unidade, como a presença da bactéria Pseudomonas aeruginosa, e ela estava presente em mais de 10 lotes. Muito bem, Guanambi, são 6 horas e 47 minutos, 6 e 47, formação da economia. Olha, o governo criou um subsídio de até 89 centavos para segurar o preço da gasolina. A devolução de tributos compensará a alta que ainda será anunciada pela Petrobras. O governo federal anunciou nesta quarta-feira, dia 13, uma nova medida para tentar conter a alta dos combustíveis no país. A principal ação será a criação de uma subvenção, espécie de subsídio pago pela União, para reduzir o impacto do aumento da gasolina e do diesel sobre consumidores e empresas. A medida será implementada pelo meio de uma medida provisória e deve ser editada pelo presidente Luiz Inácio Lula da Silva. Segundo o governo, a ajuda poderá chegar a até 89 centavos por litro de gasolina e poderá chegar a até 35 centavos por litro de diesel. No entanto, o ministro do Planejamento, o Bruno Moretti, anunciou que, no caso da gasolina, o governo pretende subsidiar de 40 a 45 centavos por litro no momento.
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0: Olha, falando da parte esportiva, na tarde de hoje o Paris Saint-Germain enfrentou a equipe do Lens. E com a vitória do PSG, a equipe francesa conquistou o 5º título francês seguido. O Paris ampliou a vantagem com o maior campeão do país, com 14 títulos, 4 a mais que o Saint-Étienne, que é o segundo colocado. O PSG bateu o Lens em um confronto direto nesta quarta-feira e, com isso, assegurou mais um título francês. A equipe comandada por Luiz Henrique assegurou o título da Ligue 1 2025-2026, com uma rodada de antecedência, em meio à preparação para a decisão da Champions League. Foi a 5ª conquista consecutiva do clube. O troféu faz com que o PSG amplie sua vantagem como o maior campeão da história do campeonato francês, chegando a 14 títulos. O Saint-Étienne, que não levanta um troféu desde 1981, continua na segunda colocação da lista, com 19 títulos. Fundado em 1970, o PSG conquistou apenas 2 dos 14 troféus antes da administração do Fundo de Investimentos Esportivos do Catar.
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0: E Guanabi, são 6:50, 6:50. 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

0: Olha, Guanambi, são 6 horas e 53 minutos, 6h53 em nossa Guanambi. A gente vai uma pequena pausa e daqui a pouco retorna para finalizar o Fiquei Sabendo. Daqui a pouco retornamos aqui na Rádio Cidade 104,9. Tá na 104? Tá feliz?
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0: Muito bem, estamos de volta em Guanambi, são 6:56, 6:56 em nossa Guanambi. Estamos de volta apenas para nos despedir, lembrando, você que ouviu a programação da Rádio Cidade 104,9, fique atento, ainda tem muito mais da programação aqui da Rádio Cidade. Lembrando, ainda hoje teremos a Voz do Brasil, que se apresenta daqui a pouquinho, daqui a exatos 3 minutos, às 19h, assim como também temos a programação da Rádio Cidade, que volta ao ar às 20h com o Romance na Cidade, com o nosso querido Marcos Coimbra, e posterior a tudo isso, temos o Geraldo Ferreira, que encerra a programação da Rádio Cidade 104,9 às 19h. Léo Dourado, uma ótima noite. Amanhã estamos de volta.
1: Sem dúvida, Matheus. Para você também, para o nosso nobre ouvinte, a cada um de vocês, obrigado, não é? Amanhã eu trago o teu. É importante, logo na primeira hora, né? Porque o tempo hoje, em verdade, o tempo tem sido bem cruel com a gente.
0: Não, né? Diga.
1: Vai chegando essas datas, né? São João, Copa do Mundo, enfim, programação apertada, mas amanhã eu trago o recado importante da Policlínica, né? Quero mandar um abraço carinhoso para eles, lá em Caetité, tá? Sim, uma empresa fantástica. Está localizada ali na Avenida Santana, é uma Policlínica de nome Provida, excelente, são mais de 60 especialidades. Enfim, um abraço a cada um deles, amanhã a gente reforça este recado importante. Mateuzinho, obrigado por tudo, querido.
0: É isso, meu Dourado, amanhã estamos de volta com mais informações aqui no Fiquei Sabendo.

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1: 6:59.
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0: no ar a voz do Brasil. As notícias do governo federal que movimentaram o país no dia de hoje.
1: Olá, boa noite.
2: Boa noite para você que nos acompanha em todo o país.
1: Quarta-feira, 13 de maio de 2026.
2: E vamos ao destaque do dia: medida para conter a alta no preço do combustível.
1: O governo do Brasil anuncia subvenção a produtores e importadores de gasolina. Gabriela Noronha.
3: A expectativa é que essa subvenção reduza em até 62 centavos o preço do litro da gasolina ao consumidor após a mistura obrigatória de etanol.
2: E ainda, número de empregos formais no país cresceu 5% no ano passado.
1: São quase 60 milhões de vínculos ativos entre trabalhadores dos setores público e privado. Pablo Mundim.
4: Nos últimos 3 anos, foram mais de 7 milhões e 800 mil novos vínculos registrados. O resultado confirma a continuidade da expansão do emprego formal no país.
2: Você vai ouvir também: Brasil registra o menor número de homicídios da década para os 3 primeiros meses do ano.
1: Aumenta também a apreensão de armas e munições.
2: Para falar como o país alcançou esses resultados, vamos conversar ao vivo com o secretário nacional de Segurança Pública, Chico Lucas.
1: Hoje, na apresentação da Voz do Brasil, eu, Mariana Jungmann e Nazi Brum.
2: E acompanhe a gente ao vivo, acesse radiogov.abc.com.br ou o canal Gov na sua TV aberta.
1: O governo do Brasil anunciou hoje mais uma medida para conter os impactos da alta dos combustíveis em razão dos conflitos no Oriente Médio.
2: A nova medida foi publicada agora há pouco em edição extra do Diário Oficial da União e vai garantir subsídios para a gasolina produzida aqui ou importada de outros países.
1: O valor do auxílio será definido por meio de portaria do Ministério da Fazenda.
3: Para conter a alta dos combustíveis provocada pela guerra no Oriente Médio, o governo do Brasil anunciou nesta quarta-feira uma subvenção aos produtores e importadores de gasolina. A expectativa é que essa subvenção reduza em até 62 centavos o preço do litro da gasolina ao consumidor após a mistura obrigatória de etanol. De acordo com Alexandre Silveira, ministro de Minas e Energia, o objetivo é tentar uma ação imediata sobre os preços dos combustíveis com resultados efetivos.
5: Nenhum outro país do mundo teve menor impacto do que o Brasil, exatamente porque nós fomos rápidos, proativos.
3: A nova subvenção começa pela gasolina, mas poderá ser estendida ao óleo diesel a partir de junho. Segundo o ministro do Planejamento, Bruno Moretti, a subvenção funcionará como um cashback do tributo fiscal. Isso significa que quando o importador ou produtor pagar o imposto, o valor será devolvido em forma de subvenção.
6: O que nós estamos colocando é que a gente devolve esse tributo como uma subvenção, e essa devolução é uma espécie de cashback desse tributo, capaz de amortecer eventuais choques de preço, eventuais aumentos de preço de combustível.
3: Segundo o governo, a medida atenta uma sinergia entre o setor público e o setor privado. Apesar do impacto da guerra no aumento do preço do petróleo, o Brasil ocupa a posição favorável em comparação com outros países. De acordo com o ministro do Planejamento, Bruno Moretti, a estratégia de mitigação reflete a preocupação do governo do Brasil com a situação financeira das famílias.
6: O que a gente pretende aqui fazer é converter parcela dessa arrecadação adicional em medidas de mitigação dos impactos de preço, sempre resguardada a premissa da neutralidade fiscal.
3: As medidas utilizarão recursos do Orçamento Geral da União. A despesa mensal estimada é de 272 milhões de reais para cada 10 centavos de subvenção no litro de gasolina e de 492 milhões para cada 10 centavos de subvenção no litro do diesel. O secretário executivo do Ministério da Fazenda, Rogério Seron, explica que a medida será neutra do ponto de vista fiscal, porque a arrecadação com a receita do petróleo subiu.
7: É impossível neutralizar 100%, mas é possível sim atuar de forma rápida, eficiente, com inteligência e ter um bom desempenho, reduzir o impacto para a população.
3: A nova subvenção faz parte de uma série de medidas que o governo do Brasil tem adotado para conter a alta dos combustíveis provocada pela guerra no Oriente Médio. Em março, o governo zerou a tributação de PIS e COFINS sobre óleo diesel, além de aumentar a tributação sobre as exportações do combustível. Reportagem Gabriela Noronha.
2: Brasil contra o crime organizado. Um dos objetivos do plano anunciado pelo governo federal é fechar as fontes de financiamento das organizações criminosas no país.
1: E também quer impedir que os presídios brasileiros continuem servindo como centros de comando e recrutamento para facções criminosas.
2: Em entrevista ao programa Bom Dia Ministro, transmitido pela empresa Brasil de Comunicação, o ministro da Justiça e Segurança Pública, Wellington Lima, afirmou que a ideia é atuar contra o planejamento das organizações criminosas.
8: Nós vamos tirar da cadeia esta característica de escritório do crime. Realmente instituir padrões de excelência, como acontece no sistema prisional federal. E esse padrão de excelência envolve treinamento do pessoal, equipamento de raio-x, drones, equipamentos tecnológicos que aumentarão o padrão de segurança.
1: O programa tem foco ainda no combate ao tráfico de armas e ampliação das taxas de esclarecimento de homicídios.
2: A estratégia prevê investimentos que ultrapassam os 11 bilhões de reais.
1: Pois é, mas antes mesmo do lançamento do plano, o Brasil registrou o menor número de homicídios da década no primeiro trimestre, com uma redução de 25% frente a 2022.
2: Os latrocínios também caíram 48% e os roubos de veículos 42,3% nos primeiros três meses de 2026.
1: Hoje a gente conversa com o secretário nacional de Segurança Pública, Chico Lucas, para saber mais sobre os dados de segurança e o que foi feito pelo governo para alcançar esses resultados. Boa noite, secretário.
9: Boa noite, Mariana. Boa noite, Nazi. Boa noite a todos os ouvintes do Brasil.
1: Secretário, vamos começar então falando sobre os dados de homicídios. Eles caíram 25% e essa queda ocorreu em todo o país ou ela foi concentrada mais em algumas regiões do que outras?
9: Todas as regiões apresentaram queda no número de homicídios, principalmente os estados do Nordeste, em razão também de números anteriores nos períodos anteriores de avaliação mais altos. Então a gente tem essa redução, fruto muito de uma política em que há um maior cumprimento dos mandados de prisão, um maior investimento por parte do governo federal e, na nossa visão, uma das principais políticas, que é a restrição ao uso de armas. Quanto menos armas em circulação, há uma causalidade óbvia entre armas em circulação e homicídios, principalmente esses homicídios de proximidade, onde você está num contexto de uma disputa ou de uma briga. Então, esse tipo de crime, ele é muito decorrente da facilidade das pessoas em ter acesso a armas. Então, todas essas combinações com outros fatores, como o próprio envelhecimento da população, tem feito com que os índices estejam reduzindo e nós apresentamos nesse primeiro trimestre o menor número da série histórica da última década. Então é um importante índice que reforça o papel de articulação do governo federal, mas também da atuação das forças de segurança estaduais.
2: Secretário, como a gente disse no começo, outros crimes como latrocínio e roubos de veículos também tiveram redução acentuada, né? A que se deve essas reduções?
9: Olha, são vários fatores. O fenômeno da segurança pública, ele é multidimensional. Então, além do trabalho das polícias que têm sido cada vez mais atuantes, por exemplo, com o uso de ferramentas como o vídeo monitoramento, onde você tem a tecnologia do OCR, da leitura de placas, que fiscalizam cada vez mais em tempo real os veículos que são roubados, o compartilhamento de informações e de dados que tem sido a tônica, inclusive é essa a nossa intenção com a PEC da Segurança Pública, fazer com essa integração seja efetiva. Você tem o maior investimento por parte do governo federal com o Fundo Nacional de Segurança Pública. Isso tem combinado, trazido esses números. Então, menos ocorrências de roubo e furto de veículos, de celulares em alguns estados, como a gente vinha falando aqui sobre as políticas de recuperação de celular, somados tem diminuindo o latrocínio. E também outros aspectos são negativos que a gente também tem que colocar, que é a mudança do perfil do criminoso. Tem muito criminoso migrando para o mundo digital. Então, tudo isso combinado faz com que menos crimes sejam cometidos no ambiente real, né? Fora do mundo das redes sociais e da internet.
1: E a gente teve também um aumento do cumprimento dos mandados de prisão, apreensão de armas e de munições. Como que a integração maior das polícias, o senhor até já mencionou isso agora na sua última resposta, essa integração das polícias federais com as polícias estaduais, isso ajudou a melhorar esses índices?
9: Olha, esse é um dos fatores que são diretamente afetados pela integração dos dados que nós implementamos no Ministério da Justiça e Segurança Pública e nas gestões anteriores, porque nós temos um Banco Nacional de Mandados de Prisão, que são os mandados conferidos pela Justiça e que ficam num banco. Muitas vezes os foragidos, eles fogem dos estados da federação e cada estado cuida do seu banco. O que que o Ministério da Justiça fez? Ele cruzou esses dados com vários bancos de endereços para atualizar a localização dos foragidos. Fizemos isso tanto no Centro Integrado Mulher Segura para cumprir os mandados de prisão no mês de março, e a gente vai fazer isso continuamente, das pessoas que cometeram crimes contra a vida das mulheres, como também nos crimes violentos. Esse aumento do cumprimento de mandados de prisão, combinado também com a RENARME, que é a Rede de Enfrentamento ao Tráfico de Armas, fez com que essas duas coisas, que é o cumprimento de mandado de prisão e a apreensão de armas, aumentasse. Ora, menos armas em circulação, menos pessoas violentas que cometeram crimes anteriores foragidas, fazem com que o número de crimes violentos, no caso os homicídios, tenham diminuído. Então, essa integração é fundamental para a gente chegar nesses bons números.
2: Secretário, o senhor citou que esses dados aí refletem o fortalecimento das forças de segurança com investimentos em equipamentos e inteligência. São estes que o governo também aposta no novo programa Brasil contra o Crime Organizado, que foi lançado ontem. O senhor pode falar mais pra gente sobre como será esse trabalho a partir de agora?
9: O Brasil contra o Crime Organizado é a executoriedade da lei antifacção, a lei que foi aprovada, encaminhada pelo presidente Lula, e que traz um tipo penal, que é o domínio social estruturado feito por organizações criminosas ultraviolentas. A gente vai combater essas organizações. Primeiro, pela asfixia financeira. Elas querem dinheiro. O dinheiro é o objetivo e é o fundamento de tudo. Nós vamos asfixiá-las, evitar o fluxo de armas, combatendo o tráfico de armas, elucidar os homicídios e, principalmente, estabelecer um padrão de segurança máxima nos presídios estaduais. Isso tudo para que a gente possa devolver os territórios às populações que são os seus verdadeiros donos.
1: A ideia é cercar essas organizações por todos os lados, né?
9: O objetivo é esse, com uma cooperação interfederativa entre estados, União, com recursos provenientes do orçamento e, principalmente, com integração. Nós temos várias instituições funcionando, mas nós precisamos agora trabalhar em conjunto para atacar esse crime organizado.
2: Bom, nós conversamos com o Chico Lucas, secretário nacional de Segurança Pública. Secretário, muito obrigado pela presença aqui na Voz do Brasil.
9: Eu que agradeço o espaço.
1: O estoque de empregos formais no Brasil chegou a quase 60 milhões.
2: É o que mostrou a RAIS, a Relação Anual de Informações Sociais, divulgada hoje.
1: O resultado foi positivo em todos os grupos econômicos e em todos os estados do país, além do Distrito Federal.
10: O número de empregos formais no país alcançou 59.970.000 vínculos em 2025, um crescimento de 5% em relação ao ano anterior. É o que mostra os dados da RAIS, Relação Anual de Informações Sociais, divulgada nesta quarta-feira pelo Ministério do Trabalho e Emprego. O setor privado segue como o principal empregador, mas o setor público teve um crescimento mais intenso no período da pesquisa. Para o concursado Patrick Acker, foi a segurança de um salário fixo, os benefícios e a estabilidade que o fizeram optar pela carreira pública.
11: Ter a segurança de um plano de saúde, ter a segurança de uma previdência privada, um vale-refeição, um salário fixo ali todo mês, isso é um benefício que eu acho que, assim, não tem preço, né?
10: Todos os grupos de atividades econômicas apresentaram variação positiva no ano passado. O destaque foi o setor de serviços, que cresceu 7,2%, seguido pelos setores do comércio, indústria, construção civil e agropecuária. Seu Damião Epaminondas de Souza é amador de ferragem de uma obra de Brasília. Com carteira assinada há mais de 17 anos, o operário sabe bem dos benefícios da conquista.
12: Em 2022, eu sofri um acidente e nesse acidente eu fiz valer o apoio do INSS, né? Ter tido o apoio da empresa. É um benefício, assim, incomparável, inenarrável a questão da gente ser um CLT.
10: O número de estabelecimentos com empregados também cresceu, passando de 4.700.000 para 4.800.000, com variação de 2,1%. A RAIS consolida de forma automática as informações do E-Social, enviadas por empregadores. Por meio desse sistema, o processo tornou-se mais rápido, seguro e preciso, avalia o analista de recursos humanos, Alan Rogério de Souza.
13: A mesma informação que eu passei para o Ministério do Trabalho, eu passei para a Caixa, eu passei para todos os órgãos, o INSS, todo mundo está sabendo dessa informação. Então é muito mais rápida, muito menos burocrática. fica pra gente, a gente acaba diminuindo muito nossos problemas.
10: Nos últimos 3 anos, foram mais de 7.800.000 novos vínculos registrados. O resultado confirma a continuidade da expansão do emprego formal no país, afirmou o ministro do Trabalho e Emprego, Luiz Marinho.
14: O país, ele continua num processo de crescimento consistente, de forma sustentável, gerando emprego de qualidade. Nós estamos num momento de menor taxa de desemprego da nossa história, um momento muito bom, apesar dos juros altos, né?
10: Do ponto de vista regional, Norte e Nordeste apresentaram o maior crescimento no

0: SERPRO, a rotina dos trabalhadores terceirizados está passando por mudanças. O órgão aprovou a redução gradual da jornada de trabalho de 44 horas para 40 horas semanais, sem mudança no salário. Cecília Beatriz trabalha como recepcionista no SERPRO e também está no quinto semestre da Faculdade de Enfermagem. Para ela, o tempo extra vai melhorar a qualidade de vida.
1: Eu saio daqui e vou para a faculdade. Né? Se eu sair daqui e vou para a faculdade, eu chego em casa tarde, acordo cedo para vir para o SERPRO. Para mim é mais questão de descanso, eu tenho uma hora mais para estudar, eu tenho uma hora mais para descansar.
0: A superintendente de logística do SERPRO, Elaine Dalcol, defende que a mudança é benéfica e não afeta a produtividade.
2: A produtividade ela não se mede pela quantidade de horas, mas pela qualidade do trabalho, porque reduz a sobrecarga e eleva o engajamento.
0: Entre as medidas adotadas pelo governo federal para os terceirizados da administração pública estão a redução da jornada de trabalho de 44 horas para 40 horas semanais, sem prejuízo de salário. Mais de 40 mil terceirizados serão beneficiados. As ações fazem parte de um conjunto de medidas tomadas pelo governo do Brasil em defesa dos trabalhadores. Entre elas está o projeto de lei que propõe o fim da escala 6x1. O ministro da Secretaria-Geral da Presidência da República, Guilherme Boulos, destacou que a mudança da escala e da jornada deve beneficiar principalmente quem trabalha no comércio.
3: O comércio de varejo, de maneira geral, é onde você tem a maior incidência dos 14, 15 milhões de trabalhadores brasileiros que estão na escala 6x1. Uma regulamentação que proteja o trabalhador, as empresas têm condições de precificar e de se adaptar a isso.
0: O governo do Brasil enviou ao Congresso Nacional, em abril, um projeto de lei que propõe o fim da escala 6x1. O texto foi enviado com pedido de urgência constitucional e está sendo analisado na Câmara dos Deputados. O projeto propõe a redução da jornada para 40 horas semanais e a garantia de 2 dias de descanso remunerado por semana, sem redução de salário. Reportagem Márcia Fernandes.
4: Comércio está aumentando.
5: Uma pesquisa divulgada hoje pelo IBGE mostra que a venda no varejo cresceu 4% em março, quando comparado ao mesmo mês do ano passado.
4: E essa expansão tem sido contínua nos últimos 6 meses.
6: Ano de Copa do Mundo e muita gente quer garantir a melhor imagem para assistir aos jogos. O Luiz Salles, de São Luís, no Maranhão, comprou uma televisão novinha e maior.
7: Acredito que tenha sido uma boa compra, porque quanto maior a tela para ver o jogo e numa resolução de alta definição, tem uma sensação diferente.
6: E foi justamente a compra de novos televisores e celulares uma das responsáveis pelo aumento do volume de vendas do comércio varejista no mês de março. Quando comparado a fevereiro, o índice cresceu 0,5%. Esses aparelhos fazem parte do grupo de equipamentos e material para escritório, informática e comunicação, que teve um aumento na venda de 5,7% em relação ao mês anterior. Os dados da pesquisa mensal de comércio foram divulgados nesta quarta-feira pelo IBGE. De acordo com o gerente do estudo, Cristiano Santos, a valorização do real frente ao dólar foi um dos motivos de o setor atingir essa taxa.
8: Essa atividade de equipamentos para escritório, informática e comunicação oferta e vende produtos que são da maioria importados. Essa atividade, então, ela tem ali um componente com relação a custos muito ligado à variação do dólar.
6: O crescimento das vendas no varejo atinge o nível mais alto da série histórica pelo terceiro mês seguido. Além dos equipamentos e material para escritório, contribuíram para o aumento das vendas no mês de março os combustíveis e lubrificantes, artigos de uso pessoal e doméstico, livros, jornais, revistas e papelaria. Reportagem Raquel Mariano.
5: Menos impostos para quem faz compras online em sites internacionais.
4: O governo do Brasil zerou a chamada taxa das blusinhas em itens de menos de 50 dólares vendidos online.
5: A expectativa é beneficiar principalmente as famílias de menor renda.
9: As compras online em sites internacionais fazem parte do dia a dia da estudante universitária Lívia Barros, de Brasília, e vão além das chamadas blusinhas.
10: Calça, quadro, colcha de cama, até acessórios para

0: pets, para gato, para cachorro.
1: Na hora de colocar as compras no carrinho virtual, era só alegria. Mas quando o valor final aparecia na tela, os impostos estavam pesando no bolso.
0: Eu ficava, tipo, muito cabisbaixa de comprar por conta da taxa, que os impostos eram terríveis.
1: Para quem faz compras online, como a Lívia, veio em boa hora o anúncio de que os impostos federais que incidiam sobre os produtos internacionais estão zerados. A iniciativa do governo do Brasil vale para itens abaixo de $50, ou seja, pouco menos de R$250. A medida provisória, que zera a chamada taxa das blusinhas, assinada pelo presidente Luiz Inácio Lula da Silva, vai beneficiar o segmento mais pobre da população, como explicou o ministro do Planejamento e Orçamento, Bruno Moretti.
2: São produtos de consumo popular. Os números mostram que a maior parte das compras é de pequeno valor. Então, é retirar impostos federais do consumo popular, do consumo das pessoas mais pobres, melhorando o perfil da nossa tributação.
1: O imposto federal cobrado sobre essas compras era de 20% do valor do produto e agora não será mais aplicado. Mas continua incidindo o ICMS, imposto estadual cuja alíquota varia entre os estados. A economia vai chegar de imediato ao bolso do consumidor. Um exemplo, um item que custa o equivalente a R$100 subiria para R$120 com o imposto federal. No caso de um estado com ICMS de 17%, esse preço final passaria para cerca de R$140. O economista Ademir Marchetti explica como fica o preço nessa situação com as novas regras.
3: Com a isenção do imposto federal, agora ficou somente o ICMS, o mesmo R$100 vai pagar um imposto de 17%, mais R$17. Um preço final, então, sai por R$117. A economia é de R$23 numa compra de 100, ou seja, redução bastante significativa para o consumidor final. Então, justamente, né, as famílias que têm uma renda menor que vão acabar se beneficiando mais.
1: Segundo o governo federal, o fim da taxa das blusinhas foi possível devido ao combate efetivo ao contrabando e à regularização do setor desde 2024. Reportagem Graziela Mendonça.
4: Do governo do Brasil.
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5: Fique agora com o Minuto do TCU e em seguida as notícias do Poder Judiciário e do Congresso Nacional. Boa noite.
4: Boa noite pra você e até amanhã.
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10: Presidente do STF defende diálogo entre cortes constitucionais na abertura da 16ª Conferência Ibero-Americana.
11: Operação Faroeste. STJ recebe nova denúncia contra magistradas baianas.
10: Justiça do Trabalho levará serviços jurídicos gratuitos ao arquipélago do Marajó.
12: no Pará.
11: Boa noite, eu sou Marcela Luiz.
12: E eu sou Walter Lima.
11: Começou hoje no Supremo Tribunal Federal a 16ª edição da Conferência Ibero-Americana de Justiça Constitucional.
12: Pela primeira vez, o Brasil sedia o evento, que reúne cortes de diversos países para debater o futuro do direito e da democracia. Judite Aragão.
13: Na abertura, o discurso do presidente do Supremo Tribunal Federal e do Conselho Nacional de Justiça, ministro Edson Fachin, foi um alerta sobre a defesa da independência judicial como pilar da cidadania.
14: Eleições continuam ocorrendo, parlamentos permanecem abertos, tribunais seguem decidindo até o dia em que tudo isso deixe de acontecer. E mesmo antes desse dia, a democracia já terá sido esvaziada de toda a sua substância constitucional. Nosso papel como jurisdição constitucional, quero crer, é precisamente identificar essa trajetória antes que ela se torne irreversível e valendo-nos dos mecanismos de proteção que as próprias constituições nos outorgam, defender o Estado de Direito e defender a ordem democrática.
13: O evento vai até amanhã e pode ser acompanhado pelo YouTube do STF.
11: STJ recebe nova denúncia contra 4 pessoas no âmbito da Operação Faroeste.
12: A operação investiga possível venda de decisões judiciais em esquema de grilagem e disputa de terras no oeste da Bahia. Fátima Uchoa.
15: Com a denúncia recebida, tornaram-se réus a desembargadora Maria do Socorro Barreto Santiago e a juíza Marivalda Almeida Moutinho, ambas do Tribunal de Justiça da Bahia, e os empresários Adailton Maturino dos Santos e Gessiane Souza Maturino dos Santos. E segundo o Ministério Público Federal, as práticas criminosas incluíram manobras no julgamento de recurso administrativo sobre a legalidade de portaria da Corregedoria do Tribunal Estadual, que determinava o bloqueio de matrículas imobiliárias, além de uma ação possessória sobre imóvel rural de grande extensão. Os dois empresários teriam entregado às magistradas dinheiro e bens de alto valor em troca de favores nos processos. O relator na Corte Especial do STJ é o ministro Og Fernandes.
11: Nunes Marques é o novo presidente do Tribunal Superior Eleitoral.
12: A cerimônia foi conduzida pela ministra Carmen Lúcia, que deixou a presidência após quase 2 anos no cargo. Estevam Furtado.
16: No primeiro discurso como presidente do TSE, Nunes Marques destacou que a democracia brasileira continua sendo decidida pela vontade livre do povo nas urnas. Ele defendeu a segurança das urnas eletrônicas, falou da importância do voto livre e sem pressão política ou econômica, e alertou para os riscos do uso irresponsável da inteligência artificial nas eleições. Depois de assinar o termo de posse, Nunes Marques deu posse ao ministro André Mendonça como vice-presidente do TSE.
11: Justiça do Trabalho levará serviços jurídicos gratuitos ao arquipélago do Marajó, no Pará, entre os dias 18 e 22 de maio.
12: A ação é coordenada pelo Conselho Nacional de Justiça e envolve mais de 50 entidades parceiras do Judiciário, Executivo e Sociedade Civil. Larissa Batista.
17: A ação quer garantir serviços judiciais de cidadania e de saúde para os moradores dos municípios de Breves e Portel, no arquipélago do Marajó, no Pará. A população vizinha do município de Melgaço também será atendida. Diariamente, um barco da Prefeitura Municipal fará o deslocamento dos interessados até os pontos de atendimento. Para mais informações, acesse o site tst.jus.br ou as redes sociais do TST.
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11: Uma boa noite.
12: E até amanhã.

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1: Eu sou Paula Groba e estes são os destaques de hoje do Jornal do Senado, que começa agora. Senado aprova e segue para sanção projeto que torna crime exercício ilegal da medicina veterinária. Comissão estende prazo para denúncia de violência doméstica. Sugestão popular pode beneficiar trabalhador em casos de FGTS atrasado. Boa noite. Mulheres vítimas de violência doméstica e familiar poderão ter mais tempo para denunciar os agressores. A Comissão de Constituição e Justiça aprovou um projeto que amplia de 6 meses para até 1 ano o prazo para a apresentação das denúncias. O texto seguiu com pedido de urgência para votação em plenário. Repórter Bruno Lourenço.
2: O projeto de lei aprovado pelos senadores dá às vítimas de violência doméstica e familiar até 1 ano para tomar providências legais contra seus agressores. O prazo hoje é de 6 meses, contado do dia em que a mulher tem o conhecimento do autor do crime. O senador Isalci Lucas, do PL do Distrito Federal, defendeu a extensão do prazo.
3: Nos casos de violência doméstica e familiar contra a mulher, a ofendida mora com o agressor, tem laços afetivos com ele e muitas vezes depende economicamente dele. Assim, a vítima necessita de um prazo maior de reflexão para exercer o direito de queixa ou representação, a fim de vencer o medo, a vergonha, o trauma e até mesmo o eventual sentimento que ainda nutre sobre o agressor e reunir as condições para denunciar as agressões sofridas.
2: Em caso de falha do Ministério Público, esse prazo também vai a 1 ano e começaria a contar a partir do término do período reservado à promotoria para o oferecimento da denúncia à Justiça. A proposta, que já passou pela Câmara dos Deputados e nas Comissões de Direitos Humanos e Segurança Pública do Senado, seguiu com pedido de urgência para a votação no plenário. Se aprovada, vai à sanção presidencial.
1: E a Voz do Brasil deve ganhar um novo espaço de orientação e combate à violência contra a mulher. O Senado aprovou um projeto que reserva 1 minuto do programa para divulgar serviços de prevenção e enfrentamento, como o Ligue 180. O texto seguiu para a sanção. Repórter Pedro Pince.
4: O Senado aprovou o projeto da deputada Lídice da Mata, do PSB da Bahia, que obriga a divulgação de serviços de enfrentamento à violência contra a mulher no programa A Voz do Brasil. Pela proposta, o programa deverá reservar 1 minuto para divulgar serviços destinados à prevenção e ao enfrentamento desse tipo de violência, como o Ligue 180, Central de Atendimento à Mulher, que recebe denúncias e fornece orientações sobre leis, direitos das mulheres e serviços da rede de atendimento. A Voz do Brasil é o programa oficial de informações dos três poderes, transmitido de segunda a sexta-feira pelas emissoras de rádio entre 7 e 10 da noite. O projeto altera o Código Brasileiro de Telecomunicações, que obriga a retransmissão do programa. A relatora, senadora Damares Alves, do Republicanos do Distrito Federal, destacou a popularidade da Voz do Brasil.
5: Trazer para esse programa, que o Brasil inteiro ama, a canais de atendimento sobre violência contra a mulher, é um passo tão importante, presidente, na proteção e na defesa da mulher. E que agora a gente possa falar com todos, nos lugares mais longe do Brasil, onde às vezes a gente não consegue ir, a Voz do Brasil chega.
4: O minuto destinado à divulgação será incluído no tempo reservado à Câmara dos Deputados. O texto segue agora para a sanção presidencial.
1: Quem maltratar animais poderá enfrentar penas mais duras. A Comissão de Meio Ambiente aprovou um projeto que aumenta a punição para maus tratos, com previsão de 2 a 5 anos de reclusão, além de multa. Hoje a pena varia de 3 meses a 1 ano de detenção. As informações com Márcio Maturana.
6: A pena para quem maltratar qualquer animal pode aumentar dos atuais 3 meses a 1 ano de detenção, mais multa, para de 2 a 5 anos de reclusão, mais multa. Igual a pena já prevista para maus tratos de cães e gatos. Esse projeto avançou da Comissão de Meio Ambiente para a Comissão de Constituição e Justiça. O texto do senador Confúcio Moura, do MDB de Rondônia, foi aprovado na forma de um substitutivo, incorporando outras 9 proposições sobre o mesmo tema, apresentado pela relatora Leila Barros, do PDT do Distrito Federal.
7: Em agosto de 2025, no município de Bananal, em São Paulo, um indivíduo forçou um
0: cavalo a marchar por longa distância até a exaustão, o que teria causado sua morte.
6: Ainda segundo o projeto, a pena pode ser aumentada em casos que envolvam tortura, abuso sexual ou transmissão das agressões em redes sociais.
1: Além do aumento das penas para crimes de maus tratos, o Senado aprovou uma proposta que torna crime o exercício ilegal da medicina veterinária. A medida busca garantir mais segurança no atendimento aos animais e evitar riscos à saúde pública. Pelo texto, quem atuar como veterinário sem autorização poderá pegar de 6 meses a 2 anos de detenção, além de multa. A proposta segue para a sanção presidencial. O relator, senador Sérgio Moro, do PL do Paraná, afirmou que a punição será direcionada à prática clandestina, sem prejudicar profissionais como agrônomos e zootecnistas.
7: O PL, na verdade, mira o verdadeiro criminoso, o fraudador, o leigo e o clandestino que ameaçam a saúde única.
1: O senador Efraim Filho, do PL da Paraíba, disse que o projeto aprovado representa um pleito dos conselhos regionais de medicina veterinária.
8: Uma demanda pela aprovação desse projeto é um tema que impacta no dia a dia do segmento, da categoria. Hoje, né, a relação com os animais, uma relação cada vez vínculos mais estreitos. A medicina veterinária está presente em muitas atividades do setor produtivo, então o exercício ilegal dessa profissão mereceu essa tipificação.
1: Quando o empregador atrasa o depósito do FGTS, o trabalhador pode sair no prejuízo. Uma sugestão popular transformada pelo Senado em projeto de lei quer garantir que as multas por esse atraso sejam repassadas ao próprio empregado. A proposta surgiu no programa E-Cidadania do Senado. A reportagem é de Rodrigo Rezende.
9: O Senado irá discutir como projeto de lei uma ideia apresentada no programa E-Cidadania, que determina que o valor total das multas e encargos arrecadados em razão do atraso ou falta de recolhimento do Fundo de Garantia do Tempo de Serviço, o FGTS, sejam repassados diretamente ao trabalhador prejudicado. O senador Paulo Paim, do PT do Rio Grande do Sul, que foi relator da sugestão legislativa na Comissão de Direitos Humanos e Legislação Participativa, afirmou que a proposta traz justiça.
10: Razoável, portanto, que eventuais multas incidentes sobre o recolhimento em atraso sejam destinadas à conta vinculada do trabalhador. De igual maneira, o empregador que não recolher ou recolher intempestivamente as contribuições para o FGTS deve arcar com eventuais prejuízos sofridos pelo trabalhador.
9: A sugestão legislativa foi apresentada pelo Instituto Fundo de Garantia do Trabalhador. Qualquer cidadão pode apresentar ideias de novas leis ao Senado. Para isso, basta acessar senado.leg.br/e-cidadania.
1: O senador Espiridião Amin, do PP de Santa Catarina, criticou a decisão do governo federal de zerar a cobrança de tributos sobre as compras internacionais de até $50, conhecidas popularmente como a taxa das blusinhas. A medida provisória já está em vigor, mas precisa ser analisada pelo Congresso Nacional em até 120 dias para não perder a validade. Amin afirmou que em 2024 a taxação havia sido aprovada em acordo com o próprio governo para proteger empregos e a cadeia produtiva da indústria têxtil brasileira. Na avaliação do parlamentar, a mudança representa oportunismo político e provoca instabilidade tributária, o que pode prejudicar setores produtivos.
11: O governo concordou e agora toma uma decisão, no mínimo com cheiro de politicagem. Criar solavancos tributários é uma forma de sabotar a economia.
1: Já o senador Paulo Paim, do PT do Rio Grande do Sul, lembrou os 138 anos da assinatura da Lei Áurea. Ao mencionar a data, o parlamentar destacou iniciativas legislativas aprovadas ao longo dos anos, como o Estatuto da Igualdade Racial e a Lei de Cotas, mas defendeu novos avanços na ampliação de políticas públicas de inclusão social e de ações afirmativas. Paim também citou dados sobre desigualdade racial no país. Segundo o senador, a maioria das vítimas de homicídio no Brasil ainda são pessoas pretas e pardas, e as mulheres negras ainda enfrentam taxas de desemprego mais altas.
10: Segundo a RAIS, no segundo trimestre de 2024, havia 7,5 milhões de desocupados e a taxa média de desemprego para os homens não negros era de 4,6%. Para as mulheres negras, 10,1%.
1: Música. trabalhos técnicos de João Lira, o Jornal do Senado fica por aqui. Acompanhe agora as notícias da Câmara dos Deputados. Boa noite e até amanhã.

0: Plenário aprova restrições a condenados por crimes sexuais contra menores.
1: Deputados e governo encaminham acordo para diminuir escala de trabalho.
0: Câmara aumenta a punição para estupro de vulneráveis no ambiente militar.
1: Boa noite. A Câmara aprovou uma punição mais rigorosa para estupro de vulnerável no meio militar. O repórter Marcelo Larcher explica por que a mudança está sendo discutida.
2: A Câmara dos Deputados aprovou o projeto que altera as regras do Código Penal Militar para o crime de estupro de vulnerável, ou seja, quando a vítima tem menos de 14 anos de idade ou é uma pessoa com deficiência. O texto aumenta as penas previstas pela legislação militar, que é geralmente aplicada para punir militares em serviço. Dessa maneira, a punição iguala às previstas no Código Penal Comum. Atualmente, o Código Penal Militar prevê pena de 8 a 15 anos de prisão para o crime de estupro de menores de 14 anos, pessoas com deficiência ou sem discernimento para consentir. Já a legislação penal comum estabelece pena de 10 a 18 anos, sendo que a pena aumenta para 12 a 24 anos quando a lesão corporal grave e quando o estupro causar a morte da vítima, a pena é de 20 a 40 anos. O texto aprovado adota essas mesmas penas para os crimes ocorridos no âmbito militar. A proposta apresentada pela deputada Laura Carneiro, do PSD do Rio de Janeiro, também inclui regras que já existem no Código Penal. As penas se aplicam independentemente do consentimento da vítima, da experiência sexual anterior ou até da ocorrência de gravidez decorrente do crime. Relatora da proposta, a deputada Camila Jara, do PT do Mato Grosso do Sul, afirmou que o projeto corrige uma diferença entre o Código Penal Militar e a legislação penal comum, garantindo maior proteção a crianças e adolescentes e pessoas vulneráveis. Segundo a relatora, a proposta evita que militares recebam punições mais brandas do que civis em crimes da mesma gravidade. No plenário, o parecer foi lido pela deputada Érica Cocai, do PT do Distrito Federal.
3: O projeto e o parecer, eles equivalem ao Código Penal Militar ao que é previsto no Código Penal Comum, ou seja, a recrudescimento penal no Código Militar. E para além disso, ele exclui os atenuantes em casos de violência sexual. E aí, qualquer violência, qualquer que seja a vítima de violência sexual.
2: O projeto que aumenta penas para estupro de vulnerável no âmbito militar seguiu para análise do Senado. Da Rádio Câmara de Brasília, com informações de Daniele Lessa e Antônio Vital, Marcelo Larcher.
0: Homenagem. Roberto Monteiro, pai do PL, celebra os 217 anos da Polícia Militar do Rio de Janeiro, comemorados em 13 de maio. O congressista destaca o trabalho da Secretaria de Estado da Corporação e cumprimenta os quase 47 mil policiais, aos quais chama de heróis anônimos.
1: Roberto Monteiro, pai, se sente orgulhoso por ter enviado mais de 35 milhões de reais em emendas de sua autoria para as diversas forças de segurança fluminenses e acrescenta que a proteção da população é a prioridade do seu mandato.
0: Sargento Portugal, do Podemos, lista nominalmente os 46 agentes de segurança do Rio de Janeiro envolvidos em operações históricas contra o crime organizado, com apreensão de drogas e de armas, e dois policiais mortos durante assalto, para solicitar a promoção de todos por bravura.
1: Sargento Portugal presta sua homenagem aos 217 anos da Polícia Militar Fluminense e critica políticos que usam a corporação para fazer propaganda, mas ignoram as dificuldades da tropa. O parlamentar cita sua linhagem familiar de militares para reafirmar seu orgulho em ser policial.
0: Segurança Pública. Na avaliação de Carlos Jordi, do PL do Rio de Janeiro, o programa Brasil contra o Crime Organizado tem caráter eleitoreiro. O parlamentar afirma que os investimentos anunciados são insuficientes e que as medidas não enfrentam as facções criminosas de forma efetiva.
1: Carlos Jordi critica ainda o veto do governo a trechos de um projeto que endurecia regras para condenados pelo assassinato de policiais. Segundo o deputado, a retirada de dispositivos sobre progressão de pena e regime disciplinar diferenciado beneficia criminosos.
0: Alberto Fraga, do PL do Distrito Federal, classifica o novo plano do governo para a segurança pública como uma proposta sem inovação. Ele argumenta que medidas como o fortalecimento do sistema prisional, combate ao tráfico de armas e ampliação da perícia já existem há anos.
1: Alberto Fraga também alerta que o financiamento do programa via BNDES pode aumentar as dívidas dos estados. O deputado defende mais investimentos na fiscalização das fronteiras e na reformulação da Força Nacional.
0: Raimundo, PT do Rio de Janeiro, critica a proposta aprovada na Comissão de Segurança Pública que permite o saque do FGTS para a compra de arma de fogo. O deputado afirma que o objetivo do Fundo de Garantia é proteger o trabalhador em áreas como habitação e aposentadoria.
1: Raimon se diz preocupado com políticas de segurança pública baseadas na ampliação do acesso a armas. Ele avalia que o Congresso deve rejeitar esse caminho para preservar ações voltadas ao amparo social e ao fortalecimento da democracia.
0: Coronel Crisóstomo, do PL de Rondônia, defende a redução da maioridade para 16 anos nos casos de crimes graves. Ele afirma que a discussão na Comissão de Constituição e Justiça busca responsabilizar adolescentes que cometem crimes hediondos conforme as regras aplicadas aos adultos.
1: Coronel Crisóstomo avalia que a mudança é necessária para enfrentar a participação de adolescentes em crimes violentos. Ele avalia que a legislação atual não garante punição adequada para esse tipo de ocorrência, aumentando a sensação de impunidade.
0: General Girão, do PL do Rio Grande do Norte, critica a condução das políticas de segurança pública, afirmando que o aumento da violência exige mais do que os investimentos financeiros anunciados pelo governo federal.
1: O deputado também defende o fortalecimento das forças policiais, com mais garantias aos agentes de segurança. General Girão ainda critica o sistema de justiça do país e defende a redução da maioridade penal como resposta ao avanço da criminalidade.
0: Justiça. A Câmara aprovou restrições para condenados por crimes sexuais contra crianças e adolescentes. A repórter Daniele Lessa acompanhou a votação.
4: O plenário da Câmara dos Deputados aprovou o texto principal do projeto que cria restrições para pessoas condenadas por crimes sexuais contra crianças e adolescentes, como estupro de vulnerável, exploração sexual infantil e produção ou divulgação de pornografia infantil. A proposta altera a Lei de Execução Penal. Pelo texto aprovado, a Justiça poderá determinar o uso de tornozeleira eletrônica e estabelecer limites de circulação quando o condenado deixar o presídio ou estiver com cumprindo pena em regime aberto. Essas restrições poderão impedir a aproximação da vítima e de sua família, escolas, creches, parques, praças e outros locais frequentados por crianças. O condenado também poderá ser proibido de trabalhar em atividades voltadas ao público infantil, pedir guarda ou adoção de menores, morar em locais com crianças que não sejam seus filhos ou enteados e manter contato com menores de 14 anos por meios digitais sem autorização judicial. O relator do projeto, o deputado Kim Kataguiri, do Missão de São Paulo, defendeu que o objetivo é reduzir o risco de reincidência e criar mecanismos permanentes de proteção a crianças e adolescentes.
5: A gente impõe medidas, penas restritivas de direito para pedófilos, a gente impede que o pedófilo tenha uma creche, tenha um parquinho, seja dono de

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4: 8 horas.
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0: Energia estabeleceu novas regras para aumentar a eficiência dos aparelhos de ar-condicionado do Brasil. Os fabricantes terão até 2028 para se adaptar. O diretor de Desenvolvimento Energético do MME, Carlos Príncipe, explica.
1: A adoção dos novos índices pode gerar uma economia de 12 bilhões de reais até 2040. Essa energia serviria para abastecer cerca de 2 milhões de residências neste mesmo período.
0: Governo Federal.
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